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1: Eita, coisa boa, o Coroné já chegou, já tá de volta, já estamos de bucho cheio, né? Já comemos o bolinho da grifa do bolo de compadre doutor Fábio, agora os meninos estão satisfeitos, né, compadre? Cadê?
2: Eu gosto!
1: Gosto, na hora de comer, meu filho. Aí, meu amigo, é bom de verdade, né? Ô, coisa boa, é primeira de verdade, um frizinho bem bacanizado, né? Você que tá aí em casa, debaixo de uma coberta, né? Tá satisfeito ouvindo o forró do reinho, né? É bom de verdade. E nós estamos por aqui, tomando um chauzinho, né? Aquecendo o negócio, o Madivoso tá ali preparando o café, né? Pra quem toma café, né? O Coroné não toma café. O Coroné só toma um chazinho, né? Bota café pra esse bichiguento aí, com o Madivoso. Ô, minha Nossa Senhora.
3: Eita gota.
1: O padre Cirino e Cirano, o homem é primeiro, o homem é bom.
2: Eu gosto!
1: Minha filha, tá bom tomar um xaropezinho pra melhorar dessa garganta, viu?

0: amigo Coronel Raposo e todos os ouvintes do programa. Programa bacana, estamos na audiência aqui, em Queimadas. Um abraço a todos. Aqui é Neném do Mangaio. Vamos embora. Balança o chucai, Coronel. A rocha.
1: Eita, compadre Nenê do Mangai, né? Deve estar na audiência lá em Queimada, ouvindo a programação, né? É bom. Compadre Nenê do Mangai, sorte essa aí pra ele. Vá, compadre, dá com

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1: Eita, negócio bom, já estamos de volta. A hora certa pra você, você confere aqui, junto com o Coronel Raposo, às 21 horas, 23 minutos, na Rainha da Boi Burema. É bom de verdade você ouvindo a música raiz nordestina. É, rapaz, lembrando que o São João tá se aproximando, tá chegando. Vamos participando, mande áudio, viu, ouvinte? Já aqui na ponta da agulha, vamos de ouvinte.
2: Meu amigo Coronel, aqui quem vos fala é o Gil Motos de Queimadas, certo? Do qual tenho admiração enorme pela Vossa Excelência, certo? Por todos aí da rádio. Essa rádio que é top de verdade, você tem alavancado essa audiência aí. Então, só desejar uma ótima sexta-feira de noite para todos, certo? Que Deus possa abençoar a cada um. 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
1: Obrigado, meu compadre Gil Motos, né? Na cidade de Queimadas, Paraíba. Apoiando a gente aqui, né? É, gente boa de verdade. Obrigado pelas palavras aí. Nosso amigo Gil Motos, lá em Queimadas, né? Precisou daquela manutenção em geral de sua moto, você já sabe. O homem é bom. Um abraço aqui para Flávio, lá em Puxinanã, tá na audiência. Roberto também, lá na cidade de Pocinhos, Paraíba, ouvindo a programação. Lá em Soledade, seu Emílio, diz que tá na audiência, ouvindo a programação, né? Obrigado, seu Emílio, pela audiência, viu? Um abraço. Obrigado aí. O pessoal aqui também em São João do Cariri, na audiência, um abraço. É, Paulinho, lá em São João do Cariri. Obrigado pela audiência. E a turma boa também, de Boa Vista, né? Aqui em Boa Vista. É pertinho de Campina Grande, apenas 35 quilômetros, né? E o pessoal lá ouvindo a nossa programação. Zé, tá na audiência. Zé Batista, um abraço, Zé. Obrigado pelo carinho. Ele, quando vê a gente, é aquela festa, aquela animação geral, né? Vamos balançar o chucai pra Zé lá em Boa Vista. A Cunha. Eita, coisa boa. Seu Expedito, lá em São Zé da Mata, na audiência. É, rapaz, obrigado pela audiência aí, viu? Bom de verdade, a região todinha acompanhando o forró do Coronel Raposo. É primeira de verdade, viu? E aqui a gente mandando bronca, botando pra descer, balançando o negócio.
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1: 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Um abraço. 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
1: 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É bom de verdade. Vamos embora. Já tem mais gente participando aqui também. Mandar um abraço aqui para o Papagaio da Farinha, tá na audiência. É o Agostinho, conhecido como Papagaio. Um abraço ali na Praça do Meio do Mundo, né? Dona Francisca, né? A mãe do Papagaio na audiência. Felicidade para todo esse pessoal que tá na audiência ouvindo o forró do Coronel. Um abraço pro pessoal lá no Sítio Olho d'Água, né? Também na audiência. Com o Padre Averado, tá na audiência. Com Madre Tânia, Caio, né, ouvindo a programação. Obrigado aí, viu? Aproveitar, mandar um abraço para o compadre Júnior também, lá no Olho d'Água também, ouvindo a programação, né? É, rapaz, Júnior, velho. Júnior é gente boa demais. Filho do final do Gilvan. É bom, viu? 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
5: Boa noite a todos os ouvintes aí, né, do Forró do Coronel.
4: né? Desejo a todos um final de semana maravilhoso. Né? 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Uma boa noite para todos, um abraço aí, Coroné.
1: Pai, comadre Rosângela da Portal K, né? Passando aqui para dar um recadinho. Obrigado aí, um abraço a compadre Maico, sempre na audiência, acompanhando nossa programação e o pessoal participando aqui. Cadê os meninos? Foram pra onde? Cadê os meninos?
5: E é da tua conta?
1: Mas rapaz, como é que vocês desaparecem? Deixa eu sozinho aqui, apresentando aqui o negócio sozinho, sumiu foi tudo. Depois que comem com a barriga, vamos tudo indo aqui.
6: Eita, gota.
7: Não vai não.
8: Aqui é Jorge do Leite, estou passando para avisar que estou na audiência aqui no Açude Velho. Hoje eu tenho um drink, uma boa caipirinha, uma boa caipirosca e temos uma fava também, viu? Uma favinha.
1: Valeu, compadre, é o homem da fava, é primeira de verdade, viu? Também apoiando a gente, obrigado pelo carinho.
9: Boa noite, Coronel Raposo. Boa noite para todos os seus ouvintes da Rádio Cariri. Programa Nota Mil. Velho cangaceiro aí, né? Retrato de Lampião, levando a cultura da Paraíba para todo o Brasil. E que tenha muito mais ouvinte, que o programa é Nota Mil. Desejo toda sorte aí nesse próximo feriado, né? Nosso, não é nem feriado, mas é um dia abençoado, que é o próximo domingo, dia das mães, já aproveitando a sexta-feira para desejar a todas as mães aí do seu programa um feliz dia das mães para todas as mães queridas desse Brasil. Um abraço para você, Coronel.
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11: 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Então é isso, Coronel. Vamos continuar por aqui escutando o programa na Cariri Pop, viu? Escutando o programa bom de verdade, viu? Um abraço, Coronel, a todos os ouvintes e meus amigos.
1: Olha aí que coisa boa, compadre Jurandir trazendo as informações, né? 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
0: Aonde?
1: 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Você ouviu o homem falando agorinha. Bota chá aqui.
6: Essa peneira!
1: Pronto, só faltava ele. Chegou com essa peneira velha. Bota chá aqui que já esfriou no caneco aqui. A Free, tira esse carro daqui.
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0: Eita, coisa boa, loicadora de mulher, compadre Tom Oliveira. É bom de verdade, viu?
1: Eu gosto!
0: É bom. Mandar um abraço aqui pra compadre China Eita Almeida. Gota. Tá na audiência, né? Da programação. Tá na UFCG aqui em Campina Grande. É isso mesmo, né, compadre? Coisa boa, rapaz, ouvindo o programa do veinho. Obrigado, meu compadre China Almeida, primeira de verdade. Vamos balançando a Paraíba. Balançando Campina Grande. A hora certa você confere aqui junto com o veinho. 21 horas, 44 minutos na Rainha da Boiburema, na cidade de Campina Grande. Hoje tá um friozinho, fresquinho, né?
1: Aí eu gosto.
0: Tá certo, é. Um ventinho fresco passando por trás, né?
2: É,
0: tá sentindo aí? Pois é, meu filho. Aí você tem que se proteger. Tem que se agasalhar bem direitinho. Faça que nem com Madre Rose. Trouxe 3 lençóis aqui pra rádio.
3: Eita, gota.
0: E 5 brusão. E 4 camisas por dentro. Tá, o negócio tá pegado aqui. É uma frieza danada. Aí daqui a pouco eu vou me esquentar mais ela. É bom.
4: Vai não. Ele não vai não.
0: Eita, coisa

tá com o padre Toica do Vale, é bom de verdade, viu? Pra que saber meu nome e saber tão bem do meu passado, é bom, viu? Vamos embora, vamos embora, rocha! Cuidado no coice da jumenta, pra não pegar no pé do vidro e arrancar o cacanhar. Puxa o estribo da burrinha. Vamos embora, já são 21h47 na rainha da Boi Burema. É primeira de regar. Eita, coisa boa. 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

0: é primeira de verdade. Segura esses meninos aí, pelo amor de Deus. Vamos embora.
1: E é da tua conta?
0: Vamos embora, vamos balançando. Eu vou já dar as suas contas aqui, já você arruma, viu?
2: É nada.
0: É. Venha pra cá, em nome de compadre Regis do Coco, lá em Queimada, Paraíba. Um abraço, compadre Regis do Coco. Obrigado aí pela audiência.
3: Aonde?
0: Pela participação. Queimada, cabaré, besta. Vamos embora, sombra do Juazeiro.

0: Leoné Raposo.
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0: Eita, nem sequer olhou pra mim. É bom demais. É com o padre Alcimar Monteiro, né?
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2: Eu gosto.
0: Eita, é primeira. E não. Eita, no espelho. Ô, desgosto.
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3: É nada.
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0: Arrumou o dia inteiro e ela nem olhou pra eu. É bom de verdade. Eita coisa boa. Obrigado pelo carinho da sua audiência. Você que esteve conectado. É, rapaz, ouvindo a nossa programação. Obrigado pelo carinho da sua audiência, né? Um abraço a você, motorista de Uber, de alternativo, né? A todos que participaram da programação nessa sexta-feira aqui com a gente. Muito obrigado de verdade, todo coração, né? Um abraço aí a Comadre Rose, que teve mal coroné, ajeitando o chazinho pro coroné, um bolinho, né? Participando aqui junto com a gente, a cada um de vocês que tiveram na audiência, o pessoal da pancada aqui da treca, né? Participando. Comadre Rose, vamos encerrar o programa, dar o seu boa noite pro povo. Mexa a peneira o quê? Um raco com peneira pra lá.
4: Esse é peneira.
0: Obrigado, Comadre Rose, por participar mal coroné hoje, trazer um chazinho pro veinho, viu?
5: Um abraço, né, a todos os ouvintes. É, um abraço ao pessoal da técnica, a Nielson, a Naomi. E até sexta-feira, pessoal.
0: E um abraço para as mães, né, Comadre Rose?
5: Isso, para todas as mães. Um feliz dia das mães, né? Para todos nós que... Nosso dia, eu costumo dizer que é todos os dias, né? Nós não amanhecemos dizendo nosso dia é em maio. Nosso dia é todos os dias. Mas temos aquele dia especial que foi especialmente separado para comemorar esse dia. Então, feliz dia das mães a todas as mães. Principalmente aquelas que são ouvintes do nosso programa, né?
0: É verdade. Então, o coroné também já aproveita o embalo de Comadre Rose, deixando um abraço a cada mãe, a todas as mães do nosso Brasil, né? E eu costumo dizer também, compadre, costumo dizer que a gente quando completa ano, né? Na verdade, quem está completando um ano e os parabéns mais fortes é a mamãe. Porque quem sofreu a dor do parto foi ela, né? Então, quando eu completo o ano, eu costumo dizer que quem completou o ano foi minha mãe. Então, vamos embora. Obrigado, minha Paraíba, minha Campina Grande, encerrando com o Frodo de Manacaru, com o padre Luiz Gonzaga, né? Já tá no ponto aí, compadre. A Roche, felicidade a todos, lembrando Deus em primeiro lugar. Próxima sexta-feira, empurrando a véia na feira, nós estamos de volta a partir das 20 horas. Um abraço, até lá.
6: Boa noite, coroné.

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0: Está no ar a Voz do Brasil. As notícias do governo federal que movimentaram o país no dia de hoje.
1: Boa noite.
2: Uma boa noite para você que nos acompanha em todo o país.
1: Sexta-feira, 8 de maio de 2026.
2: E vamos ao destaque do dia em investimento em energia.
1: São 130 bilhões de reais para melhorar a distribuição de energia elétrica no país até 2030. Gabriela Noronha.
3: Foram renovados os contratos de concessão de 16 distribuidoras de energia elétrica. A renovação dos contratos beneficia cerca de 42 milhões de residências no país.
2: E anunciado também, Luz para Todos vai chegar a mais 233 mil novas famílias.
1: E ainda, rendimento médio mensal do brasileiro alcança o maior patamar da série histórica desde 2012.
2: O valor tem crescimento de 5,4% em 2025 e chega a R$ 3.367, Graziella Bezerra.
4: O aumento da oferta de trabalho foi o que mais puxou o incremento da renda.
1: Você vai ouvir também serviços públicos na mão.
2: GovBR alcança a marca de 500 milhões de assinaturas eletrônicas.
1: Saiba como proteger sua conta e evitar golpes virtuais. Cleide Lopes.
5: Você pode acessar na plataforma serviços digitais que vão ajudar a proteger seus dados contra golpistas.
2: Hoje, na apresentação da Voz do Brasil, Mariana Jundumim, Nazi Brum.
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2: 130 bilhões de reais em investimentos para modernizar a distribuição de energia elétrica no país até 2030.
1: O anúncio foi feito em evento que contou com a presença do presidente Lula.
2: O objetivo é melhorar a qualidade dos serviços prestados à população e incentivar o desenvolvimento e a geração de renda.
3: Foram renovados nesta sexta-feira os contratos de concessão de 16 distribuidoras de energia elétrica em 13 estados do país. Os contratos devem viabilizar cerca de 130 bilhões de reais em investimentos até 2030. Esses recursos serão investidos em projetos de modernização da rede, expansão de linhas de distribuição e aumento da capacidade de resposta a apagões e eventos climáticos. Por exemplo, segundo o ministro de Minas e Energia, Alexandre Silveira, os contratos agora incluem novas regras para melhorar o atendimento ao consumidor.
6: O objetivo é proporcionar atendimento mais eficiente, mais rápido, mais respeitoso aos consumidores de energia brasileiros. Bairros mais pobres terão o mesmo padrão de qualidade que os bairros mais ricos.
3: A renovação dos contratos beneficia cerca de 42 milhões de residências no país. Além disso, a expectativa é de que sejam gerados mais de 100 mil empregos. Presente na cerimônia, o presidente Lula falou sobre a importância da parceria entre Estado e iniciativa privada para garantir o fornecimento de energia em todo o Brasil.
7: Que a gente pode ter um país que nunca mais teremos apagão. E a renovação desses contratos, antecipando inclusive a renovação, é uma demonstração de que o governo tem confiança nos empresários, de que a gente pode apresentar ao Brasil a ideia de que o Estado pode trabalhar em parceria com os empresários e permitir que os empresários possam executar o trabalho da forma mais perfeita possível.
3: Durante o evento, o presidente Lula e o ministro Alexandre Silveira também assinaram a atualização de um decreto que moderniza o Luz para Todos, programa que leva energia a quem mais precisa e amplia o alcance da iniciativa para mais de 233 mil novas famílias. O objetivo é promover o uso produtivo da energia voltado à geração de renda. No caso do pequeno produtor Gilson Matos, de Canavieiras, no sul da Bahia, a chegada da energia elétrica trouxe uma verdadeira mudança de vida.
8: Era luz de vela, era o lampião, a água para chegar até aqui era uma dificuldade tremenda, tudo era mais difícil, a gente não tinha projetos. Então, depois da chegada do Luz para Todos, tudo mudou, né? Nos incentivou a plantar, a criar, produzir, fazemos hortas. Hoje nós já temos água com facilidade, porque nós já temos bomba elétrica. Tudo hoje ficou mais fácil.
3: Com a atualização, o programa Luz para Todos passa a priorizar grupos como mulheres, chefes de família, comunidades que...

0: necessitam de infraestrutura voltada à segurança alimentar e famílias em situação de vulnerabilidade. Reportagem Gabriela Noronha.
1: E o programa Gás do Povo tem data fixada e será pago sempre no dia 10 de cada mês.
2: Neste domingo, a Caixa Econômica Federal fará o pagamento do Vale Recarga para cerca de 2 milhões e 700 mil famílias.
1: Para ter acesso à recarga, o responsável familiar deve procurar uma das 25 mil revendedoras em todo o país, utilizando o cartão do Bolsa Família com chip ou o cartão de débito da Caixa.
2: Também pode utilizar o CPF e o código de validação que será enviado para o celular do responsável.
1: O programa Gás do Povo fornece a recarga de botijões de 13 quilos para 15 milhões de famílias inscritas no Cadastro Único.
2: Mas elas não recebem todas ao mesmo tempo. As recargas têm validade de 2 a 3 meses, a depender do tamanho da família.
1: O brasileiro está ganhando mais.
2: O valor médio mensal recebido já passa de R$ 3.367, o melhor da série histórica do IBGE desde 2012.
1: A melhoria nos rendimentos foi verificada no mercado de trabalho e também nos benefícios sociais.
3: É o maior rendimento da série histórica iniciada em 2012. O rendimento médio mensal do brasileiro foi de R$ 3.367 em 2025, um crescimento de mais de 5% em relação ao registrado em 2024. No universo de 212 milhões de brasileiros, 67% tiveram algum tipo de renda no ano passado. O aumento da oferta de trabalho foi o que mais puxou o incremento da renda. No ano passado, a população ocupada chegou a 101 milhões de pessoas e a massa de rendimento total dos trabalhadores atingiu quase R$ 362 bilhões. Também um recorde. Outras fontes contribuíram para o aumento da renda, como explica o pesquisador do IBGE, Gustavo Fontes.
4: Ao analisar por tipo de rendimento, se observa que 47,8% da população possui rendimento do trabalho, enquanto 27,1% tinham rendimentos de outras fontes. Entre esses outros rendimentos, o destaque vai para a aposentadoria e pensão, que abrange 13,8% da população residente, seguida por rendimentos de programas sociais do governo, 9,1%.
3: A região sul manteve a maior proporção de pessoas com rendimento, cerca de 71%, enquanto o norte e nordeste apresentaram os menores percentuais, apesar dos avanços registrados nos últimos anos. Para o economista José Luiz Pagnussá, os números apontados pela PNAD mostram uma evolução no mercado de trabalho e nas políticas sociais.
5: Porque ao mesmo tempo em que o rendimento médio está subindo, temos recordes também no número de pessoas ocupadas. E além disso, dado o impacto das políticas sociais, esse recorde se dá também com os menores índices de desigualdade da história brasileira.
3: Na comparação com o período pré-pandemia, o aumento é mais expressivo. O rendimento médio de todas as fontes ficou 8,6% acima do registrado em 2019, o que mostra que a recuperação na renda se manteve de forma consistente até 2025. Reportagem Graziele Bezerra.
2: Cartão de crédito, cheque especial, crédito pessoal.
1: Brasileiros que não conseguem pagar dívidas nessas modalidades têm agora a oportunidade de sair do sufoco financeiro com o Desenrola Famílias.
2: Juros mais baixos, prazos mais longos e descontos estão entre as vantagens do programa.
6: Jácio Fiuza Júnior, de 73 anos, é jornalista aposentado e tem dificuldades para as faturas do cartão de crédito.
7: Fiz a negociação, dividi em várias parcelas e, do jeito que está, não baixa a dívida.
6: Assim como Jácio, 80% das famílias brasileiras têm algum tipo de dívida, principalmente com cartão de crédito, cheque especial e crédito pessoal, segundo a Confederação Nacional do Comércio. Agora, essas famílias têm a oportunidade de aliviar o orçamento com Desenrola Famílias. Podem participar pessoas com renda mensal de até R$ 8.105, com dívidas contraídas até janeiro de 2020. 2026, com atraso entre 90 dias e 2 anos. O programa prevê descontos de até 90%, linhas de crédito com juros limitados a 1,99% ao mês, prazos de até 48 meses. E ainda a possibilidade de usar até 20% do saldo do FGTS ou R$ 1.000 para abater dívidas. E pessoas com dívidas de até R$ 100 terão um nome limpo num prazo de 30 dias. O Desenrola também exige que as instituições financeiras invistam na educação financeira. Reinaldo Domingos, especialista em educação financeira, diz que é preciso consciência para que as famílias não voltem a se endividar.
8: Tudo que nós ganhamos e nós gastamos, é necessário que nós tenhamos uma organização. O Desenrola Brasil é uma opção, é uma oportunidade muito importante, só que ela precisa vir junto com a educação do comportamento financeiro.
6: A adesão ao Desenrola Famílias deve ser feita diretamente com os bancos e instituições financeiras. Só no Banco do Brasil, nos dois primeiros dias do programa, foram feitos 12.600 pedidos de renegociação. Gilson Bittencourt, vice-presidente de Agricultura e Agricultura Familiar do Banco do Brasil, disse que espera uma procura intensa pelo Desenrola Famílias nos próximos dias.
9: Recuperar a sua adimplência, abrir novas possibilidades de acesso ao crédito. A nossa expectativa com esse segundo é que ele atinja ainda um grupo maior de famílias e traga mais tranquilidade para as famílias e, nesse caso aqui, para os clientes do Banco do Brasil.
6: E para o jornalista Jácio Fiuza, que nos contou sobre a dívida com o cartão de crédito, o programa chegou em boa hora.
7: É um programa que vai beneficiar a mim e muitas famílias brasileiras, né?
6: O Desenrola Famílias também protege as famílias das dívidas com casas de apostas, as chamadas bets. Ele estabelece o bloqueio de CPF para apostas por um período de 12 meses. Colocução de Thaísa Vitória, reportagem Luciana Colares de Holanda.
1: Para estimular as mulheres a seguirem a carreira acadêmica, a CAPES, Coordenação de Aperfeiçoamento de Pessoal de Nível Superior, criou o programa Aurora.
2: A iniciativa é voltada a professoras vinculadas a programas de pós-graduação que sejam gestantes ou mães de crianças de até 2 anos.
1: Em outra frente, estudantes indígenas também estão sendo estimulados na pós-graduação, a seguirem na pós-graduação após concluírem o ensino superior.
2: Sobre esses programas, nós conversamos com a presidente da CAPES, Denise Pires de Carvalho. Acompanhe.
1: Oi, presidente, como vai? Vamos começar falando do estímulo que a CAPES vem oferecendo para que as cientistas que são mulheres consigam continuar suas pesquisas. Qual que é o problema que existe hoje em relação à maternidade e que estímulo é esse?
10: Olá, Mariana, um prazer estar contigo e com o Nazi na Voz do Brasil. As mulheres, elas são maioria entre as mestres e as doutoras do nosso país há mais de 20 anos. E nós temos no Brasil 49% de mulheres cientistas. No entanto, elas atuam menos no corpo docente da pós-graduação. Então, há um gargalo, há um impedimento no ingresso e permanência das mulheres como professoras na pós-graduação.
1: Presidente, assim como as mulheres, a CAPES também tem investido em outras ações aí para a promoção da diversidade, com um programa voltado para jovens indígenas, né? O que, que é esse programa? Como que ele vai ajudar a ampliar a participação dessas diversas etnias no ambiente de produção científica?
10: É o novo programa de desenvolvimento acadêmico indígena, porque os nossos estudantes indígenas têm sido incluídos no ambiente da educação superior. Quando eles terminam os seus respectivos cursos, eles querem ingressar, muitos deles, nos cursos de mestrado e doutorado. No entanto, a seleção para esses cursos acontece muitas vezes longe da localidade onde eles moram. Então, esse novo programa, ele vem para que aconteça uma seleção dos estudantes indígenas de uma maneira nacional. Eles podem aplicar a seleção do local onde eles estão, muito semelhante ao que fazemos com os estudantes que vêm do exterior para estudar no Brasil. Então, um estudante que está em São Gabriel da Cachoeira, que acabou a sua graduação, ele pode tentar a seleção para o mestrado mestrado ou doutorado na Unicamp, na UNB, na UFRJ ou mesmo na Universidade Federal do Amazonas, sem precisar sair de São Gabriel da Cachoeira. Ele faz a seleção e ele só vai para a região para onde ele é selecionado depois dele ser selecionado.
2: Agora, presidente, como é que a CAPES identificou a necessidade desse estímulo aos indígenas, né? E que benefícios a maior diversidade de culturas e origens dos cientistas pode trazer para as pesquisas brasileiras?
10: Foram os próprios estudantes indígenas que trouxeram essa demanda para a CAPES, junto com os professores que atuam na educação escolar indígena, que vieram nos propor que nós fizéssemos um programa específico para que esses estudantes provenientes de povos originários que estão em regiões mais isoladas do país possam continuar os seus estudos, fazendo a seleção das suas localidades. E eles vão migrar para seguir os seus estudos no mestrado, no doutorado, somente após serem selecionados.
1: Mas é como o Nazi disse, né? Tem um benefício para a própria produção científica brasileira, para o tipo de pesquisa que vai ser feita?
10: Com toda certeza, porque nós temos a educação dialógica é aquela que leva melhores resultados. E esses estudantes, com certeza, terão muito a contribuir no ambiente da pós-graduação, porque eles trazem todos os saberes que existem nos povos originários, toda aquela troca de experiência entre a produção de conhecimento do ambiente da universidade, que é internacional, agora passa a contar também com o conhecimento que vem dos povos originários. E essa educação dialógica certamente aumentará a produção de conhecimento no nosso país e será uma produção de conhecimento que tem possibilidade de atender muito mais às demandas da nossa sociedade, nos diferentes territórios da nação.
1: Agora, presidente, para além desses grupos específicos que a gente mencionou aqui, as mulheres, os indígenas, o governo do Brasil tem também feito um movimento de valorização da produção científica como um todo, teve inclusive reajuste das bolsas, da CAPES, e a gente vê outros estímulos aí. Eu queria que a senhora falasse um pouco mais para a gente do que foi feito nesses últimos anos.
10: No ano de 2023, quando assumimos, houve um aumento de pelo menos 40% no valor das bolsas, mestrado e doutorado, e esse aumento no valor das bolsas foi acompanhado também de um aumento no número de bolsas. É importante que tenhamos cada vez mais pós-graduandos com acesso à bolsa, porque a bolsa garante permanência do pós-graduando nos cursos e a conclusão do mestrado e do doutorado. Mas, para além disso, a CAPES tem seguido no caminho de contratos com as editoras, através do portal de periódicos da CAPES, que completou 25 anos, nós estamos investindo não somente no acesso à leitura pelos programas de pós-graduação. Então, há 25 anos, a CAPES propicia o acesso à leitura dos periódicos internacionais. Agora, a CAPES financia também a publicação da ciência brasileira, a publicação dos artigos da produção de conhecimento nacional nessas revistas internacionais. Com isso, nós temos aumentado muito o número de artigos publicados pela pós-graduação brasileira nas revistas internacionais. Certamente o Brasil vai ficar melhor colocado no futuro próximo entre os países que mais produzem conhecimento no mundo. Para além de produzirmos mais, termos o nosso trabalho aceito para publicação, o que comprova a excelência da ciência brasileira, porque é muito difícil publicar nessas revistas, somente artigos de qualidade são aceitos. Agora, com o pagamento que é feito pelo Ministério da Educação através da CAPES, nós temos um aumento no número. E esse artigo que é publicado internacionalmente em acesso aberto, ou seja, todo mundo vai poder ler a produção científica nacional, nós teremos um aumento da citação dos trabalhos que são originários da pós-graduação e da ciência brasileira. Portanto, uma ciência que produz mais, publica mais e tem maior visibilidade.
2: Certo, muito bom. Nós conversamos com Denise Pires de Carvalho, presidente da CAPES, que é a Coordenação de Aperfeiçoamento de Pessoal de Nível Superior. Presidente, muito obrigado pela participação na Voz do Brasil.
10: Prazer é todo meu.
1: recorde de exportações do agronegócio brasileiro no primeiro trimestre desse ano eleva o setor à posição de destaque no comércio internacional.
2: As vendas no exterior somaram mais de 38 bilhões de reais, um aumento de 0,9% em relação ao mesmo período do ano passado.
1: De acordo com o Ministério da Agricultura e Pecuária, o principal destino das exportações do agro brasileiro é a China.
2: Os números, segundo o Ministério da Agricultura, refletem a competitividade dos produtos brasileiros no comércio internacional.
1: E também são fruto da ampliação do mercado. Já são 601 aberturas de mercado do agronegócio desde 2023.
2: Quem explica é o secretário de Comércio e Relações Internacionais, Lucas Rua.
11: Aproximadamente 30% de tudo que nós exportamos é do complexo soja, mas eu queria chamar a atenção aqui também para as proteínas animais. Nós tivemos um acréscimo de aproximadamente 22% nas exportações, um destaque para recordes em carne bovina, também na carne suína, e a gente vê efetivamente um trabalho de diversificação de mercado. Veja o caso do açaí, das castanhas, de alguns produtos básicos como feijão, a partir de uma série de ferramentas que nós temos, por exemplo, aqui no Ministério da Agricultura, como o Agro Insight, Passaporte Agro, a participação em feiras internacionais em conjunto com a Apex, a gente gera oportunidade, a gente gera renda e a gente gera emprego, especialmente onde mais precisa, que é no interior do nosso país.
1: Serviços públicos em um clique. Está cada vez mais fácil e simples resolver e acessar as políticas de governo sem sair de casa.
2: No início de maio, o gov.br registrou mais de 500 milhões de assinaturas eletrônicas.
1: E pela primeira vez, mais de 80 milhões de brasileiros acessaram o gov.br em um único mês.
2: O número de acessos únicos foi registrado em março e supera a população de países como a Alemanha e França.
1: Para garantir a segurança no acesso, o gov.br conta com níveis de proteção.
2: E dentro da ferramenta é possível encontrar serviços que ajudam a evitar golpes virtuais.
12: Acessar serviços do INSS, do SUS ou até assinar um documento sem sair de casa já é uma realidade no Brasil. Tudo isso é possível com a conta gov.br. Ela funciona com um login único que reúne mais de 4.600 serviços digitalizados do governo federal. Hoje, mais de 175 milhões de brasileiros já utilizam a plataforma, entre eles o vendedor Pedro Vieira.
13: Uso para carteira, uso para curso também, para acessar documentos, imposto de renda também, tudo, uso o Gov para tudo.
12: E Pedro Vieira destacou a segurança ao usar a ferramenta.
13: É muito seguro, bem confiável. Tem acesso biométrico, tem acesso digital também.
12: Para dar mais segurança ao cidadão, a conta gov.br funciona com diferentes níveis de proteção. O bronze concede o acesso básico, o prata é feito com avaliação bancária e o ouro com biometria. E quanto maior o nível da conta, mais seguro é o acesso. Além disso, o usuário pode ativar a verificação em duas etapas, que funciona como uma segunda barreira contra invasões, como explica Hudson Mesquita, diretor do Departamento de Identidade Digital do Ministério da Gestão e da Inovação em Serviços Públicos.
14: Após ele entrar com o CPF e a senha, é solicitado um código que ele mesmo gera no aplicativo gov.br. Então, imagina um cenário onde o fraudador consegue roubar a senha do cidadão, ele não teria acesso a esse código, não teria como acessar a conta, né? Então, é uma segunda camada ali de segurança.
12: Com a conta Gov protegida, você pode acessar na plataforma serviços digitais que vão ajudar a proteger seus dados contra golpistas. A proteção do CPF impede que empresas sejam abertas no seu nome sem autorização. O BC Protege Mais bloqueia a abertura de contas bancárias indevidas. E o Registrato permite consultar contas, dívidas e chaves Pix vinculadas ao seu CPF. E tudo isso sem precisar enfrentar filas ou sair de casa. É o caso do educador físico Felipe Cavalcante.
15: Porque antigamente a gente tinha que ir lá na hora, né? E presencialmente, toda aquela burocracia. E hoje, na nossa mão, a gente consegue resolver esse problema.
12: Em caso de dúvidas, as pessoas podem acessar o gov.br/conta. Também é possível receber fazer atendimento presencial sobre a plataforma. Para encontrar uma unidade do balcão gov.br, vá em gov.br/presencial. Reportagem Cleide Lopes.
1: Essas foram as notícias do Governo do Brasil.
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2: Fique agora com as notícias do Poder Judiciário e do Congresso Nacional. Uma boa noite.
1: A gente volta segunda-feira. Boa noite para você e até lá.
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18: STF fixa regras para o pagamento de verbas indenizatórias e reafirma o teto constitucional.
19: STJ define que oferta de imóvel em plataformas como o Airbnb exige aprovação do condomínio.
18: Justiça Eleitoral atinge 158 milhões de eleitores e 88% de biometria.
19: Boa noite, eu sou Carlos Eduardo Cunha.
18: E eu sou Walter Lima.
19: O STF publicou um conjunto de decisões sobre o regime remuneratório do Judiciário e do Ministério Público.
18: As decisões estabelecem medidas para unificar critérios nacionais de pagamento, restringir a criação de benefícios e ampliar a transparência na folha de pagamento do setor público. Arthur Filho.
20: Entre os principais pontos definidos pelo Supremo Tribunal Federal está o reforço de que o subsídio dos ministros da Corte continua sendo o teto remuneratório da administração pública. O tribunal também reafirmou a equiparação entre os regimes remuneratórios da magistratura e do Ministério Público, desde que observados os limites constitucionais. Outro ponto central é a regra de que verbas indenizatórias só podem ficar fora do teto quando houver previsão expressa em lei nacional, além de unificação de critérios pelo Conselho Nacional de Justiça, o CNJ, e pelo Conselho Nacional do Ministério Público.
19: O uso de imóveis residenciais para estadias de curta duração, como em contratos na plataforma Airbnb, depende da aprovação do condomínio.
18: Essa definição é do STJ. Fátima Ochoa.
21: A proprietária de um apartamento em Minas Gerais pretendia destiná-lo a estadias de curta duração sem necessidade de aprovação em assembleia, mas o condomínio alegava que isso, além de não estar previsto em convenção, afastava o caráter residencial do prédio. No STJ, o voto que prevaleceu no julgamento foi o da ministra Nancy Andrighi. A segunda sessão manteve acórdão do Tribunal Estadual e considerou que o uso dos imóveis para exploração econômica ou profissional descaracteriza a destinação residencial e, por isso, deve ser autorizado por, no mínimo, 2/3 condôminos. Essa definição uniformiza o entendimento do próprio STJ sobre o tema.
19: Justiça Eleitoral atinge 158 milhões de eleitores e 88% de biometria.
18: Dados foram consolidados após o fechamento do cadastro eleitoral. Fábio Ruas.
22: O fechamento do cadastro 150 dias antes das eleições é uma forma da Justiça Eleitoral organizar o pleito. E com isso, o Corregedor-Geral da Justiça Eleitoral, ministro Antônio Carlos Ferreira, divulgou as informações durante sessão plenária. São mais de 158 milhões de eleitoras e eleitores, sendo 140 milhões com a biometria registrada. A presidente do TSE, ministra Carmen Lúcia, lembrou que a biometria traz mais segurança para as eleições.
19: Nos próximos dias 13 e 14, o TST sedia um encontro sobre boas práticas de conciliação e mediação.
18: O evento é uma etapa preparatória para a Semana Nacional da Conciliação Trabalhista 2026. Ana Paula Souza.
23: O encontro antecede a Semana Nacional da Conciliação Trabalhista 2026, que acontece de 25 a 29 de maio, com um slogan inspirado na Copa do Mundo, um acordo muda o jogo, já que o trabalhador pode procurar o Centro Judiciário de Conciliação de Conflito antes mesmo de ajuizar uma ação e resolver o problema sem precisar seguir com o processo nos tribunais.
19: Justiça Federal condena a União e INSS a reduzir prazo de perícias médicas no norte do Piauí.
18: A ação foi proposta pelo MPF, Vanessa Pereira.
0: Segundo o MPF, o tempo médio de espera para perícia na região norte do Piauí, especificamente nos municípios de Parnaíba, Cocal e Piracuruca, chega a mais de 6 meses. Tempo muito maior que a média nacional e o prazo fixado pelo STF. Agora, segundo a sentença, o INSS terá até 3 meses para realizar os agendamentos, perícias e avaliações sociais. Para isso, foi autorizado o atendimento de segurados em outras agências do INSS, perícias remotas, mutirões e convênios com entidades públicas ou privadas. Em caso de descumprimento injustificado, a multa estipulada é de R$5 milhões. Ainda cabe recurso da decisão.
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19: Boa noite.
18: Bom fim de semana e até segunda-feira.
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4: Eu sou Ricardo Nakaoka e estes são os destaques de hoje do Jornal do Senado, que começa agora. Congresso promulga lei que reduz penas dos condenados pelos atos de 8 de janeiro. Senado vai analisar redução do tempo de serviço para aposentadoria de policiais e bombeiros militares. Projeto torna inafiançável homicídio no trânsito cometido por motorista embriagado. Boa noite. O presidente do Congresso Nacional promulgou nesta sexta-feira a Lei da Dosimetria, a nova legislação que reduz as penas dos condenados pelos atos de 8 de janeiro, passa a valer após a publicação no Diário Oficial da União. Repórter Maurício De Santi.
5: O projeto da dosimetria, com o objetivo de reduzir as penas para os condenados pelos atos do 8 de janeiro, foi aprovado pelo Senado e pela Câmara no ano passado, mas sofreu um veto integral do presidente Lula. Esse veto, no entanto, foi derrubado no dia 30 de abril por decisão da maioria dos deputados e dos senadores. Pela Constituição, o presidente do Senado pode promulgar uma lei quando o presidente da República deixa de sancioná-la em até 48 horas. E foi o que aconteceu. Para o senador Carlos Viana, do PSD de Minas Gerais, a lei da dosimetria é uma questão de justiça.
24: As pessoas que foram condenadas em 8 de janeiro, aquelas que depredaram, que cometeram crimes, elas têm que responder de acordo com a sua responsabilidade. Nossa obrigação é fazer essa correção para que as pessoas respondam, mas dentro sim da responsabilidade, dentro do que cometeram.
5: Já o líder do governo no Congresso, o senador Randolfe Rodrigues, do PT do Amapá, tem um entendimento diferente e questiona a legalidade da redução de penas.
25: Se trata de crime contra o Estado Democrático de Direito. Então, claramente, são insuscetíveis de redução de pena, de anistia ou de indulto, conforme prevê a Constituição.
5: Com a publicação do ato de promulgação, a lei da dosimetria entra em vigor. Agora, cada um dos réus interessados precisa requerer a mudança no tempo de condenação junto ao Supremo Tribunal Federal.
4: E a Comissão de Segurança Pública aprovou convites para ouvir o diretor-geral da

0: Fundação de Oficial de Ligação da Porta
1: do Jorge Seife, do PL de Santa Catarina, foram motivados por divergências entre as versões da Polícia Federal Brasileira e das autoridades dos Estados Unidos. Segundo o senador, o diretor-geral da PF teria afirmado à imprensa que a detenção de Ramagem foi fruto de uma cooperação bilateral, versão que teria sido negada pelos americanos.
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1: Logo em seguida,
3: o delegado de uma instituição respeitada que nós amamos, respeitamos, que é a Polícia Federal do Brasil, dando declarações desastrosas. E acima de tudo, ele mentiu, ele inventou.
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3: Ou tem acordo, nós não sabemos? O Brasil precisa saber.
1: Delegado Marcelo Ivo de Carvalho, que atuava junto ao Serviço de Imigração e Alfândega dos Estados Unidos, foi desligado da função após o ocorrido.
0: O Senado vai discutir o projeto da Câmara dos Deputados, que reduz o tempo mínimo de atividade militar exigido para aposentadoria integral de policiais e bombeiros. A proposta permite que os estados diminuam em até 5 anos as regras aplicáveis a esses profissionais. Repórter Douglas Castilho.
4: A regra atual prevê que os militares, para fazerem jus à
2: aposentadoria
4: com valor integral de seus vencimentos, devem trabalhar por 35 anos, sendo ao menos 30 deles como militar. Com a proposta, os estados passariam a ter a liberdade de reduzir o tempo necessário na atividade militar de 30 para até 25 anos. A medida é uma forma de reconhecer as dificuldades inerentes a essas profissões. O senador Stevenson Valentim, do Podemos do Rio Grande do Norte, afirmou ser favorável à discussão do projeto no Senado e explicou suas razões.
5: Você sabe que é trabalhar na escala 24 por 24, 24 por 32, não, e lidando com situações de estresse, passando o dia todo lidando com coisas que ninguém quer lidar, que é a segurança pública, que é trocar tiro com bandido, que é subir morro, que é ir atrás de traficante, de bandido. Eu acho que é justo a gente discutir isso aqui.
4: O texto também afeta a regra de transição daqueles que ingressaram na carreira antes de 2020. Os estados terão a permissão para baixar o requisito mínimo de 25 para 20 anos de serviço militar, embora os profissionais ainda precisem arcar com um pedágio proporcional ao tempo que faltar.
0: E foi sancionada a lei que permite aos médicos residentes o fracionamento das férias anuais. Mas a medida só vai entrar em vigor 180 dias depois da publicação oficial. Repórter Lana Dias.
6: Uma nova lei permite o fracionamento das férias para médicos residentes. O texto sancionado pelo presidente Lula diz que, a pedido, os profissionais na especialização poderão dividir os 30 dias de repouso anual em períodos de, no mínimo, 10 dias cada. O parcelamento também vale para os residentes em outras áreas da saúde, com regras a serem definidas em regulamento. Quando a medida esteve em discussão no plenário do Senado, o senador Nelson Utrade, do PSD de Mato Grosso do Sul, que é médico, explicou que a proposta favorece a formação do profissional.
7: Você já com aquele pique entrando numa cirurgia atrás da outra, dali a pouco você entra de férias, fica 30 dias sem pegar num bisturi, sem pegar nas pinças cirúrgicas. Você regride, é uma coisa natural. Ao passo que se você puder fracionar suas férias, você vai conseguir de uma forma bem equilibrada colocar o seu descanso para ser exercitado sem perder o tempo do seu aprendizado.
6: Também médica, a senadora Zenaide Maia, do PSD do Rio Grande do Norte, defendeu a iniciativa.
8: A residência médica é uma força de trabalho em qualquer hospital e escola desse país. Então, querer fracionar suas férias é justo.
6: O fracionamento de férias começará a valer 180 dias depois da publicação da lei, ou seja, em meados de novembro. Até lá, o médico continua com direito a 30 dias consecutivos de férias, sem possibilidade de divisão. De acordo com a pesquisa Demografia Médica no Brasil, o país contava com 47,7 mil médicos residentes em 2024.
0: Estamos na campanha Maio Amarelo, que busca conscientizar a população da importância do trânsito seguro. Um dos projetos no Senado sobre esse assunto torna crime inafiançável o homicídio no trânsito quando o motorista está sob efeito de álcool. Repórter Márcio Maturana.
9: Começou a campanha Maio Amarelo para um trânsito mais seguro. O Senado analisa vários projetos sobre o assunto. Um deles, na Comissão de Constituição e Justiça, torna o bafômetro obrigatório para motorista envolvido em acidente. O texto é do senador Fabiano Contarato, do PT do Espírito Santo.
10: Se hoje um motorista, mesmo bêbado, mata

0: alguém e fica no local, o delegado está impedido de lavrar o auto prisão em flagrante, porque não se imporá prisão em flagrante nem se exigirá fianças ao condutor que prestar pronto integral socorro à vítima ou que não fugir do local. Então, todos ficam, se recusam a submeter o teste.
1: Outro projeto aprovado recentemente e já transformado em lei criou o Dia Nacional da Mobilização em Memória das Vítimas de Trânsito, a ser celebrado no terceiro domingo de novembro.
2: E a senadora Damares Alves, do Republicanos do Distrito Federal, destacou a importância da campanha Maio Laranja de enfrentamento à violência sexual contra crianças e adolescentes. A parlamentar defendeu a intensificação das ações de prevenção, denúncia e responsabilização diante da recorrência dos casos no país. Também afirmou que a subnotificação compromete a formulação de políticas públicas eficazes. Damares Alves também alertou que meninos estão entre as vítimas de abuso sexual e precisam de maior visibilidade nas ações de proteção.
3: E às vezes o menino não fala porque ele acha que foi uma brincadeira. E às vezes o menino não fala porque a vergonha para o menino é muito maior do que para a menina. Mas a gente precisa observar os comportamentos.
2: Com edição de Paula Groba e trabalhos técnicos de João Lira, o Jornal do Senado fica por aqui. Acompanhe agora as notícias do Tribunal de Contas da União e da Câmara dos Deputados. Boa noite e um bom fim de semana.
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6: Câmara aprova.
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6: aumento da proteção legal para vítimas de crimes sexuais.
8: Presidente garante a votação da proposta que altera a jornada de trabalho.
6: Deputados defendem ações para a promoção do desenvolvimento regional.
8: Boa noite. Gilson Daniel, do Podemos do Espírito Santo, rebate declarações de gestores que criticam o repasse de recursos a municípios. De acordo com o parlamentar, é nas cidades que os investimentos públicos se traduzem diretamente em serviços essenciais, como água e energia.
6: Segundo Gilson Daniel, administrações municipalistas promovem impactos concretos na infraestrutura e na qualidade de vida da população. Ele alerta os capixabas para a importância de políticas que garantam apoio financeiro contínuo aos municípios.
8: Daniel Almeida, do PCdoB, registra a realização de programa do governo da Bahia que busca ouvir moradores, lideranças e representantes da sociedade civil para reunir propostas voltadas ao planejamento público do Estado. Ele ressalta que a abertura da ação ocorreu no início do mês em Irecê.
6: Daniel Almeida sublinha que o modelo funciona como espaço de prestação de contas sobre compromissos assumidos anteriormente pelo Executivo Estadual. Ele assinala que a mobilização deve percorrer outros territórios baianos, ampliando a participação na definição de prioridades para a Bahia.
4: Agricultura.
8: Preocupado com a crise financeira dos produtores rurais, Afonso Rando, PP do Rio Grande do Sul, cobra a votação do projeto que prevê o alongamento das dívidas agrícolas. Ele explica que a medida pode ser viabilizada com recursos do Fundo Social e dos royalties do petróleo.
6: Segundo Afonso Ram, os produtores precisam de condições mais favoráveis que as atuais, como prazo de até 10 anos para pagamento e carência de 3 anos. O deputado avalia que o setor precisa de 180 bilhões de reais para garantir a produção de alimentos e a sustentabilidade no campo.
4: Meio ambiente.
8: Marina Silva, da Rede de São Paulo, destaca encontro internacional sobre a redução da dependência dos combustíveis fósseis realizado na Colômbia no final de abril. A deputada afirma que os países precisam construir planos nacionais de transição para reorganizar as fontes de energia.
6: Marina Silva ressalta que o Brasil participa desse debate com ações de desenvolvimento sustentável. Ela avalia que a instabilidade geopolítica ligada ao petróleo reforça a urgência de alternativas tecnológicas capazes de proteger economias nacionais e ampliar a segurança climática.
4: Economia.
8: No entendimento de Sidney Leite, do PSD do Amazonas, a manutenção das altas taxas de juros pelo Banco Central prejudica o trabalhador. Ele argumenta que o custo do serviço da dívida e os juros do cartão de crédito rotativo pressionam a economia e favorecem apenas o setor financeiro.
6: Sidney Leite alega que programas econômicos como o Desenrola e o Fim Progressivo

0: convidados. O deputado explica que a iniciativa do governo busca reduzir juros e facilitar a renegociação de dívidas, aliviando o orçamento das famílias.
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2: O deputado afirma que o aumento do acesso ao crédito levou muitas pessoas ao endividamento e o programa surge como alternativa para reorganizar a vida financeira. Para ele, a medida deve ampliar o poder de compra e melhorar as condições de vida da população.
0: Patrus Ananias, do PT de Minas Gerais, defende que o Brasil reduza a dependência da exportação de matérias-primas. Segundo o deputado, o avanço da industrialização nacional, especialmente no setor de minérios, é fundamental para ampliar a autonomia econômica do país.
2: Patrus Ananias propõe a criação de uma empresa pública nos moldes da Petrobras para gerir a exploração de terras raras e outros recursos minerais. Na avaliação dele, o Estado deve assumir o papel principal na geração de tecnologia e riqueza no país.
3: Trabalho.
0: O presidente da Câmara garante a votação da proposta que altera a jornada de trabalho 6x1. Acompanhe na reportagem de Luiz Gustavo Xavier.
4: O presidente da Câmara dos Deputados, Hugo Mota, afirmou nesta quinta-feira que a proposta de mudança na escala de trabalho 6x1 será votada pela Casa e diz que não votar essa matéria não está em questão. Hugo Mota participou de entrevista coletiva na Paraíba após o evento Câmara pelo Brasil, na Assembleia Legislativa do Estado. Segundo ele, o tema já entrou na agenda prioritária do Congresso e deve avançar nas próximas semanas, com expectativa de análise ainda no mês de maio.
5: Queremos que todos compreendam que há uma decisão política de se caminhar nesse sentido. É muito melhor sentar à mesa e negociar o texto, que é quando a gente tem, na verdade, o horizonte já de data para que essa matéria seja votada.
4: Hugo Mota também declarou que há um ambiente favorável à aprovação da proposta e comparou o debate atual a outras mudanças trabalhistas ocorridas ao longo da história brasileira, como o fim da escravidão, a criação da carteira de trabalho e do 13º salário. Da Rádio Câmara de Brasília, Luiz Gustavo Xavier.
2: Lídice da Mata, do PSB da Bahia, é favorável à proposta que reduz a jornada de trabalho, destacando a importância do debate em curso na Câmara. Segundo a parlamentar, a medida pode melhorar a qualidade de vida dos trabalhadores e deve avançar ainda neste mês.
0: Lídice da Mata também rebate críticas sobre possíveis impactos na produtividade, afirmando que o desempenho econômico depende de fatores como tecnologia e políticas públicas. Para ela, a redução da jornada contribui para a dignidade e a saúde dos trabalhadores.
2: Luiz Carlos Mota, do PL de São Paulo, participou da 5ª edição do 1º de Maio dos Comerciários, realizada em Avaré. O deputado informa que o evento reuniu mais de 4 mil trabalhadores que aprovaram 12 propostas em defesa da categoria.
0: Luiz Carlos Mota parabeniza a Federação dos Comerciários do Estado de São Paulo pela organização e reafirma apoio às pautas de valorização profissional e direitos trabalhistas.
3: Transportes.
2: Câmara aprova a renovação de carteira de motorista com mais facilidade para condutores sem multas. O repórter Antônio Vital tem detalhes sobre a medida.
6: A Câmara dos Deputados aprovou medida provisória que torna mais simples a renovação da Carteira Nacional de Habilitação, a CNH, se o motorista estiver inscrito no Cadastro Positivo de Condutores. O cadastro, criado em 2020, contempla os motoristas que não cometeram infrações de trânsito nos últimos 12 meses. A proposta original, editada pelo governo, dispensava os condutores sem multa de fazer os exames do DETRAN para renovar a CNH ou autorização para conduzir ciclomotor. O relator da medida provisória na comissão mista, composta por deputados e senadores, senador Renan Filho, do MDB do Alagoas, alterou o texto e manteve a exigência de exames de aptidão física e mental para a renovação da carteira, mesmo para aqueles sem multas. A mudança foi pedida pelo senador Dr. Irã, do PP de Roraima. Ele argumentou que, caso a pessoa não tivesse multas de trânsito, poderia ficar 30 anos sem fazer qualquer exame, o que seria um risco. A medida provisória determina ainda que os custos dos exames de aptidão física e mental e da avaliação psicológica têm que obedecer um teto máximo nacional a ser fixado pela Secretaria Nacional de Trânsito. O governo, ao editar a medida provisória, argumentou que 20 milhões de motoristas dirigem sem habilitação devido aos custos elevados da carteira. A medida provisória que torna mais simples a renovação da Carteira Nacional de Habilitação, a CNH, se o motorista não tiver multas em um período de 12 meses, seguiu para análise do Senado. Da Rádio Câmara de Brasília, Antônio Vital.
0: Pompeu de

0: candidatos do PDT celebra a decisão do governo de anular mais de 3 milhões de multas aplicadas pelo sistema de pedágio Free Flow. O deputado ressalta que apenas no Rio Grande do Sul foram registradas mais de 1 milhão e 200 mil autuações indevidas.
1: Pompeu de Matos sugere a aprovação de um projeto que permite a vinculação de débitos de pedágio ao IPVA, sem aplicação de penalidades. Ele afirma que a tecnologia, que deveria facilitar a vida do motorista, acabou gerando transtornos para cidadãos e caminhoneiros.
0: Política. Tadeu Venere, do PT do Paraná, critica lideranças de direita e de extrema-direita que acusam a esquerda de incoerência, mas que migram de partidos para viabilizar candidaturas, mesmo quando essa mudança signifique estar ao lado de pessoas a quem combatiam antes.
1: Ao citar a derrubada do veto ao projeto da dosimetria, Tadeu Venere questiona a inconsistência entre discursos rigorosos contra crimes e votos que podem resultar na soltura de milhares de presos. Para ele, por não ter propostas reais para a vida dos brasileiros,

0: Conselho de Janeiro. Ele cita irregularidades na Fundação CEPERJ, contratações de funcionários fantasmas e desvio de recursos da privatização da SEDAI.
1: Otone de Paula critica o uso da pauta ideológica como forma de encobrir problemas administrativos. Ele afirma que. Operações policiais recentes em secretarias estaduais levantam questionamentos sobre a condução do poder público no Estado.
0: Talíria Petrone, do PSOL do Rio de Janeiro, aponta uma relação entre a família Bolsonaro e o crime organizado. A deputada menciona a nomeação de familiares de milicianos como exemplos de uma trajetória questionável.
1: Talíria Petrone cita ainda aliados políticos ligados à família Bolsonaro, envolvidos em investigações como casos de funcionários fantasmas no CEPERJ. Para ela, o Brasil deve manter o foco no combate à corrupção.
2: Segurança Pública.
0: Anne Ortiz, do PP do Rio Grande do Sul, defende a urgência de a Câmara votar a redução da maioridade penal para crimes hediondos e de extrema violência. Ela cita a pesquisa feita pela Real Time Big Data, segundo a qual entre 80% e 90% dos brasileiros são favoráveis à proposta.
1: A congressista opina haver falhas no sistema socioeducativo, onde passa o infrator sem ser corrigido e sem que seja feita justiça às vítimas. Anne Ortiz cita países nos quais as punições a jovens criminosos são compatíveis com a gravidade dos atos e pede revisão da legislação nacional.
0: Vinícius Carvalho, do PL, defende a redução da maioridade penal em casos de crimes graves cometidos por adolescentes. O deputado cita um caso recente de violência sexual contra crianças em São Paulo para cobrar do Congresso Nacional uma resposta mais rigorosa na responsabilização dos envolvidos.
1: Vinícius Carvalho também defende a aprovação de proposta que impede a não persecução penal em crimes de pornografia infantil e pedofilia. Ele argumenta que esse tipo de acordo pode resultar em punições brandas para pessoas que divulgam imagens criminosas contra crianças e adolescentes.
0: Capitão Alden, do PL da Bahia, defende um projeto que aumenta as penas para crimes cometidos contra profissionais de segurança privada. A proposta aprovada pela Câmara, na visão do deputado, busca garantir mais proteção a vigilantes que atuam em situações de risco no cotidiano.
1: Capitão Alden anuncia que o texto também amplia a proteção aos familiares e estabelece tratamento mais rigoroso aos criminosos. De acordo com o parlamentar, a medida tem o potencial de inibir a violência e reforçar a valorização desses profissionais.
0: Helder Salomão, do PT do Espírito Santo, alerta sobre a possibilidade de anistia a quase 200 mil detentos, incluindo agressores de mulheres e pedófilos, após a derrubada do veto ao projeto da dosimetria. Para ele, a possibilidade é estarrecedora frente ao recorde de feminicídios no país.
1: Helder Salomão cita dados do Ministério da Justiça, segundo os quais, no primeiro trimestre do ano, a cada 5 horas e 25 minutos, uma mulher foi morta no país. Para ele, o machismo e o discurso de ódio são as principais causas dessa violência, e o Congresso não pode abrir brechas para a impunidade.
2: Votação.
0: O plenário da Câmara aprovou o aumento da proteção às vítimas de crimes sexuais. O repórter Marcelo Larcher traz as informações.
3: A Câmara dos Deputados aprovou o projeto que aumenta penas para crimes como estupro, assédio sexual e divulgação não autorizada de conteúdo íntimo. No caso do estupro, a pena passa de 8 para 12 anos de prisão, podendo chegar a 32 anos e resultar na morte da vítima. A proposta cria uma lei da dignidade sexual e altera regras do Código Penal, do Estatuto da Criança e do Adolescente e do Código Civil para ampliar a proteção às vítimas de crimes sexuais e endurecer as punições. A pena máxima para assédio sexual aumenta de 2 para 4 anos de prisão. O mesmo vale para o crime de registro não autorizado da intimidade sexual, que tem pena máxima de 1 ano e passa para 3. O texto prevê ainda aumento de até

0: da família sob responsabilidade do agressor. O texto também prevê que condenados por crimes sexuais possam perder cargos públicos em alguns casos. O texto foi apresentado pela deputada delegada Catarina, do PSD de Sergipe, e sofreu alterações da relatora, deputada delegada Ione, do Avante de Minas Gerais, que justificou as medidas.
1: No presente projeto, a incidência mais gravosa do poder punitivo do Estado para esse tipo de delito odioso também repercute em sanções acessórias a serem impostas a criminosos sexuais, a exemplo da perda da tutela e curatela e da inabilitação para os cargos públicos. Ademais, procura-se garantir proteção às vítimas nas órbitas jurídicas e assistencial, além de investir esforços públicos na educação e conscientização coletiva para a mudança social, construção de espaço público de convívio saudável, respeitoso e seguro.
0: O projeto ainda garante às vítimas de crimes sexuais atendimento psicológico e jurídico prioritário, proteção de dados pessoais e acolhimento humanizado durante o atendimento. O projeto que cria a Lei da Dignidade Sexual e amplia punições para crimes sexuais seguiu para análise do Senado. Da Rádio Câmara de Brasília, com informações de Daniele Lessa, Marcelo Larcher.
2: Saúde.
3: Diego Garcia, do União do Paraná, defende a aceitação de exames solicitados por nutricionistas em laboratórios e hospitais. Relator da matéria na Comissão de Constituição e Justiça, ele afirma que a medida amplia o acesso dos pacientes e reduz a dependência de encaminhamento médico.
4: Segundo Diego Garcia, a iniciativa valoriza o papel do nutricionista e diminui a burocracia no atendimento. O deputado acrescenta que a proposta deve agilizar o acesso aos serviços, especialmente no SUS, além de fortalecer a prevenção e melhorar a qualidade do cuidado em saúde.
5: Então agora nós vamos desburocratizar esse sistema e facilitar, porque basta passar por esse profissional de nutrição, ele já vai ter acesso tanto à receita para os suplementos, como também à receita ou encaminhamento para a realização de exames. Então é mais facilidade, menos burocracia e melhorar a qualidade da saúde da população brasileira. Atuar na prevenção e valorizar os profissionais de nutrição.
3: Dr. Zacarias Calil, do MDB de Goiás, denuncia desperdício de quase 300 milhões de reais com o descarte de 10 milhões de doses de vacinas da Coronavac vencidas e que, por falha logística, não chegaram à população, segundo a auditoria do Tribunal de Contas da União, citada por ele.
4: Dr. Zacarias Calil lamenta o desperdício milionário enquanto a saúde pública passa por carências básicas, como a falta de exames e estrutura hospitalar. Ele defende que o parlamento cobre respostas sobre as compras e pela ineficácia da redistribuição.
2: Educação.
3: José Rocha, do União da Bahia, apresentou proposta de emenda à Constituição que integra o ensino médio à formação técnico-profissional. O deputado afirma que a medida pode ampliar a qualificação dos jovens, reduzir a evasão escolar e preparar estudantes para o mercado de trabalho.
4: José Rocha acredita que a educação técnica é necessária para aumentar a produtividade do trabalhador brasileiro. Ele ressalta que o modelo permite ao jovem ingressar mais cedo em uma profissão sem impedir o acesso posterior ao ensino superior.
3: Soraya Santos, do PL do Rio de Janeiro, fala sobre a importância da educação inclusiva aliada ao trabalho de escolas especializadas. Segundo ela, o sistema público deve garantir inclusão, mas precisa do apoio dessas instituições para atender alunos com necessidades específicas.
4: Soraya Santos também alerta para desafios enfrentados nas salas de aula, como a sobrecarga de professores e a falta de estrutura adequada. Ela destaca ainda a importância de assegurar às famílias o direito de escolher o modelo educacional mais adequado para seus filhos.
3: Termina agora o Jornal Câmara dos Deputados com trabalhos técnicos de Wellington Teles e a apresentação de Luciana Vieira e Tércia Guimarães. Boa noite para você.
4: A Voz do Brasil está de volta na segunda-feira. Uma boa noite e um bom fim de semana.
2: Você ouviu A Voz do Brasil. Boa noite.

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1: 11 e 12.

1144. 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
1: 11:58.
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1: Meia-noite 21.
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2: Meia-noite e 48.
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1: 1:50.
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1: 13 e 14.
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2: 3:42.
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2: 43.

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2: 4 horas.
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2: 4 e 20.
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1: 4:43.

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3: 5 e 5.
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11: Em Campina Grande, na Paraíba, 6 horas e 1 minuto. 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

0: Bom dia, bom dia, muito bom dia mesmo. É que bom estarmos aqui mais uma vez, aqui na Pop Cariri FM. E aí, como é que foi sua semana? Tudo certinho? Alguma intempérie? Sempre acontece, né? Faz parte da vida. Mas apesar de tudo, aqui estamos, gratos a Deus, gratidão a Deus por mais um dia, mais uma oportunidade de recomeço, não é? Por conta de alguns ajustes no último sábado aqui no estúdio, a gente não esteve aqui com vocês e a gente ficou com muita saudade, viu? Tenha certeza disso, mas hoje estamos ao vivo, vou bater até aqui no microfone, ó. Ao vivo, hein? Ao vivaço! 6:04, um ótimo sábado para você. Sábado que, assim como outros dias, amanheceu também chuvoso aqui, viu? É Campinas sendo Campina, não é, Naomi? Então, muito obrigado, bem-vinda. Não tá essa tempestade que a Naomi colocou, com trovão e tudo, mas tá... Aquela garoazinha, né? Um clima ameno, né? Como eu disse, Campinas sendo Campina. Mas vai chover saudade, minha gente. Aqui vai chover saudade a partir de agora, né? Porque afinal, a saudade está no ar, o passado no presente. Porque está começando a partir de agora aqui na Pop Cariri FM de Campina Grande, mais um Retro 101. 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
0: A sonoplastia dela, Naomi Andrade. 6:05 e, claro, lógico, óbvio, evidentemente, que o Retro, hoje, véspera do Dia das Mães, evidentemente que o Retro não poderia começar de forma diferente, senão com uma singela homenagem à rainha de todas as rainhas. Se você ainda a tem, beije, faça carinho, seja presente. Eu fiz isso a minha vida inteira. Sou grato a Deus pela mãe que tive. Hoje está com o Papai do Céu. Coração, nesse momento, ele sente, né? Ele pulsa mais forte. Mas, acima de tudo, com muita gratidão, sim, a Deus, por tantos e inesquecíveis momentos que vivi ao lado de Dona Nicinha. Então, um feliz Dia das Mães para você. A gente já antecipa aqui no Retro 101. E nada como a gente começar... Às 6:06, nada como a gente começar a nossa viagem ao passado de hoje ouvindo uma das músicas que, pelo menos para mim, foi uma das que mais me marcaram. Aliás, a que mais me marcou e marcou a vida e marca a vida de muita gente. São muitas músicas, mas essa do Agnaldo Timóteo, essa é de mexer com o nosso coração. 6:07, bom dia, bom voo e um feliz Dia das Mães.

0: Ouvimos Tim Maia, Réu Confesso, Wilson Simonal, Samarina e Agnaldo Timóteo, Mamãe Sou Tão Feliz.
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0: A saudade no ar, o passado no presente, aqui na Pop Cariri FM de Campina Grande, Retro 101. 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Agora 6h18, a viagem está apenas começando. A nossa Retro Aerolines, que tem o meu copiloto Bersange caprichando, não é? Sempre na escolha perfeita da nossa nave 101. Estamos em processo de decolagem ainda, portanto, vamos chegando, viu? Bem-vinda, bem-vindo e um ótimo voo para todas e para todos nós. 6h18, agora é a vez do Walter Franco. Você lembra? Só aqui no Retro. Bom dia.

0: Grande Rita Lee, Mania de Você, Dejavan, Nem um Dia e o Walter Franco com Vela Aberta.
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Você está na Pop Cariri FM de Campina Grande, curtindo conosco essa fantástica viagem de volta ao passado, aqui na Pop Retro 101. 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Bom dia para Lucena, Dona Meire, já na audiência. 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São 6 horas e 38 minutos agora em Campina Grande. A música que marcou a minha vida, não é? O pedido de hoje vem do meu amigo Mariberto. Mariberto lá da Real, não é? Abraço para a turma da Real, Wander, Vogran, Wagner, não é? E o Mariberto que não perde um só retrô. Assim como o Jocélio, né? Daqui a pouco a gente vai fazer outros registros, né? Antes do programa, o Jocélio já está na... na espreita, já está ali na espera, né? Parece muito com o Mariberto. Não perde um só programa e a música que marcou minha vida. Eles foram várias, mas essa aqui eu curti demais. E claro que a gente vai curtir também Gilberto Gil cantando Vamos Fugir. 6h39, bom dia.

0: És o meu amor, Zé Adriane. Fernando Mendes, você não me ensinou a te esquecer. E no começo, Gilberto Gil, vamos fugir.
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0: É o Retro 101, já bombando a audiência. Nesta manhã fria, chuvosa, na rainha da Borborema, é Campina sendo Campina. Aqui, Pop Cariri FM Retro 101, uma fantástica viagem de volta ao passado. Já tem muita interação, né? Bessange, bom dia. Segura o coração, Bessange, meu copiloto. Bom dia, Romildo, Jocélio Marceneiro. Já no aguardo, no portão de embarque. Um abraço para você, sua equipe, Jailton da Farmácia. É Jocélio Marceneiro. É. Muito bem. Grande abraço, viu, Jocélio? Obrigado aí pelo carinho da audiência. É quem faz meus serviços, né? E marcenaria. Garoto realmente é uma fera. É um artista, né, Jocélio? O Washington, que é o sócio do Roberto Carlos, também na audiência. Professor Ceará, viu, Mariberto? Tá por aqui também. Mazinho Fashion, Carlinhos da Tapioca, lá na Estação Velha. Nosso amigo Claudô Nascimento tá por aqui, não me dizendo que realmente a música do Agnaldo Timóteo, Mamãe Sou Tão Feliz, com a qual a gente abriu o retrô de hoje, homenageando as mães, Dia das Mães amanhã, e a gente já antecipa, claro, um feliz Dia das Mães para você, viu? E o Claudô tá concordando, realmente é uma música que marcou muito, não é? Um abraço, Claudô. Obrigado pelo carinho da audiência. Ailton em Parnamirim é outro que chega logo cedinho, não é? Aqui no Retro 101. Grande abraço. Ricardão, meu irmão, infelizmente não posso te atender agora, querido, mas sinta-se abraçado, o grande Ricardão, não é, da Briosa Polícia Civil. Ô, Ricardão, grande abraço, meu querido, não é? Saudades do seu querido pai também, tá bom? Um abraço a você e a toda a família. É o Ricardo da Polícia Civil, né? Acompanhando aqui o nosso Retro 101. Tem o Beto Vidal lá no tambor. Tem o Ari Pezão, né? Para de me mandar vídeo antigo, viu? Você acha que eu vou acreditar que você tá caminhando debaixo de chuva, hein? Mas nunca, viu, Ari? Agora, uma coisa bonita que você fez e faz é visitar seu Zé Braz, viu? Seu pai, que tá com radinho de pilha, né? Em cima dos peitos, debaixo do edredom, ouvindo a gente. Seu Zé Braz, bom dia, Deus te abençoe, viu, seu Zé Braz? Um abraço pro senhor. Um abraço para Bob, para Rosalma também, Queca, essa família que eu tanto estimo, viu? Muito obrigado. Rinza, lá no Café do Abusado também, na sintonia. Valtão do Monte Castelo, né, que pega o bigu logo cedinho, né, Valtão, um grande abraço. Tem também o Chicão do Palmeirinha, do Pedregal, lá na Galeria Central, ele, o Naldinho, e também o Paulão, o nosso muito obrigado. Bom dia, Romildo, meu amigo Abraão, tá na escuta do programa e pediu, né, inclusive uma música, já tocamos o Tim Maia, inclusive, viu? Já serve aí pra ele, né? Ele tá lá no Alto Branco, o Abraão, viu, nome? É amigo da nossa querida Elza, que um dia já foi Elza da Palmeira e que hoje é Elza lá do Aloísio Campos. Muitos registros, meu amigo Zezinho, cadê Márcio Oliveira, hein, Zezinho? Zezinho sentiu falta, Naomi, do nosso programa. A seleção estava excelente, mas nós não estávamos aqui, Naomi. E o pessoal sentiu falta, não, é, não foi, Zezinho? Vamos botar aqui o nosso Zezinho para falar.
2: Valeu, meu amigo Zezinho, bom dia.
0: Não, esse sou eu, quero ouvir Zezinho.
2: Bom dia, Romildo. Cedinho nessa manhã fria, uma garoazinha, nada melhor do que escutar o Retro 101. Você fez uma falta danada no sábado, viu? Esse programa aí, onde não tem, rapaz, a gente fica assim meio perdido. Um abraço, Romildo, pra você e pra todos os ouvintes do Retro 101.
0: Tá vendo, amigo, como o pessoal realmente sente falta? Muito bem, Zezinho. Um abraço para você. Olha, 6 horas e 54 minutos. Amanhã, Dia das Mães. e o Retrô já presta a sua singela homenagem, né? Dê carinho, se faça presente, não dê só o presente, tá? Se faça presente, né? Eu lembro que quando eu tinha o privilégio que você tem, né? E curta muito sua mãe, e aí eu ia deixar o presentinho, né, de mamãe, e ela recebia, claro, né? Quem é que não gosta de receber um presente? Mas ela dizia: meu filho, não precisa de presente, basta a sua presença, né? Mas é bom, né, dar uma lembrançazinha também, né, Naomi? Não vamos muito nessa onda de ah, mamãe, eu estou aqui presente, eu não trouxe o presente, mas estou presente. Deixa dessa onda, dá um presentezinho também aí, né? Mas claro, né, pessoal, brincadeiras à parte, beijo, cheiro, abraço. Eu ia pro colo de mamãe. É claro, eu me apoiava ali nos braços da poltrona, né, da cadeira, mas eu ia pro colo dela, né? Ia pro colo dela, já grandão assim, já né, velho, né? Velho não, né? Experiente, né, Naomi? Pois é. E ficava lá no colo, e a mãe assim, e a gente pra mãe, Naomi, a gente é eterno menino, né? Como eu tenho uma menina de 33 anos já. Não entendeu? Então, é desse modelo. Mas como nós não estaremos aqui amanhã, pelo menos aqui no estúdio, eu vou estar narrando, viu? 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Por isso que a gente aqui está antecipando, né? Essa homenagem ao Dia das Mães. E já ouvimos Agnaldo Timóteo. E agora é vez de Roberto Carlos. Como é grande o meu amor por você.
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Eita, que a gente foi longe, hein? Quantas lembranças, quantas recordações, né, Bersanji? Folhas, linda música, Got Back. Altemar Dutra, como desejo o teu amor. E Roberto Carlos, como é grande o meu amor por você. 7:07, é muito rapidinho o intervalo, viu? Muito rapidinho o intervalo, vale a pena você esperar, porque ainda tem muita coisa boa pela frente, ainda tem muito céu para gente voar aqui na nossa nave, né? Na Retro Airlines. Você vai curtir essa aqui, por exemplo, ó.

0: Essa é muito linda, viu? O Fábio Júnior, essa música ele canta com a Bonnie Tyler, que tá dodói, viu? Daqui a pouco a gente vai contar um pouco da história e atualizar, inclusive, o quadro de saúde da Bonnie Tyler, viu? Aqui no Retrô você não perde nada. 7:08 é rapidinho, a gente volta já!
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4: Ah, saudade no ar, o passado no presente. Aqui na Pop Cariri FM de Campina Grande, Retro 101. Como diz a Maroquinha lá da Pães e Doce João Paulo II, Retro 101, judiando com os nossos corações.
5: Boa, gostei.
4: Você gostou de verdade? Hã? Gostou?
5: Boa, gostei.
6: Eu gosto.
4: Ah, e a gente também, né, Naomi? Nós também gosta. 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Alô, meu querido amigo prefeito Chicão Bernardo, é a primeira dama Natália Ventura, não perde um só retrô, viu? 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Gleidson Trajano, meu amigo, que agora é maratonista, ele nasceu para ser maratonista, né? Já é um vencedor na vida, né? E agora também cuidando da saúde, né? Parabéns aí para meu amigo Gleidson Trajano, um exemplo a ser seguido, né? Olha, não tem quem segurou o homem, não. Bota aí de novo. Olha o Gleidson nas corridas da vida. 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Amigo, olha, a vida, ela é para ser vivida a cada instante, né? A gente tem que buscar viver. Eu não diria nem cada dia também, mas cada milésimo de segundo. Milésimo de segundo. Você já parou para pensar nesse momento em que a gente está aqui respirando sem ajuda de aparelhos? Você já parou para pensar quantas pessoas aqui mesmo pertinho da gente, Campina Grande, mas vamos lá, Paraíba, Brasil, mundo afora. Você já parou para pensar quantas pessoas nesse exato instante, às 7h15, não estão usando aparelhos para respirar? Parou? Então, gente, vamos agradecer a Deus. E esse que vos fala tem que se policiar também. Quando eu falo para vocês, eu estou falando para mim. Então, viver cada dia, cada hora, cada minuto, cada segundo, cada milésimo de segundo, porque a vida pode mudar no instante e passa para todo mundo. Por que é que eu fiz isso, né? Primeiro que é bom compartilhar esse momento, né? Eu quero aqui me referir à bela cantora Bonnie Tyler. Bonnie Tyler, ela teve uma parada cardiorrespiratória. Ela tem músicas lindíssimas, né? Inclusive, solo. Não me põe uma música aí, por favor, bem famosa. Eu não passei nem pro script. Olha o que é. Olha só. Eu não tinha nem passado pra Naomi baixar, não é?

0: antiga música, né? Talvez a mais popular da Bonnie Tyler. É, a gente vai ouvir uma música que ela gravou com o Fábio Júnior, viu? Daqui a pouquinho. E para você não saber, a Bonnie Tyler, ela precisou ser reanimada após sofrer uma parada cardiorrespiratória nesta sexta-feira. É, ela está com 74 anos, né? Tem hits famosíssimos como Total Eclipse of the Heart, né? Que é essa música aí que a gente ouviu um pouquinho, que é muito linda, não é? Ela foi colocada em coma induzido, não é? A Bonnie Tyler. Ela foi internada às pressas em hospital em Portugal, país onde mora, para passar por uma cirurgia intestinal de emergência, não é? Então vamos torcer aí pela saúde da grande Bonnie Tyler, que fez uma música com o nosso Fábio Júnior. A música é lindíssima, a gente vai ouvir agora. Fábio Júnior e Bonnie Tyler, viu, Ricardo? Um abraço, daqui a pouco os corre, né? Antes dos corre, um cafezinho, né? Com a Renata, um cheiro no menino. Aí vai pros corre bem animadinho, né não, Ricardo? Vamos ouvir juntos Fábio Júnior e Bonnie Tyler com a linda Sem Limites Pra Sonhar. 7h18, bom dia.
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0: É, Jean tá aqui dizendo, né? Tá viajando literalmente, né, Jean? Na estrada e aqui na nossa nave 101, né? Tá dizendo que a gente foi fundo agora, realmente. Faz um tempão que eu não vi essa música, né? O nome dela é Mirrors. E quem canta é Sally Oldfield. Antes tivemos Fagner com Eternas Ondas e Fábio Júnior com Bonnie Tyler. Sem limites para sonhar.
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0: A saudade no ar, no presente, aqui na Pop Cariri FM de Campina Grande, especialmente para você aí, Retro 101. 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Ricardo já nos corre, né? Ouvindo a gente, o filho do meu amigo Manuel. 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E muita gente viajando conosco, né? Pedrinho Veículos. Abraço, Pedrinho. Graças a Deus, né, Pedrinho? Jean, a gente já registrou aqui a audiência do nosso amigo Jean. Edson Bezerra. Ricardo, né? Já está nos corre, mas está ouvindo a gente, né, Ricardo? Um grande abraço mais uma vez. Bersange. Alô, Osmani, o homem já teve um passamento. Ele disse, resisti, mas não deu, né? Com aquela música, deixa eu ver se eu me lembro qual foi a música que fez o nosso Bersange ter o primeiro passamento. Tomara que ele não tenha mais. Foi com Altemar, né? É, como desejo o teu amor. Muito bem. Quem quase vai também a um passamento foi o Mazinho Fashion. Foi. Disse, rapaz, eu... Foi. Ele disse, eu tô emocionado, o Mazinho Fashion. Quem tá na caminhada ouvindo a gente é o Coroa Aripezão. É, tá fazendo a caminhada ouvindo a gente. Valeu, Aripezão. Valeu, Mazinho Fashion. Um grande abraço para você. Bombando aqui é o desse. Daqui a pouco tem mais registros, porque agora a gente vai de música no programa. E agora com o paraibano Zé Ramalho, hein? Grande Zé Ramalho. E essa música, então, é para machucar os nossos corações, Naomi. 7h33. Bom dia.
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0: Grande, grande Bob Dylan. Lei, lei, lei. Zezé e Luciano, Dou a Vida por um Beijo. E Zé Ramalho lá no começo com Kryptônia.
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5: Você está na Pop Cariri FM de Campina Grande. Você está conosco nessa fantástica viagem de volta ao passado, né? Matando a gente de saudade. Oh, saudade não mata, mas dói, não é verdade? Pois é. Esse é o nosso Retro 101, direto do túnel do tempo para você. Muito obrigado pelo carinho da audiência no extremo sul do país, viu? Não, me olha só onde nós estamos chegando. Você acha que tá frio é aqui em Campina Grande? Joga aí, quantos graus? Eu vou de 28, tá? Dependendo do ponto. Aqui, por exemplo, na Rentar, que é no alto da colina, talvez esteja um pouquinho mais frio. Na Umi aposta em 26. Mas eu ficaria numa média por aí, sabe? Na Umi 28, 27. Tá bom? Obedecendo-se a margem de erro. Agora, imagina 7 graus. 7 graus é o que faz desse instante em Porto Alegre, a capital gaúcha. Exatamente, estamos com 23 graus centígrados. Nesse instante aqui em Campina Grande, 23 graus centígrados. Olha só, o Eduardo Dalla Valle. E a gente aqui com frio, o pessoal sai de casaco aqui com 23 graus, viu? Agora imagina 7 graus. 7 faz desse momento lá em Porto Alegre. Bom dia, Romildo. Ligado no Retrô nesta manhã gelada aqui no Sul, 7 graus. Um abraço especial hoje para todas as mães. Sucesso sempre. Abraço, Eduardo. É verdade, né? Já tocamos aqui algumas músicas em homenagem às mães. Feliz Dia das Mães para você amanhã. O Jailton da farmácia, ele acha que esses 13 graus que algumas cidades do Brasil estão a registrar, ele disse que vai ser amanhã, 13 graus, mas é fazendo uma analogia ao galo da Borborema. 13 graus vai dar amanhã. Captei vossa mensagem, amado mestre. Um abraço, Jailton. Obrigado pelo carinho da audiência. Mais uma vez, lembrando que eu narro amanhã com Gustavo Rovares comentando e toda a equipe, toda a estrutura juntas de novo, Pop Cariri FM e MRTV. As emoções direto do Amigão de 13 e decisão, viu? A bola começa a rolar às 17 e a gente começa o show bem mais cedo, lá por volta das 16, já tem imagens ao vivo. Som e imagem em tempo real do Hernani Sátiro, Naomi. Valeu, Gelto. Obrigado pelo carinho da audiência. Ailton está interagindo de novo, né? Dizendo que curte muito Bob Dylan. É fantástico Bob Dylan, né? Maria Helena, a irmã de Luiz Gonzaga e dos saudosos Assis Costa e Zé Gotinha, na audiência, né, Maria Helena? Bom dia, chegando ao programa um pouco atrasada, não, que é isso. É sempre bem chegada, viu? Estava na Feira Central. Quero mandar um alô para todas as mães. Quero desejar um feliz Dia das Mães. Tá certo. Arthur Augusto. Como estamos, Arthur? Qual a mentoria de hoje, Arthur? Você quer, por favor, me enviar para a gente compartilhar aqui? Um abraço, querido amigo Arthur Augusto. O cara tem nome de Lorde em inglês, né? Arthur Augusto. Só perde mesmo para Gleidson Trajano, né? Não é um nome, né? Digamos assim, pomposo, né? Gleidson Trajano. Um abraço, meu querido amigo, irmão. E aí, como é que estão as maratonas da vida, as corridas, né? É um cara que se cuida, né? Grande abraço. Ó, tem quem segura o Gleidson. Largada dada! Eita, nós! Gleidson, capricha no café dos meninos aí, viu? Um abraço pra você. Ó, mas rapaz, você tá pensando que é brincadeira mesmo? Acabei agora, 16 km. Bota o Gleidson aí de novo. Bota aí o Gleidson. 16 km, viu? Não é brincadeira, não. Gente, muito obrigado a todo mundo pelo carinho da audiência. Gilmar do Hemocentro, não é? Um grande abraço. Muito obrigado pelo carinho da audiência. Tá bombando aqui. Esses registros são apenas no meu privado. No da rádio, no zap da rádio. Bota aí, Naomi, porque o povo tem que interagir, mandar mensagem de texto, né?
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5: Bombando aqui o zap da 101 também, viu? Bom dia, Romildo, sou Everaldo, moro no sítio Loteamento Luna, em Queimadas. Gostaria de oferecer esse maravilhoso programa para todas as mães. Eu não tenho mais a minha, não é? Há 30 anos. Muito bem, eu também não tenho mais a minha, mas sou grato, como eu disse lá atrás, a Papai do Céu, né? Por ter me proporcionado tantos bons momentos com minha mãe, né? Muita saudade, bênção, mamãe, aquela coisa, né? É uma saudade indescritível, não é? Mas tá com o Papai do Céu, tá bem, isso nos conforta, não é? E você que também não tem a sua mãe, seja grata a Deus, né, pelos momentos vividos. Você que tem a sua, esteja presente, não só dê o presente, mas seja também presença na vida da sua mamãe, tá certo? Bom dia, Romildo. Naomi, um ótimo final de semana. Abraço para todas as mães. Gerra é peso, né? Ele se referindo à música de Gerra Adriano, que a gente ouviu ainda há pouco. Olha o Pascoal da Educação por aqui, né? Tá pensando que é só no Jornal 101? Também no Jornal 101. Lá tem até nota, ou notas, né? Pro Pascoal. Mas ele é pop de cabo a rabo, incluindo o retrô também. Mandou aqui, ó. Todos os sábados estou ligado com o coração cheio de amor com Romildo, escutando o retrô. Pascoal da Educação. Um abraço para Rivaldo e Valberlene. Eles estão em João Pessoa, lá no bairro de Mangabeira. Nosso amigo Carlinhos da Tapioca. Adriana, querida Adriana da Liberdade, a esposa do meu amigo sargento e tenente. Esse homem vai longe, viu? Joilton, um grande abraço. Romeu e Dona Cosma, também na audiência do Retro 101. É muita gente. Daqui a pouco eu faço outros registros. Obrigado a você pelo carinho. 7h56. Agora é a vez do George Harrison. Bom dia.
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0: É, esse cara fez um sucesso em Hit Menina Veneno, Dalton Pessoa e George Harrison com My Sweet Lord.
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Amanhã contra o Decisão. 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E Mulher Não Paga, Dia das Mães, vai ter Galo no Amigão. Muito bem. 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Abraço para Eliésio, que não perde um só retrô. 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Um abraço para Luciana Amorim e também para Dona Meire. Fala aí, abraço aqui, um abraço para Clóvis Dantas, viu? Bom dia, meu querido amigo. Um abraço para você, aos ouvintes Ailton, Mariberto, Paulo, na Secretaria de Saúde de Campina Grande. Na verdade, ele chama de Paulo da Burra. Isso aqui é ser um negócio, né? Um abraço e um beijo a todas as mães do mundo e do céu. Bem lembrado aí pelo Clóvis Dantas. Quem tá mais na audiência aqui, Naomi? É muita gente, viu? Bom dia, Romildo. Edivaldo de Lagoa Seca, direto da Rainha da Paraíba. Tô na escuta. Obrigado. Bom dia, Romildo. Estou em QAP, ouvindo músicas boas nesse maravilhoso programa. Desejar a todas as mães parabéns, em especial minhas manas, Conceição, Maria José, Isabel e Severina, que são exemplo de mãe. E Naomi, que não é mãe, mas que tem mãe. É viva e já tá com o Papai do Céu, né? Naomi tá mais viva que a gente, né? Você sabe que só fica aqui na terra o corpo, né? Que a terra come, né? Assim, ela, sua mãe, está mais viva do que nós, e a minha mãe também, e outras mães também. Sabe por quê? O espírito não morre, Naomi. O espírito é imortal, viu, Naomi? Bom dia, Romildo. Daniel Moral, um abraço para você também. Muito obrigado aí pelo carinho da audiência. Naldo da Palmeira, nosso vizinho aqui, que mandou um áudio para gente, viu? Tudo certo. Professor Givanildo, muito obrigado também pelo carinho da audiência. E mandou inclusive uma foto, o Xandão.
É lá do Monte Santo, viu? Ao lado dessa figuraça que é o professor Ceará, rapaz, com chapeuzão, não é? Professor Ceará é uma figuraça, é o embaixador do retrô, viu, Xandão? É, não é mole não, aí o nosso querido amigo professor Ceará. 8 horas e 14 minutos agora, Lobó canta no Retrô 101, matando a gente de saudade. E o nome da música é Id Love You To Want Me. E o título em português é lindíssimo, Naomi. Eu adoraria que você me quisesse.

0: Eu falei para vocês que o título em português dessa música, You'd Love You To Want Me, é Eu Adoraria Que Você Me Quisesse. Agora, interessante que KLB, não é? Gravou a versão dessa música, aliás, ficou lindíssima também com o KLB. Quem diria, não é? Tão rapidamente assim, meninos de 50 mais, que um dia a gente estivesse dizendo que KLB é música de velho. Chegou o tempo, né? Pois muito bem, KLB gravou a versão dessa música, só que o título não tem nada a ver, não é? Repito, o título é You'd Love You To Want Me. E em português, Eu Adoraria Que Você Me Quisesse. Aí no título da música de KLB, olha como ficou. Ela não está aqui. De qualquer forma, a música é muito bonita e vale a pena também a gente ouvir a versão. A gente ouviu a original com o Lobo, You'd Love You To Want Me, e agora com o KLB, a versão Ela Não Está Aqui. Só no retrô, viu? 8h19, bom dia!
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Ouvimos Yahu, Caminhos de Sol, KLB, Ela Não Está Aqui, e Lobo com It Love e o Tuante-me. Segura um pouquinho, toma um café. Ô, Bessange, toma água aí. Cadê o café da Raquel, hein? O café de classe executiva. Amigo, hoje está demais, né? Já passa de 10 passamentos, né? 5 turicas e 4 escurecimento de vista. Tá ruim a situação do Bessange, né? Gente, sai daí não, hein? Toma água, um cafezinho, como quiser, mas não saia daí, porque tem muita coisa boa ainda pela frente. Você se lembra dessa, ó?

0: Grande verdade, hein? Da vida não levo nada. Grande Nenel com ponta de faca daqui a pouco, hein? Não sai daí não, até já.
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0: A saudade no ano passado, no presente, aqui na Pop Cariri FM de Campina Grande, direto do túnel do tempo pra você, Retro 101. Eu pedi para o nosso Arthur Augusto, né, mandar uma de suas mentorias, né? Ele tem lá nas suas redes sociais, né? Diariamente ele coloca, né, suas mentorias belíssimas, né? Edificam, são mensagens de autoestima, né, para colocar você para cima, né? A gente precisa muito disso também, né, para alimentar a alma. Aí, de improviso, mandou uma pérola aqui, viu, Nami? Disse, vou falar sobre o Dia das Mães. E meteu bronca, eu vou compartilhar com vocês. Arthur Augusto, aqui no Retrô.
1: A saudade é uma dor, mas ela só existe porque algo valeu a pena. Então, valeu a pena ter sua mãe. Então, ao invés de sofrer amanhã com a dor da saudade, foque no porquê essa saudade existe. Porque sua mãe foi simplesmente perfeita. Porque você é o que você é com a assinatura dela. Porque ela fez de você o que você é. Porque ela te amou, porque te deu atenção, porque te deu carinho, abraço, cheiro. Preparou seu café, seu almoço, te vestiu para ir para a escola. Te acompanhou nos eventos da escola. Te viu crescer. Então lembre-se disso. Ao invés de ter a dor da saudade, a tristeza de não ter mais sua mãe, celebre por ter tido uma mãe excelente, por ter tido a oportunidade de ter ao seu lado uma mãe excelente, que hoje cuide de você no âmbito espiritual. Então não sinta a dor da saudade, sinta felicidade pela oportunidade de ter tido a mãe que você teve. Um abraço a todos, bom final de semana, feliz Dia das Mães e não esqueçam, acima de qualquer coisa, sorria sempre.
0: Feliz Dia das Mães para você também, Arthur. Uma pérola, hein? É, faço uma reflexão em cima dessas palavras lindas do nosso amigo Arthur Augusto. Obrigado, querido. Obrigado também a Márcio Oliveira pelo carinho da audiência. Não tem dinheiro que pague, está trabalhando e ouvindo a melhor. Bom dia, Márcio Oliveira. Zezinho já deu o ar de sua graça por aqui também, viu? Um abraço para Ronaldo Xuxa e Gorete, que não perde um som retrô. Ari das Malvinas, grande abraço. Naldo, né, chorando aqui com o Retrô. Saudades da mamãe e do papai também, né, Naldo? Um abraço para Carlos Alberto, viu? Lá do Hospital de Trauma. Estou na nave Retrô. Músicas suaves. Muito bem. Um abraço para o professor Ceará. Um abraço para a Bessange. Acabou de sair o café. Ainda bem, vai amenizar a situação dele, viu? Edson Bezerra, um abraço, Edson. Tem mais. Bom dia, Romildo. Na audiência em Boa Vista. Totão Fernandes e minha esposa Fátima Paulino, muito obrigado. Bom dia, comandante Nascimento. Permissão para ouvir 101.1. É um abraço para Joselito Lucena. Joselito Lucena. Alô, Dedé Mangará, um abraço lá na Arca Titão. Deixa eu ver aqui quem está mais ouvindo a gente. Edivaldo Moraes. Galera da Raposa, pessoal que curtiu o time de Zé Pinheiro, o inesquecível time de Zé Pinheiro do Campinense, campeoníssimo, né? É, lembra do Edivaldo Moraes, claro, né? Grande Edivaldo Moraes, nosso amigo, nosso ouvinte, gentleman, gente da melhor qualidade. E estará, Naomi, aniversariando amanhã. Olha a data em que o Edivaldo Moraes aniversaria. Uma data especial no Dia das Mães, aniversário de Edivaldo Moraes, amigo. Parabéns antecipados, hein? Com muita saúde e paz, Naomi. Você...

0: Grande José Augusto, fui eu, Nenel Ponta de Faca e Roupa Nova Mistério. A gente já está caminhando pro finalzinho aqui do nosso retrô de hoje, mas passa rápido, né, rapaz? Meu amigo Virgínio, lá da Feira da Prata, tá lembrando que amanhã vai ter o cantor Roberto Silva. Não hoje, né? Não é, Virgínio? É hoje, que amanhã é hoje. Peraí, deixa eu ver aqui.
1: Bom dia, meu amigo Romildo. Aqui é Virgínio. Passando para dizer a você que hoje nós temos o show do nosso amigo Roberto Silva na Feira da Prata.
0: Ah, é hoje.
1: O Maria Ubá está sorteando um bocado de brinde para a mamãe que for para o show.
0: Legal, bacana aí a iniciativa do Virgínio, hein? Hoje, Roberto Silva vai ter brindes aí para as mamães, né? Quem manda um recado aqui legal também é meu amigo Pepeta. Fala, Pepeta.
2: Bom dia, Romildo. Aqui é o Pepeta Diesel. Manda um abraço aí pra Dona Maria de Lourdes, a mãe do Pepeta. Eu não gosto normal, não, velho, é diferente. Deus abençoe nós, ele fez todo mal.
0: Amém. Diz que não gosta normal, não, de Dona Lourdes, né? Aproveita, viu, Pepeta? Um abraço, meu irmão. É nosso parceiro aqui, nosso amigo, não é? Rosalma tá lembrando o Eduardo, né? Diz que essa música é a cara do Eduardo, né? Creio que foi o Roupa Nova. Valeu, Rosalma, obrigado pelo carinho da audiência. Lá no Mets tem o Darlan, viu? Mandando abraço aí para todas as mamães aqui na terra, a minha que já está no céu. Valeu, meu garoto. Grande abraço, obrigado pelo carinho da audiência. 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A gente vai para as últimas de hoje, viu, Nalmir Andrade? Vamos caprichar. Em que agora? A gente já tocou tanta coisa, já ouviu tanta coisa, mas a gente não pode esquecer que já estamos, Nalmir, no mês de maio. Já passamos da primeira semana do mês de maio e ele está batendo a porta. Quem é que está batendo a porta, Nalmir? O maior São João do mundo, Nalmir Andrade. Quer dizer que não pode faltar mais um forrozinho, não, é? Pode não! Magníficos no retrô!

E que tal Brasas do Forró dizendo o que, Naomi? Todo tempo é pouco pra te amar, só no Retrô 101, já vivendo também o clima do maior São João do mundo.

Estilo, agora pousando no Aeroporto Internacional da Saudade. Oh, saudade não mata, mas dói, gente. Muito obrigado pelo carinho da audiência. Deus sempre no comando. Abençoado final de semana para você. E se Papai do Céu nos permitir, de hoje a uma semana estaremos aqui mais uma vez com a saudade no ar, o passado no presente, direto do túnel do tempo para você aqui na Pop Cariri FM Retro 101. Não saia daí não, porque na sequência vem Rodrigo Silva, Dessana Araújo e o comando do Márcio Rangel com o Jornal de Verdade em conexão Pop Cariri FM e a MRTV. Obrigado pelo seu carinho, um feliz Dia das Mães. Aproveite, curta, beije. Antes do presente, seja presença. Um abraço, um cheiro a todas as mães, física ou espiritualmente. E do jeito que a gente começou com Agnaldo Timóteo, Mamãe, Sou Tão Feliz, a gente encerra o retrô de hoje, véspera do Dia das Mães, com mais uma singela homenagem à rainha de todas as rainhas. Um beijo em você, mamãe, nossa, minha, sua, eterna, Lady Laura. Bom dia e até sábado que vem, se Deus quiser.

0: tripulação preparar para o pouso.
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0: Agora, sabe que horas são? 9:07, 12 segundos na Paraíba.
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0: Márcio Rangel. 9:08, 9:22 na Paraíba. Hoje é sábado.

0: sábado, 9 de maio de 2026. Bom dia, Rodrigo Silva.
1: Bom dia, Márcio Rangel. Bom dia a todos. Já se passaram, olha só, 129 dias do ano. Faltam 236 dias para 2027. Já podemos dizer que estamos na contagem regressiva, né? No Brasil, hoje é véspera do Dia das Mães, uma data dedicada a homenagear as mães e as figuras maternas, reconhecendo o amor, cuidado e dedicação que desempenham na formação de indivíduos e famílias. É um momento para expressar gratidão e reforçar a importância do vínculo familiar e da valorização da maternidade em todas as suas formas.
0: No mundo, hoje, o dia 9 de maio, é marcado pelo Dia da Europa. Eu nem sabia que existia, mas você tá aqui no Jornal de Verdade também é cultura. 9 de maio é comemorado. Comemorado o Dia da Europa, é comemorado a paz e a unidade no continente europeu. A data celebra a Declaração de Schuman, de 1950. Esse marco é considerado o ponto de partida da construção da União Europeia, destacando aí valores como cooperação, solidariedade e integração entre os países europeus.
1: Na tradição cristã católica, hoje celebra-se o dia de São Dionísio, bispo e mártir, conhecido por sua coragem em difundir a fé cristã e também enfrentar perseguições. Ele é lembrado por sua dedicação pastoral, firmeza na fé e exemplo de entrega à missão de evangelização.
0: O Jornal de Verdade é apresentado direto dos estúdios da MRTV, a TV digital do Márcio Rangel, instalados no bairro Bela Vista, em Campina Grande, e retransmitido em rede de rádios para todo o compartimento da Borborema.
1: São muitas redes de rádio conosco: Rádio Pop Cariri 101.1 FM em Campina Grande, Rádio Boltrins FM 87,9 São Sebastião de Lagoa de Roça, Rádio Galante FM no distrito de Galante e Rádio RCA FM 87,9 na cidade de Areial. Um alô, um abraço para todos. Todo mundo.
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0: 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Olha, a gente tá na Roku TV, a gente tá na Google TV, a gente tá na Android TV, a gente tá na Fire TV, e a gente tá na LG TV. E a partir de hoje, nós também estamos na Samsung TV. Cadê as palmas, Itemar? Dê as palmas pra Ribamar, meu filho. Faz 3 meses que... 3 meses que Ribamar briga com a Samsung e liberou, já tá inclusive funcionando, viu? Samsung TV Plus, você bota lá, é só você, se sua TV for Samsung, aí você bota lá MRTV ou MRTV Digital, no instante vai achar nós. Daqui a pouco eu vou mostrar que provar você que já tá funcionando mesmo, já tá funcionando
1: você
0: mesmo.
1: Você já fez o teste, foi
0: mais? Já, cara pálida, porque lá em casa eu tenho uma da LG na sala, que já tava funcionando. Olha aí, e agora a da Samsung já tá na... Olha aí, já tá funcionando, cara pálida. Olha aí, eita! Já estamos na Samsung TV também, e você pode assistir. Olha aí, Fátima Silva. Isso aí, ativou ontem, mesmo na hora do programa da Fátima Silva. Ou seja, Rodrigo, estamos em 100% de todas as plataformas, seja na TV, seja no Facebook. Aí a gente tá Instagram, Facebook, TikTok, Twitter, Kawaii, Trends, YouTube. Tamo tudo e ainda verdade. Nos sites. Agora só não assiste nós se não quiser.
1: É verdade.
0: Agora só não
1: todo
0: assiste.
1: Lugar tem a
0: inclusive,
1: gente.
0: Inclusive, eu
2: siga o nosso canal no YouTube.
0: Porque no São João, agora que vai chegar, meu amigo, aí você pode baixar o aplicativo aí na sua casa e vai acompanhando a gente 24 horas, não tem nem trabalho, né?
1: Vai ter muita programação, inclusive. A apresentação do Jornal de Verdade é de Márcio Rangel, Dessana Araújo e Rodrigo Silva, com trabalhos técnicos de Itamar Nunes no áudio e Arthur Vinícius comandando o suíter de transmissão. Nosso querido Joel está aqui com a gente também nos cortes das câmeras.
0: E aí,
1: esse
0: Jonathan,
1: movimento
0: é?
1: Todo, esse movimento todo, ó, que a gente tá vendo aí na tela, para quem tá nos assistindo, é o Joel que tá lá apertando os botões.
0: É, Jonathan Joel, é, né?
1: Isso mesmo.
0: É da família de Jonatas Parrudo, não, né? Mas é muito Jonatas, viu, aqui, querido? É Jonatas, é luta. Aqui tem uma... Aqui, olha, o Jonatas é novo. Agora, o tal do Gabriel e Daniel, aqui é de ruma, aqui é de ruma, é. Viu? Pois é. É, e Felipe, né? Olha só, gente, hoje no suporte técnico ainda tem Márcio Nogueira, Carlos Silva, Caio Rodrigues, Emanuel Nogueira. E a partir de agora, gente, você já pode mandar sua mensagem pelo zap 98182-1515. 98182-1515. Hoje é o seguinte, a gente tem tanto do brinde, tanto verdade. Do presente, que eu vou meu pedir para o Jonathan Joel já mostrar ali, olha, como é que tá a nossa... Olha, eita, rapaz, olha, hoje tem presentes para mamãe, tem buquê de flor da Vivaz Flores, tem óculos esportivo da Vivaz Ótica, tem 2 Pix de R$100... E o Isaac esqueceu de botar aqui na arte, mas tem também 2 eletrodomésticos. A gente vai sortear um ventilador e uma air fry. Gostou, Itamar? Gostou ou não? Um ventilador e uma air fry. Vamos sortear ainda 2 Pix de R$100, 2 óculos esportivos com 2 consultas de vista. 2 buquês de flores. Hoje tem presente aqui, viu?
1: É muita
0: e ainda,
1: coisa.
0: Né? O Pix, sim, né? Que é de,
1: o
0: né?
1: Pix
0: direto,
1: premiado
0: né?
1: Do Jornal
0: de Verdade. Aí agora é o seguinte. Hoje como é que vai ser a promoção, Rodrigo? A gente vai sortear metade dos presentes no YouTube e metade nos presentes no WhatsApp. No WhatsApp vai ser assim. A melhor mensagem para sua mamãe, a gente vai escolher aqui. Você vai mandar mensagem de áudio ou de vídeo, não importa. Pode mandar 98182-1515. Mande sua mensagem de áudio para sua mamãe. Se você não tiver mamãe mais, se Jesus já tenha levou sua mamãe, não tem problema. Ela tá no céu olhando para você, rezando por você, dizendo, lhe abençoando. Não tem problema. Você manda sua mensagem para as outras mamães, para as mamães que estão aqui, para sua mamãe que tá no céu, não importa. A mensagem mais bonita, as mensagens mais bonitas ganharão os presentes hoje do Jornal de Verdade Especial Dia das Mães. Repetindo, tem buquê de flor, tem óculos esportivos, tem Pix premiado, tem eletrodomésticos, Tudo isso aqui no Jornal de Verdade. E o WhatsApp já está liberado para sua participação. 98182-1515. 98182-1515. As melhores mensagens, a gente vai dar os prêmios hoje do jornal, viu, Rodrigo Silva?
1: Já tem gente mandando mensagem já? Aqui, já começou no
0: eu
1: WhatsApp.
0: Eu quero mensagem, hein? De áudio para ouvir a voz dos nossos ouvintes.
1: Manda uma mensagem hoje de áudio. Teve gente que já mandou um videozinho mostrando que está assistindo na TV.
0: Então registra aí,
1: aí. Alexandro acaba de mandar um vídeo pra gente. Daqui a pouco a gente manda para o pessoal aqui no Twitter para que eles possam colocar no ar. Tem gente de João Pessoa acompanhando também. A Cinelli tá lá em João Pessoa, na capital paraibana, assistindo a gente através das plataformas digitais. Um abraço para você, Cinelli. Mandou aqui um bom dia. Estou acompanhando da capital da Paraíba. E o Alexandro, com o seu videozinho mostrando aí que tá acompanhando na TV, mandou um Márcio, estou na audiência através do YouTube. Um abraço para você também, Alexandro. Já mandando, inclusive, mensagem aqui no nosso WhatsApp 83981821515. Eu brinco dizendo que é impossível não decorar esse número.
0: É fácil, né?
1: É simples. 81821515. Já decorou.
0: Quem já decorou e quem tá mandando mensagem pra gente é o meu amigo, meu irmão de grande data, desde a infância, meu amigo Elson Santos, que é filho do Edinaldo Santos lá em Lagoa Seca. É Elson e Elvis, são gêmeos, são filhos do meu querido Edinaldo Santos. Está aqui no YouTube dizendo o melhor. Então, o Jean Araújo está dizendo: bom dia, caras pálidas, trabalhando e assistindo vocês aqui na portaria em Bodó Congó. Meu amigo Jean, motorista, um cheiro, Jean, para você. Daqui a pouco eu vou lançar a enquete aqui no YouTube. Você vota na enquete, deixa sua mensagem aqui no chat, a gente vai sortear. Como a gente tem hoje 10 brindes, a gente vai sortear 5 brindes no YouTube e 5 brindes no WhatsApp. No YouTube você deixa a sua mensagem aqui no chat, sua mensagem para sua mamãe, diz a ela o quanto você ama. Eu quero começar o programa de hoje agradecendo a audiência de todos e mandando um beijo para minha mamãe, Dona Branca do Bar. Dona Branca da Galinha de Capoeira, lá em Lagoa Seca, está nos ouvindo. E a sua mamãe está nos ouvindo?
1: Com toda certeza, acompanha a nossa programação dia e noite, semana a semana. E muito obrigado, mãe, pela audiência e pela companhia. E claro, um beijo, um abraço para você nesse Dia das Mães. Muita felicidade, amanhã estarei aí almoçando junto com a senhora e todos os meus irmãos, Iago Augusto. Amo você, um abraço, e vou mandar mais abraços para você ao longo do nosso programa. Com certeza ela tá assistindo, que ela gosta. É o programa que ela mais gosta, Márcio, o Jornal de Verdade. Diz que é um programa bem completo e num horário muito bom.
0: No sábado tá todo mundo em casa. Mãe adora arrumar a casa no sábado.
1: É verdade.
0: Eu nunca vi, é tudo programado do mesmo jeito. Adora arrumar a casa no sábado de manhã. Minha mãe é assim, do mesmo jeito. Inclusive, daqui a pouco eu já vou chamar Isaac Falcão, que é o nosso repórter hoje, e ele tá andando pela cidade. Já tô sabendo que ele já tá passando bem uma hora dessa, já tá participando de café da manhã especial para as mães. Olha, ele dorme? Não dorme não, meu filho.
1: Bom demais.
0: Não, o tal do Isaac não dorme não. Olha aí, ó.
1: Aparecendo na tela aí, olha só a quantidade de comida.
0: Inclusive, porque ele está em um local, em um dos nossos parceiros, que está promovendo um café da manhã especial para as mães. Vou pedir para o Isaac, que é o bom que só já está programando aí tudo. Daqui a pouco eu vou ao vivo lá pro Bom Que Só, porque o Isaac já está por lá também e vai mostrar como é que está essa programação do Dia das Mães, que tem café especial do Dia das Mães lá no Bom Que Só também, para todo mundo. Em instantes a gente chama ele. 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
1: 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Vamos às manchetes de hoje.
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0: Neste sábado, 9 de maio, véspera do Dia das Mães, o nosso programa chega cheio de informação, serviço, emoção e histórias que tocam nosso coração, Rodrigo.
1: Entre os destaques de hoje, claro, não poderia faltar as atualizações do momento. Da área policial, a gente vai falar sobre a prisão de um trio suspeito de participar de um furto que causou um prejuízo, Márcio, superior a 20 mil reais. Em um estabelecimento comercial aqui em Campina Grande. Além desse caso em específico, outros crimes ligados ao grupo também estão sendo investigados. Para quem nos assiste, para quem nos acompanha, a imagem da condução desses vagabundos está na tela.
0: Na capital do estado, criminosos voltaram a explodir um posto de combustíveis durante a madrugada, provocando medo e prejuízos. Daqui a pouco a gente traz os detalhes. É a terceira ação semelhante em menos de 30 dias na capital do estado.
1: Em Areia, um homem foi preso. Olha só que coisa. Após ameaçar a ex-companheira por e-mail, ele mandou um e-mail ameaçando a ex-companheira.
0: Isso é inteligente, viu?
1: Esse caso, claro, reforça esse alerta que a gente faz diariamente sobre crimes de violência contra as mulheres, que infelizmente continuam acontecendo na região.
0: No programa de hoje também tem histórias inspiradoras. Nessa véspera do Dia das Mães, a gente vai mostrar a história de uma mãe que transformou o diagnóstico do autismo no filho em um verdadeiro propósito de vida, impactando inclusive outras famílias com o seu trabalho.
1: Na área da saúde, nós atualizaremos as informações sobre o alerta da Anvisa envolvendo um lote de produtos da marca IP, que levantou preocupação entre todos os consumidores.
0: Repercussão nacional, e a gente vai falar aqui em Campina Grande. Será que esse lote chegou aqui? Será que as autoridades estão alertas para tirar essas mercadorias daqui? Daqui a pouco a gente tem todos os detalhes. Na nossa mesinha de entrevistas hoje aqui no estúdio, nós vamos receber o Major Eliude Santiago, do Corpo de Bombeiros. Ele vai falar sobre os preparativos da corporação para o São João, e em especial sobre um evento que vai reunir as forças ligadas à segurança pública que atuam nas festas juninas para capacitação aqui em Campina Grande.
1: E tem ainda informações sobre a inauguração da nova loja da GM Track em João Pessoa. Márcio Rangel, você
0: que festa,
1: por
0: hein?
1: Lá. Tava bonito?
0: Que festa. Eu fiquei, inclusive, muito emocionado pelo crescimento da GM Track. Para vocês terem uma ideia, a GM Track anuncia conosco aqui há 4 anos. Quando eles começaram a anunciar conosco, eles tinham 400 clientes. Hoje, eles têm 31 mil clientes.
1: Impressionante.
0: É impressionante. Estão chegando com uma estrutura nunca vista na capital do estado. Essa é a sede. A sede fica ali, Rodrigo, na Epitácio Pessoa, no coração da capital do estado, no melhor endereço de João Pessoa. Eu fiz questão de ontem, eu fui com o Caio José para João Pessoa, enfrentei uma chuva danada, mas chegamos lá, a equipe toda lá. Eu vou mostrar daqui a pouco todos os detalhes da inauguração. Tá aí o povo da imprensa, João Neto, a equipe dele do Notícia Certa. É, meu filho, tá brincando? E com direito a show de DJ, apresentações. Daqui a pouco a gente vai mostrar tudo isso. E para fechar, a gente ainda vai falar hoje sobre a Expo Catequese, que está reunindo famílias em Campina Grande em um momento de fé, aprendizagem e comunhão. E para começar o nosso programa véspera de feriado, eu vou direto para a unidade Bom Que Só. Eu acho que é no Dinamérica que o Isaac Falcão está. Divide tela comigo. Travou? Daqui a pouco eu chamo o Isaac Falcão. Vou pedir para ele atualizar o link. Daqui a pouco eu chamo, porque ele tá passando bem, tá tomando café.
1: Rapaz. Já a foto vai pro nosso grupo do banquete.
0: Com certeza, com certeza. Tem um povo que tem disposição aqui para comer. É esse meu povo aqui. Olha aí, saladinha de frutas, um bolinho de chocolate, um iogurtezinho, né? Porque os meninos estão tudo... Tem até pamonha. Os meninos estão tudo em fase de crescimento, aí dá super certo. Assim que o Isaac estiver pronto... Já tá pronto? Ainda não? Daqui a pouco, ô Isaac, atualiza o seu link, daqui a pouco a gente volta.
1: Deve estar comendo.
0: É, deve estar comendo. Tudo isso e muito mais a partir de agora no Jornal de Verdade Especial, véspera do Dia das Mães, que já começou.
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0: Que coisa boa estarmos com vocês nesse sábado, ao vivo, no rádio e também na internet. Mandar um cheiro grande para toda a nossa equipe na Pop Cariri FM 101.1, nossa amiga Naomi, toda a equipe lá da Pop Cariri. Mandar um abraço para Butrins FM, o Danilo. Mandar um abraço para seu José na Galante FM. Mandar um abraço para o Sandro na RCA FM lá em Galante. Um beijo, aliás, na RCA FM lá em Areal. Um beijo para a cidade de Areal, nos ouvindo nessa manhã de sábado. 9h30, programa de hoje recheado, né, Rodrigo?
1: É isso mesmo, Márcio Rangel. Nosso programa já começa com tudo. Lembrando, você que está chegando agora, corra, interaja com a gente no WhatsApp, que está aparecendo, inclusive, na tela 83981821515. Já tem gente mandando aqui os áudios no nosso WhatsApp, né? As pessoas já estão se antecipando. É aquela história, querem ganhar os prêmios e tudo mais, mas a gente vai trazer daqui a pouco os áudios aqui e vai ouvir as homenagens das pessoas, as mães. Tem muito brinde hoje aqui no nosso programa.
0: Já que a gente tá falando do Dia das Mães, agora sim, Isaac Falcão tá posicionado, pronto, querendo e preparado, já encheu o bucho, já forrou o bucho, porque o café é pras mães, Isaac, não é para os boys, não, é só pras mães. Isaac tá no bom que só do Dinamérica, porque hoje a gente compra, economiza e ainda tem um café da manhã especial aí. E aí, Isaac, bom dia para você.
3: Bom dia, Márcio. Bom dia a todos os telespectadores do blog do Márcio Rangel. Tô aqui, já fiz a minha boquinha ali, aproveitar que é Dia das Mães, certo? Mas sabe o que é interessante, Márcio? É que aqui no Bom Sol tá cheio de mamães, certo? Para aproveitar os preços baixos. E quem eu encontrei aqui, sabe quem foi? Foi a mamãe Aparecida junto com a Lavínia. Exatamente. Ela que já tá... preparando o seu prato do Dia das Mães, porque também vai participar com a mamãe, não é isso, dona Aparecida?
4: Isso mesmo.
3: E me diz aí, o que é que você preparou junto com seus irmãos para comemorar o Dia das Mães?
4: A gente combinou de cada um levar um prato para a Bia com a nossa mãe, dar uma folguinha a ela na cozinha, né? Mais do que merecido. E poder passar o Dia das Mães com ela gratificado. Mas a mãe também, né? Passar com a família, todos reunidos, prazeroso demais. E aí vai ser isso, vai ser só alegria e comemoração, né?
3: A gente pode saber qual é esse prato aí preparando ou é segredo?
4: Pode saber. Eu vou preparar o salpicão. Aí vai fazer lasanha, meu irmão vai fazer gratinado de batata e por aí a gente vai.
3: Aí tá certo. Aproveitando, já manda um beijão aí pra tua mãe aí, que eu acredito que ela deve estar assistindo o blog do Márcio Rangel também, né?
4: Mãinha, um cheiro bem grande. O nome da minha mãe é Socorro. Fez um cheirão bem grande no coração, viu?
3: É isso aí, Márcio Rangel. Daqui a pouco eu tô de volta. Vou pra lá, porque tem muita gente aqui, certo? Aproveitando os preços baixos aqui do Bom Sol, tá certo?
0: E tá que você tá aí, vá logo direto aí andando lá pro café da manhã, pra gente mostrar o café da manhã. Pode ir andando aí devagarzinho, que a gente vai ali esperando.
3: Vamos.
0: Até você chegar lá, vamos na mesa, sim, do café da manhã. Que eu quero
3: lá,
0: ver o que,
3: aqui
0: é que Diva, o que é que Diva,
3: Jana,
0: e a equipe aí
3: preparou. Pra que você possa conferir que aqui a movimentação, ela tá bem grande, sabe? Mas assim, o pessoal é logo ali na portaria, Márcio Rangel. E o pessoal, como você pode ver, tem muita gente, mas muita gente mesmo aproveitando aquele café ali. Olha só, e é mãe, é filho, é sogra, é todo mundo. É quem é mãe tá aqui já aproveitando. E sabe o que é interessante também, Márcio Angel? É que você tem uma gama variedade de bolos, tem salada de fruta, certo? Tem suco, tem muita coisa aqui. Tem muita coisa, tem iogurte. Olha só, Márcia, só tá faltando a Dona Branca aqui.
0: É, eu pedi a Janaína que seja menos nervosa na imagem. Balança pouco, gente... cara pálida, pra gente ver. É, muito devagarzinho. Janaína, é... Eita, virou agora, pronto. Mas aí tudo bem. Virou aí o... Eu não sabia vir automaticamente, é, o VMIX, eu não sabia não. Tá, aprendi agora. Mas olha, daqui a pouco a gente volta com a imagem. Cadê? O Isaac ainda tá em off. Coloca a imagem do café da manhã, Arthur. O Isaac está aqui conectado comigo, isso. E Isaac, quer dizer, então vai ser toda manhã com café da manhã, quem chegar para fazer compra já pode fazer a sua boquinha livre aí, né? É, a gente perdeu o contato com o Isaac Falcão, mas a gente está com a imagem no ar. Então, quer dizer, olha, cadê, quer dizer, todo mundo que chegar... No Bom Que Sol hoje, pela manhã. Todo mundo que chegar no Bom Que Sol hoje vai poder aproveitar esse café da manhã especial lá no Bom Que Sol. Eu já estou com o contato restabelecido com o Isaac. Quer dizer, então, Isaac, esse café da manhã aí é que chegou, já caprichou. Tô vendo que tem até pamonha, hein, Isaac?
3: Alô?
0: É, tô ouvindo, Isaac. Pode falar, querido, eu tô ouvindo.
3: Exatamente. Esse café aqui da manhã, Márcio João, é para todo mundo. Todo mundo que está chegando aqui, está aproveitando, porque o objetivo aqui é, além de forrar o bucho, é aproveitar os preços baixos aqui do Bom Que Sol.
0: Muito bem, Isaac Falcão, direto lá do Bom Que Sol. Vou aproveitar, se der tempo ainda, depois do jornal, ainda pulo para comer o café almoço, só se for, né? Só se for. Isaac, daqui a pouco volta de outro ponto da cidade, nos acompanhando como é que está essa véspera do Dia das Mães na cidade de Campina Grande. Agora são 9 horas, 35 minutos, 52 segundos. Vamos direto para as notícias, para as informações da área policial.
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0: Rodrigo Silva, a gente começa com essa história que vem da capital do estado. Parece mentira, mas os bandidos voltaram a atacar cofres em postos de combustíveis. Será que encontraram uma nova forma de, né? Um cacalhozinho? Claro que sim, porque esse é o terceiro ataque em um mês.
1: É verdade, Márcio Rangel. A gente começa com essa informação desta madrugada que aconteceu na capital da Paraíba. Foi um posto de combustíveis localizado na rua Flodoaldo Peixoto Filho, no bairro Valentina de Figueiredo, lá em João Pessoa. Foi alvo de uma explosão criminosa na madrugada deste sábado. As informações são da Polícia Civil. O dono do estabelecimento acionou a PM, a Polícia Militar, após notar pelo circuito de câmeras de segurança instaladas no local, a chegada dos criminosos. O alvo da explosão foi a sala onde ficava o cofre do posto. Só podia ser, né? Equipes da perícia da polícia, elas foram acionadas e estiveram no local para os primeiros levantamentos. Até o momento, não há informações sobre a quantia roubada pelos criminosos, o número de suspeitos envolvidos ou a dinâmica completa da ação também ainda está em apuração por parte da Polícia Civil. Então, houve essa explosão. A imagem na tela é do posto de combustível que fica na rua Flodoaldo Peixoto Filho, no bairro Valentina Figueiredo, em João Pessoa. É mais um daqueles casos de posto de combustível que é explodido por criminosos. Nesses últimos 30 dias, pelo menos é o terceiro caso que aqui na MRTV a gente noticia para você. Com este caso, só para você ter ideia, Márcio, João Pessoa, capital da Paraíba, registra 4 explosões a postos de combustíveis em 2026, segundo ocorrências atendidas pela PM, são informações oficiais da polícia. O ataque mais recente havia ocorrido há menos de 15 dias e foi dado aqui no programa na MRTV, no MR Manhã. No dia 4 de maio, Os suspeitos tentaram arrombar o cofre de um posto no bairro Cristo Redentor por volta das 3h40, semelhante ao horário em que esse posto também foi atacado, levantando suspeitas de que podem ser a mesma quadrilha, ou pelo menos as pessoas ligadas à quadrilha que está causando esse problema aos empresários de postos de combustíveis. As câmeras mostraram pelo menos 5 pessoas encapuzadas, 3 delas armadas. A polícia informou que os explosivos foram usados, mas a tentativa não teve sucesso à época. Só que essa a gente tem indícios de quantia roubada, sim. E outro caso, como você disse, né? Pelo menos 3 nesses últimos dias. Foi em 27 de abril, na semana passada.
0: No qual... A gente tem, inclusive, imagens dessa ação do dia 27 de abril. A gente está tentando resgatar aqui para colocar, enquanto você tá descrevendo aí.
1: Isso, Márcio. Criminosos explodiram esse cofre, só que no bairro Altiplano, que é um bairro de área nobre lá em João Pessoa.
0: É verdade.
1: Mesmo essas áreas não estão se livrando dos criminosos. O estabelecimento estava fechado, ninguém ficou ferido, pelo menos, mas que houve, sim, uma quantia roubada de pelo menos 65 mil reais no cofre, mas a polícia encontrou espalhados 1.200 reais no local. Ou seja, os criminosos estão, sim ou não, obtendo êxito nessa ação. Porém, estão com toda certeza causando prejuízo e medo, pânico a quem mora na localidade e quem está trabalhando no posto de combustível. Impressionante esses casos de assalto a posto de combustível. A polícia não prendeu ainda as pessoas relacionadas a esses crimes anteriores, levantando a hipótese que eles estão atuando tão em cima, infelizmente não conseguiram ainda efetuar as prisões. Mas a gente fica aqui noticiando para alertar até as pessoas, aos donos de postos e a quem mora na localidade, né?
0: É verdade. A gente tem a história desse macho alfa aí. Olha, as imagens aí que a gente falou da semana passada estão na tela agora. São imagens feitas a semana passada, olha só, da ação na semana passada nesse outro posto de combustíveis. Ou seja, os criminosos estão... O que é isso com a imagem?
1: Audaciosos,
0: digamos assim. É difícil, muito difícil. Vamos para cá, agora são 9h41, 9h41. Vamos agora para a história aí, por favor, da área policial. A segunda história, Rodrigo.
1: Sim, Márcio, você cantou a bola aqui. Foi o preso, o homem, acusado de ameaçar, né? Suspeito de ameaçar a sua ex por e-mail. Olha a imagenzinha dele aí. Quem tá assistindo tá vendo. Quem tá ouvindo, vou descrever. Ele aparece de costas, com a cabecinha curvada. Ele tá ali, quietinho, no cantinho dele. Mas na hora de ameaçar a ex, aí ele foi pra cima dela e tentou contato com ela por e-mail. Quem tem as informações completas do caso é o Daniel Vidal. Bom dia, Daniel.
5: Muito bom dia para você que está acompanhando o Jornal de Verdade. Um caso chamou a atenção dos moradores do município de Areia nesta sexta-feira. Isso porque a Polícia Civil cumpriu um mandado de prisão naquele município contra um homem que é acusado de descumprir medidas protetivas contra ex-companheira. Outro fato que chama a atenção é que o investigado estava enviando e-mails para a vítima como forma de ameaçá-la e também de tentar convencê-la a desistir da ação judicial que o mantinha afastado dela. O delegado Tiago Cavalcante traz mais detalhes sobre essa história.
6: A Polícia Civil da Paraíba, representada pela Delegacia de Areia, efetuou o cumprimento na data de hoje, 8 de maio de 2026, a mandado de prisão preventiva expedido pelo Poder Judiciário da comarca contra indivíduo investigado pela prática do crime de descumprimento de medidas protetivas de urgência. No curso das investigações, foi apurado que o investigado, mesmo tendo sido formalmente notificado pelo Poder Judiciário desde a data de 16 de abril de 2026, sobre a referida decisão judicial, que o proibia de se aproximar da ex-companheira ou manter contato com qualquer meio de comunicação, passou de forma insistente a enviar e-mails para a ex-companheira com comentários intimidatórios, no sentido de constrangê-la a se manifestar pela revogação da referida decisão judicial. Diante desse cenário, a Polícia Civil protocolou representação ao Poder Judiciário, pleiteando a decretação da prisão preventiva do investigado para preservar a integridade física e psicológica da vítima e também garantir a autoridade da decisão judicial. Na data de hoje, investigadores da Delegacia de Areia lograram êxito em localizar o paradeiro do investigado e efetuar cumprimento ao referido mandado de prisão preventiva. A prisão do investigado foi formalmente comunicada ao Poder Judiciário e ele permanecerá sob a custódia da Polícia Civil até a realização de audiência de custódia pelo juízo plantonista.
5: Daniel Vidal para a MRTV, a TV digital do blog do Márcio Rangel.
0: Tá aí, Daniel Vidal trazendo as informações. Rapaz, areia, eu vou dizer um negócio, todo dia tem um moído de areia aqui. Eu fico brincando com o Verto, que é da República Independente de Areia, mas todo dia tem um moído lá em Areia, viu? Esse é burro, além de corno, é burro, né? Porque mandar a mensagem pra ex-companheira por e-mail, ele mesmo produziu a prova dele, né?
1: Foi, não tem nem como escapar, agora tá aí, ó.
0: Esse é.
1: Mostra ele de costa, cabecinha baixa, todo quietinho depois que foi preso. Quero ver ameaçar agora. Espero que ele fique preso, né? Permaneça preso na localidade.
0: Muito bem, agora são 9 horas e 44 minutos. 9 horas e 44 minutos aqui no programa. Ainda tem informação da área policial?
1: Tem, Márcio Rangel. Temos mais uma informação que a gente precisa destacar, que é muito importante, e é daqui da cidade de Campina Grande. É da Polícia Civil aqui em Campina Grande, mais precisamente da Delegacia de Roubos e Furtos, delegado Demetrios Patrício, que encaminhou pra gente as informações, e a gente tá exibindo aí pra você as imagens do crime. Essas imagens mostram o momento da ação criminosa, né? A polícia deflagrou a operação Hollow Block, DRF aqui de CG. Prendeu um trio, três pessoas suspeitas de furtos a estabelecimento comercial aqui em Campina Grande. Foi na tarde desta última sexta que resultou a prisão em flagrante desses três indivíduos. Eles são suspeitos de praticar furtos qualificados contra estabelecimentos comerciais da cidade. As investigações tiveram um início e aí a gente começa a descrever o crime, né? Após um furto ocorrido durante a madrugada em uma fábrica de pré-moldados localizada no bairro do Tambor, em Campina Grande, na ação criminosa os suspeitos arrombaram o estabelecimento e subtraíram materiais avaliados em aproximadamente 20 mil reais. Tudo isso, 20 mil reais. Olha as imagens das câmeras de segurança para quem nos assiste na tela. A ação criminosa dos bandidos roubando todos esses materiais. Foi uma lixadeira, extensões elétricas, martelete de 30 quilos. Todos esses materiais. Com base nas imagens, a polícia conseguiu identificar os autores. É um de 22 anos, conhecido como Gago.
0: Gago, é?
1: É, o outro de 21 anos, conhecido como Fafá. Olha aí o apelido
0: dele. Tem Belém também? Não, o próximo é Belém, né?
1: E o próximo é de 28 anos, mais velhinho um pouco, mas conhecido como Neguinho. Então, o trio é Gago, Fafá e Neguinho. Gago, Fafá e Neguinho que foram presos. Na imagem que quem tá nos assistindo tá vendo na tela, é possível ver a condução dos criminosos onde eles estavam para a carceragem da Polícia Civil. Segundo a investigação, parte dos objetos furtados foi recuperado, enquanto outros materiais já teriam sido vendidos em ferros velhos aqui de Campina Grande. A polícia informou que os suspeitos já tinham sido investigados, já eram investigados por furtos semelhantes ocorridos aqui em Campina, especialmente durante a madrugada. Ou seja, eles praticavam os crimes nos horários aí da madrugada.
0: Raça miserável, tal do ladrão, viu?
1: É, verdade.
0: E eles se sofisticam e arrumam... Agora, arrumam equipamentos, estrutura. Agora, essa mundiça, essa raça miserável, poderia ter essa mesma força aí pra trabalhar, né? Esses vagabundos, né? Encher uma laje, ninguém quer embalsar um leirão.
1: Tem uns projetos de leis aí espalhados pelo Brasil que determinam que os criminosos deveriam trabalhar dentro dos presídios. Isso aí é até uma boa discussão pra todo mundo que quer.
0: Não, é, já tem, né, negócio pra trabalhar que reduz a pena?
1: Já tem alguns processos que não obrigam, mas tem projetos que querem obrigar.
0: Muito bem, eu acho também. Por exemplo, a manutenção do próprio presídio.
1: Pois
0: a limpeza.
1: Pois é.
0: A pintura, a capinagem. Agora, quando encontra um juiz daquele que a gente mostrou ontem, e beneficiou o cara com 396 dias, porque ele estava estudando de redução de pena, aí nós estamos lascados, né?
1: É verdade.
0: Mas tá aí, olha, esse trio preso furtou aí 20 mil reais no comércio aqui em Campina Grande. Agora sabe que horas são, Itamar? 9 horas, 48 minutos, 51 segundos na Paraíba, 9h48 e 56 agora. Gente, estamos ao vivo no Jornal de Verdade, ao vivo na rádio e também na internet. Se você estiver nos ouvindo na Pop Cariri 101.1 em Campina, na Butrins FM 87,9 em Lagoa Nova, em Lagoa de Roça, na 87,9 RCA FM em Areal, na 87,9 FM em Galante, aproveita, manda sua mensagem agora pro WhatsApp com a homenagem para sua mamãe, porque hoje tem presentes aqui no Jornal de Verdade. Mostra aí, Joel, os presentes que a gente tem aqui hoje. 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
1: Bom demais.
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0: 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Vamos voltar lá pro Bom Que Só, já que a internet tá um pouquinho ruim dos meninos lá no Bom Que Só. 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
0: Aí, Isaac Falcão trazendo as informações. Inclusive, Isaac foi esperto, né? Que ele já mandou o alô pra mãe e pra sogra. Porque se não mandar pra sogra, apanha quando chegar em casa, né? Então é melhor dizer a mãe e a sogra também. Tem gente... Olha, gente, a gente vai sortear os presentes. Pra quem interagir no WhatsApp, 981821515, e também no YouTube. Você deixa a sua mensagem no chat no YouTube com seu nome, de onde você tá nos assistindo, no chat no YouTube, no YouTube, no canal da MRTV, do blog do Márcio Angel. E você manda sua mensagem no Zap, né? Tem mensagem no Zap chegando aí, ô Rodrigo?
1: Tem sim, Márcio Angel. As pessoas já estão interagindo pelo 839-8182-1515, que é o nosso número. Repetindo pra você, 839-8182-1515. A gente vai exibir agora... Primeiramente, a fala da Cinelli, lá de João Pessoa, olha só, acompanhando a gente da capital paraibana. Alô, Cinelli, bom dia!
0: A gente ainda não está com áudio no ar? E aí, Tamar? A gente vai exibir aqui os áudios dos nossos ouvintes?
10: Quando for necessário.
0: Agora sim.
10: Bom dia, Márcio, Cinelli aqui de João Pessoa. É, sabe aquela pessoa, sabe, Márcio? Companheira.
0: Tem tela, aquela tela, amor, assim.
10: Tá aconchegando, tem que dar aquele abraço bem forte, que te aconselha, que te dá bronca quando for necessário. Aquela pessoa que ama incondicionalmente. Aquela pessoa que vira uma leoa, vira uma fera, que mexe com as crias dela. Aquela pessoa que sempre vai estar do teu lado. Não importa quem você seja, vai estar do seu lado. Essa sim é minha mãe. Quero desejar um feliz Dia das Mães para todas as mães e lembrar aos filhos. Honre sua mãe, porque depois que Deus o levar, não tem mais esse, ah, Deus, eu queria ela de volta. Honre.
1: Tá, então, mensagem da Cinelli, lá de João Pessoa, mandando aqui pelo WhatsApp 839-8182-1515. O Alexandro, do bairro das Malvinas, aqui em Campina Grande, também mandou mensagem pra gente, felicitando a mamãe pelo Dia das Mães e, claro, fazendo reflexões. Vamos ver.
11: Bom dia, meu grande amigo Márcio, meu grande amigo Rodrigo, Alexandre das Malvinas. Infelizmente, há 17 anos, perdi minha mãezinha, Jesus levou, como o próprio Márcio disse aí, né, para quem não tem sua mãe, manda a mensagem. Estou aqui em nome de todas as mães que ainda se encontram aqui entre nós, desejar a todas um dia abençoado, né, porque Dia das Mães é todo dia, mas amanhã é um dia sublime, um dia muito especial. E eu, Alexandre, desejo a todas as mães de Campina Grande, do nosso Brasil, do mundo, um dia muito abençoado. Entendeu? Eu tenho minha filha que é mãe, tenho minhas irmãs que são mães, tenho sobrinhas que são mães, e desejo a todas as mães um dia abençoado, um dia repleto de boa notícia. E um conselho aos filhos e filhas. Procure evitar de dar problema às suas mães, porque elas merecem tudo do bom e do melhor. Alexandre das Malvinas.
1: Alexandre das Malvinas, sempre conosco.
0: Esse é o ouvinte fiel, esse aí, né?
1: É verdade. Sempre tá conosco. E a gente vai ouvir também a Lúcia Santos, Nova Paraguai, que mandou aqui a mensagem pra gente e também tá acompanhando o nosso programa. Oi, Lúcia, bom dia.
12: Bom dia, aqui quem fala é Lúcia, da rua Marconoique, Barro Paraguai. Primeiramente, quero dizer a vocês que eu assisto seu programa todos os dias, todos os sábados eu assisto. Então, é muito bom assistir, porque a gente vê muitas notícias boas, né? E quero desejar um feliz Dia das Mães. Que Deus abençoe todas as mães, derrame chuvas e bênçãos para as mães e aquelas que têm a sua mãe, aquelas mulheres que têm sua mãe. Zele ela, cuide dela, ame ela, porque A mãe da gente é um buquê de rosa. A gente sem a mãe, a gente não é de nada. Eu não tenho a minha mãe. É, Jesus levou há muito tempo. Mas eu desejo tudo de bom para a mãe. Que Nossa Senhora da Aparecida ilumine todas as mães, que dê bênçãos e bênçãos, derrame chuvas e bênçãos para elas ter paciência, cuidar bem dos seus filhos, das suas famílias. Que Jesus abençoe a todos. Um feliz dia das mães. Parabéns, mãe. Vocês merecem.
0: Tá aí.
1: Lúcia Santos mandando mensagem pra gente. Um abraço pra você, Lúcia. Mãe é um buquê de rosas, quis dizer, delicada, tem que ser cuidada. Obrigado, viu, Lúcia, por acompanhar todo sábado o Jornal de Verdade aqui nas multiplataformas do blog do Márcio Rangel. E você pode fazer como a Cinelli, como a Lúcia, como o Alexandro, mandar mensagem pra gente pelo WhatsApp 839-8182-1515 e também por outras plataformas como o YouTube, né, Márcio?
0: Estamos aqui no YouTube, mandar um abraço aqui para o Marcelo Silva, tá no Aeroclube em João Pessoa, escuta todo dia pelo YouTube, ele disse, acompanhando a live, a Márcia Moraes, está no bairro do Araxá, aqui em Campina Grande, beijo Márcia para você. Luciano Farias, bom dia meu amigo Márcio, vou deixar meu nome pro sorteio, tô em Monteiro. Normali, gostei, vou concorrer aos prêmios, tá aqui também. Minha cidade de Areia já não está tão pacata como antigamente, é a Cinelli Cristina também. Daniel Lincoln, estou assistindo vocês aqui em João Pessoa. É só aleatório mesmo. Bom dia, botou aqui o outro. Renan Silva tá lá nas Malvinas, Renanzinho nos acompanhando também. Cinelli Cristina, Jean Araújo, obrigado pela audiência. Gente, agora vamos mostrar histórias boas do Dia das Mães, Rodrigo. A gente tem uma, né?
1: Tem uma muito bonita. A gente vai trazer agora um material, uma reportagem da Hernanda Nóbrega, que conheceu a história de uma mãe que descobriu que o filho tinha autismo e ela não se abateu por isso, o que infelizmente é normal na vida de muitas mães, o medo, o desespero, aquele pensamento como eu vou lidar, como eu vou criar, eu não sei nem o que é. Ela foi atrás, ela estudou, ela se profissionalizou no conhecimento da doença, tanto para ajudar o filho, mas também para ajudar outras mães, outras pessoas. É uma história linda da Anuska. Vamos acompanhar a matéria da Hernanda Nóbrega.
13: Ser mãe é descobrir forças onde antes existiam apenas dúvidas. Para Anuska, o diagnóstico de autismo do filho mudou a vida dela. Foi a partir desse momento que ela começou uma nova jornada.
14: 9 anos atrás, o diagnóstico de autismo ainda estava sendo uma descoberta. Eu acho que a gente não tinha o quanto a gente tem hoje de informação, o quanto a gente tem hoje de disseminação de conhecimento. Então, foi algo, primeiro, novo, porque o que eu sabia de autismo, mesmo sendo da área da saúde, era muito pouco. Então, foi uma descoberta onde eu precisei me descobrir novamente como mãe, eu precisei me descobrir como mulher novamente para interfacear essas duas partes, né, de mãe e poder, de fato, direcionar o que era que meu filho ia precisar. Então, é uma mudança total na minha vida, é uma mudança total na vida do meu filho. É um momento de dor e de descoberta, né? De saber o que é que eu vou ter daqui para frente, porque era algo que eu não conhecia, ainda era o desconhecido para mim.
13: A vontade de ajudar o próprio filho fez com que ela se especializasse no atendimento a crianças autistas. O que começou dentro de casa acabou ganhando novos caminhos.
14: Eu comecei a estudar. E aí eu comecei a estudar análise do comportamento, e depois de análise do comportamento decidi fazer mestrado, e fui fazer o mestrado em neurociência cognitiva e comportamento para que eu pudesse juntar as peças, né, dentro daquilo que meu filho tinha de condição e auxiliar nessa caminhada em processos de aprendizagem, em processos de estruturação de ambiente, da rotina da casa e também comungar junto com os profissionais que assistia meu filho em objetivos e em determinação das escolhas terapêuticas. Então, essa foi uma das decisões porque eu fui estudar. E aí fui estudando, fui gostando, achando que aquilo ali fazia super sentido nos processos de aprendizagem, como ciência do comportamento, como a intervenção padrão ouro, né, a análise do comportamento. E aí essa interface entre a análise do comportamento e as outras especialidades fez com que eu buscasse desenvolver ainda mais meu filho em outras terapias. Eu saí daqui para São Paulo, saí daqui para Florianópolis para fazer intervenção. E quando eu comecei a estudar, eu comecei a ver que eu poderia fazer isso aqui, trazer qualidade de intervenção para outras famílias que não tinha. E aí a gente decidiu abrir o instituto, pensando exatamente que a gente poderia levar aquilo que eu consigo e que eu estava conseguindo ter ao meu filho, que era uma terapia de qualidade baseada em evidências, com todas as práticas clínicas, levar a outras famílias.
13: Hoje, ela administra uma clínica com atendimento multidisciplinar para crianças autistas. Além dos atendimentos particulares, ela também desenvolve o projeto Viver

0: mas o significado de ser mãe vai além dos desafios e se revela na forma como ela enxerga a maternidade nos dias de hoje.
1: E cada período é uma dificuldade diferente, né? Eu acho que a maior de todas é a gente ter impasses sociais, né? A gente ter preconceitos, a gente ter discriminações, muitas vezes até discriminações veladas, né? Dentro do trabalho, dentro da sociedade, da comunidade como um todo, o olhar para, é birra, essa criança mal educada, a família não educa, e não entender que os processos de cada pessoa autista funcionam diferente, né? Aquela pessoa, aquele autista é aquele autista, então a sociedade ela ainda não consegue ter essa visão de que uma pessoa dentro do transtorno do espectro autista ela vai precisar de suporte social, e a gente falha como sociedade. Eu acho que esse é dentro de outros desafios, né? Eu acho que esse é o principal.
0: O espaço que nasceu na experiência de uma mãe que hoje, além de cuidar do seu filho, busca ajudar outras famílias com diagnóstico, tratamento e também inclusão. Entre terapias, estudos e muito amor, ela segue escrevendo uma história de superação. Neste Dia das Mães, o exemplo de Anuska mostra que a maternidade também pode transformar desafios em esperança para outras famílias.
2: Olha só aí a história da Anuska que a gente acompanhou na matéria produzida por Hernanda Nóbrega. Uma história inspiradora, né? A mãe que descobriu o diagnóstico do filho, decidiu não recuar, não ter medo, aprendeu sobre a doença, conseguiu se desenvolver profissionalmente neste sentido e hoje ajuda outras mães que tomam um susto, né? Quando descobrem que o filho tem o transtorno do espectro autista. Então tá aí um exemplo muito bonito. A matéria já está disponível nas plataformas digitais do blog do Márcio Rangel e também no nosso site, blogdomarciorangel.com.br.
3: Histórias lindas, né? Histórias lindas. Sim. Aqui também no Jornal de Verdade Especial. Bem, agora são 10 horas e 7 minutos. 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
1: 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A melhor mensagem vai ser premiada. 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Olha só, MRTV, a TV do blog do Márcio Rangel, é só digitar lá no YouTube que você consegue mandar a mensagem no chat do nosso programa que tá no ar.
0: E no Zap é o número mais fácil do Brasil.
1: É verdade, 839-8182-1515. Lá no YouTube, não esqueça de se inscrever no canal, deixar o seu like, compartilhar no grupo da família, dos amigos, aí para todo mundo acompanhar o nosso programa, porque informação de qualidade, notícia, nesse horário de sábado, foi para você acordar. Nesse horário de sábado, só o Jornal de Verdade.
0: 981-82-1515. Eu falei de mamãe no início do programa e ela já mandou aqui uma foto. Ela, Renata Kelly, são todos lá no bairro Anacleto, lá em Mamãe, nos assistindo, botaram na televisão grande. E agora que a televisão de lá também é LG, eu já baixei o aplicativo, inclusive, da MRTV.
1: Deixa eu lá.
0: Ó, gente, se você tem qualquer Smart TV, de qualquer marca, de qualquer sistema operacional, você já pode baixar Roku TV, Android TV, LG, Fire TV, Google TV, e desde ontem a gente tá também na Samsung TV. Bota assim, olha a Samsung aí. Isso aí já é na Samsung. Bota no início do vídeo aí, Arthur, olha aí. Tá, aí você vai lá na galeria, procura, ó, MRTV, baixa, clica lá, ó lá, nosso sinalzinho, ó. Ribamar botou pra torar, olha ele aí. Olha aí, já estamos ao vivo também. E você pode participar com a gente também, interagir e assistir a gente 24 horas por dia. Olha, um outro parceiro muito legal nosso, a GM Track, está celebrando a chegada em João Pessoa. Rodrigo, ontem foi dia de festa, inauguração da sede, da filial, da primeira filial da GM Track fora de Campina Grande, que agora é em João Pessoa, lá na Epitácio Pessoa. 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E o Alisson Garcia, eu conversei com o Alisson Garcia, com o Maxwell, com o Smiley, os sócios da GM Track, vamos acompanhar. Alisson Garcia, 7 anos de GM Track, agora talvez um passo nessa trajetória, um dos mais representativos para essa história de crescimento da empresa, né?
2: Isso, hoje é um dia muito importante, hoje é um marco na história da GM Track. A gente já há 7 anos que a gente atua no mercado de Campina Grande, é sucesso total, referência, empresa bem recomendada por quem utiliza. E agora a gente está chegando no mercado de João Pessoa, João Pessoa está abraçando o GM Track, a gente vem trazer segurança, a gente vem trazer tecnologia. A gente hoje inaugura a nossa primeira filial, né, aqui em João Pessoa, e tenho certeza que é a primeira de muitas, e a gente vai poder contribuir, né, com a segurança dos pessoenses.
0: E aqui tudo foi pensado, eu vi aqui cuidado em tudo, a começar pela localização. Nós estamos no endereço comercial mais importante de João Pessoa, que é a Epitácio Pessoa.
2: Isso, a Avenida Epitácio Pessoa é a avenida principal aqui de João Pessoa, onde tem os maiores comércios, é a folia de rua, carnaval, se concentra aqui. E foi bem pensado, estrategicamente, a gente conseguir trazer uma localização central, mas que a gente conseguisse atender não só aqui, mas toda a grande João Pessoa. 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
3: A GM Track tem nesses 7 anos, e nesse tempo que eu estou junto acompanhando esse crescimento de vocês, tem duas características que eu pessoalmente considero mais importantes, porque eu também sou cliente de GM Track. Primeiro, a qualidade do serviço, a qualidade e a preocupação de acompanhar a tecnologia, de fazer diferente. E a segunda, esse, por mais que a empresa seja grande, essa característica de intimidade com o cliente. 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Você acha que isso tem feito diferencial na história dessa sua empresa nesses 7 anos?
2: Com toda certeza, Márcio. Isso aí é uma preocupação aí que eu sempre levo em pauta, né, nas reuniões, no nosso planejamento estratégico, nas nossas decisões. A gente conseguir estar próximo do nosso cliente, isso faz toda a diferença, né? Então hoje a GM Track já é uma das maiores empresas do Nordeste no segmento de rastreamento, mais de 30 mil assinantes, mas a gente tem a preocupação de sempre procurar estar próximo e conectado, né? Não é à toa que a GM Track conta aí com mais de 120 colaboradores hoje. Vamos trazer mais uma oportunidade, mais 50 vagas de emprego aqui em João Pessoa. 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
3: 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E um dos nomes da GM Track é o Charles Maxwell, que está aqui, feliz da vida, porque antes de tudo, né, Maxwell, é um passo importante que a GM Track dá como empresa, né, chegar em João Pessoa. O que, é que representa isso para vocês?
4: Com toda certeza, Márcio, a GM Track é um projeto aí, a gente vai com 7 anos de trabalho. Essa unidade de João Pessoa foi sonhada há muito tempo, hoje a gente realiza, né, e realiza com excelência, como tudo que a GM Track faz. É um passo importante demais na nossa caminhada. Pode ter certeza, o pessoal pessoense, que agora vocês vão ter um serviço de qualidade.
3: A GM Track, nesses 7 anos, a gente pensa até que é mais tempo, mas é uma empresa nova que se consolidou no mercado pela qualidade do serviço. 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
4: Com certeza, Márcio. A gente sempre priorizou isso, qualidade, e hoje somos a maior empresa, que fique bem claro, né? A GM Track não vem para João Pessoa para se tornar a maior empresa do segmento, mas já somos com muita folga. A gente vem para trazer qualidade para esse mercado que tanto precisa. Assim como a gente já faz aqui em Campina Grande há 7 anos.
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3: Agora eu tô ao lado do Smiley Araújo, que é outro nome da GM Track. Smiley, você atuava em um segmento, veio para esse segmento, virou parceiro do Alisson, do Maxwell, e tem construído essa nova história da GM Track. Eu perguntava ao Maxwell o que é que representava esse passo para essa pessoa. Antes de tudo, é consolidação, né?
5: Não, com certeza, né? A gente veio para João Pessoa com o pé direito, graças a Deus a gente está iniciando hoje a operação de fato. É uma satisfação muito grande entregar essa qualidade, né, de espaço aqui para os nossos clientes e vir contribuir com a segurança pública, porque é isso que a gente consegue fazer, né? A gente traz uma segurança para as pessoas, para os veículos, e a gente está muito satisfeito.
3: Essa estrutura que vocês montaram aqui, além de Boné, é imponente, é bem localizada no coração da cidade.
5: Como sempre, né? A GM Track sempre busca ser pioneiro, estar na frente. A gente realmente trouxe uma empresa de rastreamento num local que é destaque na cidade, eu acho que é a melhor localização, é indiscutível. Então, assim, é para fortalecer a marca, né, na cidade de João Pessoa. A gente, na região de Campina Grande, é consolidado, todos conhecem. E aqui a gente vai fazer essa construção da mesma forma, mostrar nosso serviço, nossa qualidade.
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6: No dia a dia a gente não tem noção, até os próprios colaboradores não tem noção do que está acontecendo com a Gemitrack. 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Então, a gente tem aqui a nossa missão, né? 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Não só na Paraíba, mas também em outros estados. Excelência operacional. E aqui teve dois itens que estão deslocados. Mas vamos para o próximo.
0: Tá aí o Alisson Garcia, o Maxwell, o Smiley, a turma toda da Gemitrack, festão, festa linda, maravilhosa. 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Não é para qualquer um, não. Tem que ter muito trabalho e muita responsabilidade. Agora são 10 horas e 21 minutos, 10 e 21. 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
0: Wader Segurança, mandar um abraço aqui pro Martiniano, pro Fábio, toda a equipe da Wader Segurança. 10 horas e 27 minutos, 10 e 27, a gente tem mais notícia e informação aqui no programa, mas tem mais participação dos ouvintes pelo WhatsApp, né, Rodrigo?
1: Tem sim, vamos já colocar no ar alguns áudios que nós já recebemos por aqui, começando pela Erivânia Barbosa, que fala conosco de São Sebastião de Lagoa de Roça, acompanhando a nossa programação pela rádio parceira da localidade. Olá, Erivânia, bom dia para você!
7: Que está no céu, mas ela tem céu, mas ela tem... Quero desejar um feliz dia das mães para minha mãe, minha avó. Que está no céu, mas ela tem sempre está presente e viva na minha vida. Mãe, eu te amo demais. A senhora faz muita falta no meu dia a dia, minha avó. E quero também parabenizar todas as mulheres, todas as mães. E para mim, que eu sou uma ótima mãe, estou aniversariando segunda-feira. Quero que Jesus abençoe e me dê paz, sucesso, sossego e tudo quanto for bom na minha vida.
1: Tá aí a Erivânia. Pediu sossego, Márcio Angel. É, muita paz na vida das mamães. A gente também tem mais fala, dessa vez do Daniel, lá de João Pessoa, tá acompanhando a gente na capital da Paraíba. Agradecer a muita gente que acompanha a gente na capital do estado. Oi, Daniel, bom dia.
8: Sabe aquela pessoa que é amiga, conselheira, companheira para todas as horas? Essa minha mãe é de Leusa. Eu não poderia deixar de agradecer todos os dias por ter a melhor mãe do mundo. Te amo infinitamente, mãe. Me chamo Daniel, de João Pessoa.
1: Daniel de João Pessoa, interagindo com o Jornal de Verdade também. Obrigado, Daniel, que mandou a mensagem pelo 839-8182-1515. E tem também o Albino Luciano Rodrigues, do Monte Santo, aqui em Campina Grande, mandando a sua mensagem de homenagem para a mamãe. Vamos ouvir. Oi, Albino.
9: Bom dia, Márcio Rangel. Deus abençoe a sua vida. Tudo de bom para você, viu? Para você, para o outro rapaz que está trabalhando com você hoje aí, para a Adesanya. E, assim, minha mensagem é só agradecer a Deus por Deus ter colocado uma mãe tão maravilhosa na minha vida. E, assim, eu não tô cuidando dela. Os irmãos todos foram para os seus cantos. Eu tô com ela até o fim. Ela está com problema na visão por conta da diabetes. Tudo é comigo. Tudo é comigo. Eu tenho 49 anos. E eu nunca vou deixar minha mãe por nada. Se Deus me levar primeiro, eu não sei. Mas enquanto Deus me deixar aqui em terra, eu vou cuidar dela até a hora da morte. Até morte não, que a gente não gosta de dizer essa palavra morte. Eu vou cuidar dela até o fim. Eu tenho essa gratidão eternamente por minha mãe. Ela me botou no mundo, ela fez tudo por mim. E agora é minha vez de fazer tudo por ela. E eu queria deixar meu nome para concorrer ao Pix de R$100, tá certo? Porque se eu ganhasse, ia chegar na hora certa para comprar o remédio de diabetes dela e o de pressão, tá certo? Que as coisas não estão muito boas, né? Mas Deus sabe de tudo. Portanto, eu digo, ó, minha mãe é tudo abaixo de Deus na minha vida. Eu não me considero um dia sem minha mãe, de jeito nenhum. Minha mãe é tudo, é meu alicerce, é tudo na minha vida. E tudo de bom para você, Márcio Angel. Deus abençoe a sua mãe e a mãe de todo mundo aí também. E que todo mundo dê valor às suas mães, porque mãe é só um, é que nem Deus. Deus é só um. Pronto, meu nome tá embaixo, viu? Deus abençoe vocês.
0: Muito obrigado, meu querido, pela participação. Ainda tem mais app? Quer zerar mais?
1: Tem
0: mais?
1: Bota o povo. Joselita de Caldas, que mandou aqui o endereço, mora na Vila Sandra Cavalcante.
0: Enquanto o Itamar baixa aqui, eu vou mandar aqui para um abraço para o Danilo Brunet, há no colo de uma mãe um pedaço de céu guardado. Eita, um poeta, uma luz acesa no nascer e no amor que mora nas mães, jamais terá fim. Danilo Brunet conosco. Xande Santos também, bom dia a todos da bancada. Meu nome é Alexandre, moro no Alto Branco. Seu amor é um lugar seguro. Obrigado por cada cuidado, cada conselho e cada abraço. Te amo hoje e sempre. Eita, feliz dia das mães. Yuri Levi, bom dia a todos do Jornal de Verdade. Luciano Farias, bom dia a todos. Você é maravilhoso, Márcio, é um cheiro. Você também, Luciano. Joselito Lucena, mandando um abraço. Eu tenho a minha, Dona Francisca Marta. Meu nome é Joselito Lucena da Silva. Dona Francisca, um beijo para a senhora, Dona Francisca. Todo mundo acompanhando a gente, viu, Rodrigo Silva?
1: Márcio Rangel, daqui a pouco a gente vai exibir mais. E tem gente mandando mensagem, ó, a Maria José Vasconcelos. Bom dia, Márcio Rangel, quero participar do sorteio do ventilador.
0: Muito bem.
1: Tem ventilador, tem air fry. Então, para você não ter dúvidas de como você tem que participar, eu vou até repetir. Mande um áudio, uma mensagem pra gente, ou no WhatsApp, um áudio, no WhatsApp 839-8182-1515, ou uma mensagem lá no YouTube, no chat do YouTube. Deixa aí a sua mensagem. As mais bonitas para as mamães, as homenagens, ganharão os 10 prêmios que a gente tem aqui, né? São 10 prêmios para 10 pessoas. Você, 5 do WhatsApp e 5 do YouTube, tá bom?
0: É, lembrando que a gente tem aqui, ó, mostra lá os brindes, ô Joel, mostra os brindes ali, a gente tem brindes da Vivaz Óticas, brindes da Vivaz Flores, olha ali, tem como aproximar a mão um pouquinho, aproxima a mão, só uma peinha pra gente mostrar, ah, olha aí, tá vendo, tem óculos, tem consulta de vista, tem buquê de flor, tem ainda, dois Pix de R$100 que a gente vai sortear no programa de hoje. Pix, e ainda um ventilador e uma air fry. Você manda sua mensagem 981-82-1515 ou manda sua mensagem também no YouTube, no chat do nosso YouTube. 10h29, tem mais notícia agora, Rodrigo? Vamos... Olha só, tem mais histórias? Como é que tá? Vamos pra onde agora?
1: Vamos falar de um alerta muito importante que a gente... tem acompanhado nesses últimos dias. Na embalagem dos produtos IP existe a validade e o lote. E a gente está acompanhando na tela, para quem está nos assistindo, um exemplo disso. A Anvisa determinou o recolhimento imediato de produtos com lote final 1, como nessa imagem aí. Você está vendo aí, ó, fabricação, validade e o L, que significa lote, 349071. Quem tem produtos IP? Lava louças, como detergente. Lava roupas ou desinfetantes que tenham lote final 1. Precisa estar atento a esse alerta. Por quê? Porque há risco de contaminação por bactéria em produtos com esse lote. A informação foi divulgada na quinta-feira pela Anvisa, a Agência Nacional de Vigilância Sanitária, e o comunicado chegou até as GVISAs que atuam nos estados e municípios. Aqui em Campina Grande, nós conversamos com a gerente de Vigilância Sanitária de Campina Grande e ela deu detalhes de como a agência aqui em Campina está atuando para notificar supermercados, para notificar também lojas e todas as fabricantes de produtos que atuam aqui em Campina Grande e na Paraíba, que tratam de limpeza ou consumo humano. Ou seja, é todo um aparato preparado para tentar combater esse tipo de situação que tem acontecido. Infelizmente, aconteceu e atingiu esses produtos da IP, essa infecção, contaminação por bactéria. Ela fez o alerta também aos consumidores campinenses sobre olharem a validade e principalmente o lote dos produtos. Vamos entender um pouco mais nessa história na fala da Betânia Araújo, que é gerente de Vigilância Sanitária aqui em Campina Grande.
10: A Anvisa, junto com a Vigilância de São Paulo, especificamente de Amparo, ela detectou uma falha na linha de produção, né, dos produtos da IP, e que nos setores, exatamente, mais especificamente, nos setores da garantia da qualidade e do controle de qualidade desses produtos. O que isso quer dizer? Que a fábrica não conseguiu, diante das boas práticas de fabricação que estão nos manuais da Anvisa, não conseguiu dizer que aqueles produtos estavam adequados ao consumo e apresentou uma infecção por bactérias, né? Então, nos estudos microbiológicos, a Anvisa detectou que aqueles produtos poderiam estar contaminados por alguns micróbios. E, a partir daí, o que é que ocorre? Quando sai, a Anvisa publica uma resolução desse tipo. Ela libera para todas as visas municipais e estaduais para que a gente possa realizar essa fiscalização, mas, ao mesmo tempo, ela notifica a fábrica. Então, a fábrica é quem tem a obrigação legal de recolher esses produtos. porque é humanamente impossível que a vigilância sanitária, tanto dos estados quanto dos municípios, ela vá a todos os estabelecimentos que comercializam esses produtos e recolham, né? Então, diante do conhecimento e da publicação e também de ampla divulgação da Anvisa dessa proibição de fabricação, de comercialização e distribuição desses produtos, todos os fornecedores que participem dessa linha de distribuição até o consumidor final é corresponsável pelo recolhimento desses produtos. Também gostaria de dizer que a vigilância sanitária, como a resolução foi de ontem, né, a 1834, ela foi publicada ontem em Diário Oficial. Hoje nós começamos a fiscalizar alguns estabelecimentos pela manhã, continuamos agora à tarde, né, mas não encontramos em nenhum desses estabelecimentos lotes específicos que fazem parte dessa resolução, que são os lotes que terminam com o numeral 1. Então, nós não encontramos, mas as pessoas também podem observar, se tiverem seus produtos, os lotes, observarem os lotes, quem já tiver comprado e tiverem com eles em suas casas, com a terminação 1, ela pode entrar no SAC, Serviço de Atendimento ao Consumidor, da própria fábrica, né, que eles vão tomar as providências para trocar, recolher e tomar as devidas providências em relação aos produtos. Esses produtos, eles se referem a lava-louças, né, lava-roupas e os desinfetantes também da marca. Mas só desses lotes que terminam com o numeral 1. Não são todos os produtos. Então, às vezes, as pessoas podem encontrar esses produtos em algum supermercado e se achar que lembrar dessa resolução, é só avaliar se o lote ele termina com 1, então ele está dentro dessa resolução. Os outros estão próprios para consumo.
11: Quais problemas, caso as pessoas venham a consumir esses produtos, utilizar esses produtos, quais problemas podem existir de saúde que a Anvisa prevê?
10: Bom, eles podem causar alguma irritação na pele, se você tiver algum ferimentozinho, né? A bactéria pode, porventura, invadir a circulação e causar mais alguns problemas de saúde, né? A pessoa, de repente, pode ter sintomas de uma bacteremia, que seria a bactéria no sangue da pessoa, por conta dessa contaminação. Mas a Anvisa também ainda não conseguiu detectar algum efeito colateral, ela ainda não notificou pessoas com esses efeitos colaterais, né? Isso é uma medida preventiva, né? E graças a Deus até agora não apareceu ninguém com nenhum sintoma de algum que se comprove que seja proveniente dessa possível contaminação desses produtos.
11: As pessoas, então, que porventura tiverem comprado esses produtos nas últimas horas, nos últimos dias, a recomendação, então, é não utilizar, não é isso?
10: Não utilizar, mas sempre ressaltando que são os únicos que estão dentro desta resolução, são os do lote com final 1. Os outros produtos, eles não estão sob nenhuma sanção, não há nenhuma resolução, podem consumir com tranquilidade. Até então, a Anvisa não fez nenhuma referência a outros lotes, não.
11: O trabalho da vigilância sanitária dos órgãos que atuam nesse sentido segue realizando fiscalizações, monitorando tudo que, de certa forma, é consumido pelo brasileiro.
10: Sim, sim. A gente, toda semana, a Anvisa, ela libera resoluções nesse sentido. Às vezes, até a própria empresa, ela, por algum motivo, as fábricas, elas detectam algum erro na sua fabricação e ela própria notifica a Anvisa para publicar alguma resolução que apreenda esses produtos, até às vezes cautelarmente, como há poucos meses atrás tivemos o pedido de recolhimento do creme dental, né, da marca Colgate. Então, nós estamos sempre atentos a isso, mas sempre deixando a população tranquila, no sentido de que, nesse caso, é um lote específico, né, que eu repito, que tem final 1, não são todos os lotes dessa marca, E que a Vigilância Sanitária do município, claro, dentro da sua possibilidade, ela vem fiscalizando, mas também tranquilizando a população no sentido de que toda a apreensão, o recolhimento desse produto fica a cargo da fábrica, dos seus fornecedores e distribuidores.
1: Essa daí é a Betânia Araújo, que é gerente de Vigilância Sanitária aqui em Campina Grande, falando aí sobre esse tema tão importante. A gente vai seguir acompanhando para trazer os detalhes das atualizações até a liberação dos lotes poderem ser utilizados.
0: Não, não há motivo para pânico inicialmente,
1: não tem,
0: né?
1: Não tem motivo. É só você evitar utilizar, e não são todos os produtos. São os que têm o lote com final 1. Então, se tiver 2, 3, 4, 5, 6, 7, 8, 9... você pode utilizar cerca de 11%, digamos assim, dos produtos que nesta configuração estão incluídos.
0: Bem, agora são 10h39.
1: É a mania.
0: 10 horas e 39 minutos, 10h39. Tem mais zap aí, Rodrigo?
1: Tem sim, Márcio Rangel. As pessoas estão participando pelo número 839-8182-1515. Repetindo para você, 839-8182-1515. E a gente tem a mensagem da querida Joselita de Caldas, que mora na Vila Sandra Cavalcante, aqui em Campina Grande. Vamos ouvir, Joselita. Bom dia.
12: Por carregar no seu ventre uma vida, vida essa que vai ser seu filho, né? Nem toda mulher ela tem o dom de ser mãe, que a mãe que realmente ela é uma mãe, ela tem um amor incondicional, ela é preparada por Deus, não é qualquer mulher que pode ser uma mãe. Então ela é uma pessoa que já é preparada por Deus, que é mandada por Deus. E nesse dia, que é amanhã, né, dia 10 de maio, que elas possam ser cada vez mais abençoadas por Deus, que esse amor ele cresça cada vez mais e que seja compassiva, que tenha paciência, que tenha com seu filho. Muitas vezes tem mãe que tem um filho mais trabalhoso, mas que elas possam ter paciência, que Deus está abençoando cada uma delas, porque, como já disse, ser mãe é dom divino.
1: Tá aí, então, Joselita de Caldas, bairro Vila Sandra Cavalcante. Tá aí, então, as mensagens dela, as felicitações para o Dia das Mães. A gente também tem o que disse a Dona Fátima, lá de Campinote, Lagoa Seca, ouvindo a gente pela rádio Ipuarana FM 87.9 ou assistindo através da MRTV.
0: Vamos ver em Campinote, ou ela tá ouvindo pela MRTV ou pela Butrins FM, porque ela pega de Lagoa de Roça, mas eu acho que ela pode estar ouvindo pelo YouTube também, o YouTube.
1: É verdade, é verdade. Vamos ouvir então o que disse a Dona Fátima.
13: Bom dia, gente. Bom dia para todos. Bom dia para todas as mães. Aqui é Fátima. Meu nome é Fátima, aqui de Campinote. Eu quero parabenizar todas as mães, que o Senhor proteja, que o Senhor abençoe. Né? Eu não tenho mãe nem pai, mas eu sou mãe, sou vó, e eu desejo para todas as mães de toda região, certo? Toda região do nosso Brasil, do nosso país, que vem sendo muito violentada. Então, eu desejo para essas mães um dia abençoado de paz. Né? Presente é bom, mas o maior presente é as mães ser feliz, as mães poder viver, as mulheres poder viver, viu? Então, nesse dia eu desejo tudo de bom, que Deus proteja toda a família, todas as mães, todas as mães, sem exceções, que Deus proteja cada um, e bom dia para vocês.
1: Obrigado, Dona Fátima. Bom dia para você também, acompanhando a gente lá de Note. Olha só, pessoal, a gente também tem a do Osanildo Marcos, que mora no bairro Santo Antônio. Mandou aí uma mensagem para a querida mãe, Zuleide Gertrudes. Ele está acompanhando a gente pela Pop FM, Pop Cariri FM. Vamos acompanhar então o que disse o querido Osanildo Marcos.
14: Bom dia para todos que fazem parte desse importante e belíssimo programa informativo semanal. Gostaria de deixar uma mensagem aqui para o Dia das Mães, para a minha mãe, bem como para todas as mães de nossa cidade e de todo o nosso país. Mãe, palavra pequena, mas com um significado infinito, pois quer dizer amor, dedicação, renúncia própria, força e sabedoria. Ser mãe não é só dar à luz, e sim participar da vida dos seus frutos, gerados ou criados. Obrigado por você existir, mãe, e fazer parte de nossas vidas.
1: Tá aí o querido Osanildo Marcos, que está acompanhando a gente pelas plataformas do blog e rádio Pop Cariri 101.1 FM. Obrigado.
0: Daqui a pouco a gente vai mostrar, inclusive, como está a movimentação no centro de Campina Grande. A gente já tem imagens lá da loja Império, Império Móveis, que inclusive o Isaac Falcão está por lá. 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Em 4K, meu amigo, aí não sobe mesmo, não. Agora vai. Agora a Paraíba vai. Tem até forró, Rodrigo, ó.
1: 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Vamos ouvir um pouquinho.
0: Não, um áudio. Ah. É, foi. 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
0: 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Inclusive, daqui a pouco, a gente vai sortear também dois brindes aqui da Império, um ventilador e uma Airfry, Rodrigo Silva.
1: É, tem mais brindes também, tem óculos, tem buquê de flores, e a gente vai trazer tudo para você, mas principalmente para quem está participando das nossas plataformas. WhatsApp 839-8182-1515 e YouTube lá no chat do YouTube. Márcio Rangel.
0: Vamos chamar Isaac, ele já está pronto, vai lá.
1: Vamos embora, Isaac Falcão ao vivo participando aqui. 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
0: Vamos lá. E olha, dá tempo ainda, faltam 10 minutos pro programa terminar. Dá tempo ainda você mandar a sua mensagem se quiser participar aos brindes do Jornal de Verdade de hoje. A gente tem presente da Vivaz Óticas, da Vivaz Flores, a gente tem buquê de rosas, a gente tem óculos esportivos com consulta de vista, a gente vai ter dois Pix de R$100 e ainda a gente vai ter um ventilador e um air fry. É, tudo isso daqui a pouco aqui no Jornal de Verdade. Você manda sua mensagem 981821515 ou manda sua mensagem aqui no YouTube. No YouTube da MRTV, a TV digital do Márcio Rangel. No YouTube aqui, ó. Manda um abraço, Tony Lima. Essa intervenção na IP tem a ver com a política também. Um lote somente para mandar o Pix. Não entendi. Deu uma gota,
1: você misturou, foi tudo. É porque tem uma confusão aí na internet. Estão dizendo que é politicagem essa situação da Anvisa ter notificado alguns, assim, né, mais voltados para um espectro político específico.
0: O povo da IP é de direita, é?
1: É, o pessoal tá dizendo que o governo, pra não dizer, não citar nomes aqui, o governo que estaria tentando boicotar a IP. Aí quem é contra o governo tá dizendo que é politicagem, né, então vamos ficar atentos, inclusive, até essas movimentações políticas, mas a gente tem que seguir as regras, né?
0: É um
1: gente?
0: Detergente, o povo agora bota politicagem no
1: já
0: detergente.
1: Eu
0: não
1: chinelo,
0: aguento isso, não.
1: Lembra do chinelo?
0: Nas Havaianas.
1: Foi,
0: agora eu adoro Havaianas. Agora tem um amigo meu que não usa mais, não.
1: Não usa mais,
0: só usa do pé.
1: Eita, Jesus.
0: É tarado, é doido. Eita, Jesus. Ele dorme com uma foto, abraçado com uma foto de Bolsonaro. Deus me defenda, né? Manda um abraço aqui. Mandar um abraço aqui pro povo que nos acompanha aqui. Tem muita gente no zap, gente.
1: Já vou pedir para exibir mais zap também, que eu mandei mais. Chegou mais um áudio aí, o Itamar vai exibir pra gente. Quando tiver pronto, já pode avisar, viu, Itamar? Que é do Marcelo Silva, mandando mensagem pra mãe dele. Já tá pronto? Então vamos colocar no ar. Marcelo vai. Silva Aeroclube em João Pessoa. Mais gente de João Pessoa. Já a gente cria a filial lá em João
0: Pessoa. Antes de você botar o alô aqui, mandar antes que eu esqueça, as três mães de Arthur Vinícius. Dona Maria José, donazinha. Dona Isabel Divina, que é a mãe de criação. E Dona Eliette, que segundo ele é a mãe que a vida deu a ele. Tem três mães. É fraco, Arthur? Três. Enquanto você tem um, eu tenho um, ele tem três. Ele,
1: né? Haja presentes.
0: É. Inclusive, daqui a pouco, gente, logo depois do Jornal de Verdade, tem programação da MRTV. Na sequência, a gente tem Tamo Aqui. E depois a gente tem MRCast Cultura. Olha aí, o Tamo Aqui hoje tem programa especial com Alan Cruz e toda a turma do Tamo Aqui. Depois, meio-dia, tem MRCast Cultura. Hoje é quem, Arthur? Gabriel Magnata, né? É um magnata. E amanhã tem futebol, né, Rodrigo Silva?
1: Tem futebol, já adiantando pra você aqui, 13 e decisão. O jogo que iria acontecer na semana passada seria lá em Decisão, ainda vai... Lá em Goiânia, né? Na cidade do Clube de Decisão, ainda vai acontecer, vai ser remarcado. Mas já estava previsto que nesta outra semana o jogo já seria aqui. Então tá aí, 13 e Decisão amanhã, com transmissão ao vivo. O jogo é às 5 da tarde, mas a nossa transmissão começa às 4 horas. E amanhã tem uma novidade muito boa, Márcio. É o retorno de... Romildo Nascimento, as narrações depois de um período aí sabático, cuidando da própria saúde, né?
0: Ele fez um tratamento estético, botou uns botox, uns negócios, aí vai vir amanhã todo novinho, o velho bem novinho.
1: Repaginado.
0: Amanhã tem Romildo Nascimento, como diz Daniela Pimentel, tem Romildo Nascimento e tem Gustavo Rovares e toda a nossa equipe aqui na MRTV. Vamos para as últimas participações pelo WhatsApp, que é a hora do sorteio. Chegou Arthur Vinícius, Itamar Nunes, coloca o povo no ar.
2: Muito bom dia, Márcio, a todos da bancada, meu grande amigo Itamar, meu batera, Marcelo Silva aqui de João Pessoa. E a homenagem, na verdade, é agradecimento a Deus por ter me concedido 68 anos de vida, a minha mãe. Há 11 anos, Papai do Céu chamou ela de volta. Nesses 68 anos de vida, ela nos deixou muitos ensinamentos, muita coisa aprendida. Hoje, eu e meus irmãos praticamos esses ensinamentos com os nossos filhos, com muitos dos netos que ela não chegou a ver, infelizmente. Mas está no céu, está em um bom lugar, e esse agradecimento é à vida dela, que foi presente em nossas vidas, e ao nosso Papai do Céu, que foi quem nos presenteou com a nossa mãe. Desejo um feliz Dia das Mães para todas as mamães ouvintes, para todos que estão ouvindo esse grande programa, escuto de segunda a sexta. Bom final de semana, forte abraço.
0: Tá aí, os nossos ouvintes aí participando, coisa boa, né? Coisa boa. Esse aqui trouxe um testemunho bem legal, que a mãe dele não tá mais em vida, mas ela tá no coração dele, é o que importa. E é importante isso, né? A gente viver esse momento. Olha, 10 horas e 57 minutos, vamos começar o sorteio? Vamos. Só que agora eu vou fazer o seguinte, o primeiro ganhador, a pessoa, o primeiro brinde vai agora para a primeira pessoa que ligar para mim aqui, no 98182-1515 e falar comigo no ar. O primeiro que ligar vai ganhar o primeiro brinde aqui do Jornal de Verdade.
3: E o Pix?
0: O Pix também tem Pix, vai ter Pix, vai ter eletrodoméstico. Esse primeiro vai escolher o presente.
1: Vou repetir até o número para todo mundo. Olha, anota agora. 839-8182-1515.
0: Pode ligar aí. Pode ligar direto. Deixa eu ver se a linha tá ativada aqui, né?
1: Pode ligar direto ou pelo celular. 839-8182-1515.
0: Tá ativado. Pode ligar até no zap também. O primeiro que ligar agora, 9. Eita, estão ligando aqui. Eu rejeitei sem querer. Vixe, Maria. Liga de volta agora. Não, peraí, gente. Tem alguma coisa aqui. Eu acho que desativaram as ligações desse chip aqui.
1: É porque deve estar.
0: Pronto, agora sim,
1: agora sim. Vai.
0: Eita, deixa eu ver aqui quem é o primeiro. Alô, bom dia.
4: Daniel, do bairro do Cristo, de João Pessoa.
0: Eita.
1: De João Pessoa.
0: Tudo bom, Daniel?
4: Tudo bem, meu irmão?
0: Você tá acompanhando a gente pelo YouTube, né? Claro, né?
4: Isso.
0: Ô, Daniel, você ainda tem sua mamãe, não tem? Me conta aí sua história.
4: Graças a Deus, viva.
0: Como é o nome da sua mamãe?
4: Dona Edileuza.
0: Dona Edileuza. Hã?
4: Isso, Edileuza.
0: Eu não, aqui? Vamos lá. Não, então vamos pra cá. Ô Daniel.
1: Pra pegar a tua voz.
0: Pra pegar minha voz, né? Pra pegar minha voz. Agora sim. Daniel, você tá acompanhando o programa sozinho agora ou tem mais gente aí com você?
4: Tá, eu e minha esposa.
0: Como é o nome da
4: minha
0: esposa?
4: Filha. Sinelli.
0: Pronto, como o Daniel tá em João Pessoa, não dá pra ele ganhar um brinde pra vir buscar, mas vai ganhar o Pix. R$100. Já dá pra comprar pelo menos o galetozinho de amanhã pra comer assado.
4: Isso, é verdade.
0: Daniel, manda aí o Pix aí pelo Zap Zap, que assim que terminar o programa, a gente vai fazer o Pix pra você. Feliz Dia das Mães pra você, pra sua esposa, pra sua mãe.
4: Pra você também, meu irmão.
0: Um cheiro grande, um beijo pra...
4: Quero desejar também um feliz Dia das Mães para todas as mamães, principalmente pra minha esposa também.
0: Ô, coisa boa. Tá bom, Daniel. Obrigado pela audiência. Eu gostei desse negócio. Eu vou botar mais um. Próximo, pronto. Vamos fazer aqui agora mais um. Quem ligar agora... Agora, Rodrigo, vocês desativaram aqui a ligação.
1: É o YouTube. Vê se tá
0: no
1: YouTube aqui em cima.
0: Ah. O que é que vocês têm contra aqui, o povo? Que vocês ativaram a ligação. Isso é o povo na redação, pro povo ficar ligando. Eu conheço. Vamos lá. Mais uma ligação. Alô, bom dia.
3: Bom dia.
0: Bom dia. Com quem eu falo?
3: Com Cinelli. João Pessoa, Paraíba.
0: Eita, Cinelli, é?
3: É. Ô, Cinelli, meu marido acabou de ligar.
0: Ah, não, então não vale, não. Vou desligar, vou pra próxima, porque já ganhou outro. Vamos pro próximo aqui, porque aí, vamos pro próximo aqui. Vamos lá, mais um ouvinte. Alô, bom dia.
5: Bom dia.
0: Com quem eu falo?
5: Com a Rayane Silva, aqui das Malvinas.
0: Eita, Rayane, tá tudo bem com você?
5: Tá sim, graças a Deus.
0: E você já é mamãe ou não?
5: Sou, tenho um filho.
0: Oh, coisa boa. E qual a sua mensagem que você deixa para as mamães? Eu não sei se você ainda tem sua mamãe?
5: Tenho sim, tenho minha mãe. Como tem é 62 anos. Geralda.
0: Dona Geralda. Manda um beijo aí para Dona Geralda. Ela tá onde?
5: Ela tá no sertão.
0: Tá no sertão.
5: É.
0: Você sempre escuta a gente? Sempre acompanha o blog do Márcio Rangel?
5: Sim. Sim, sempre solicito a ajuda de vocês quando tem algum problema no bairro das Malvinhas, né?
0: Ô, coisa boa. Me diga uma coisa, como eu disse que como você tá aqui nas Malvinas, você pode escolher o seu presente, porque você é mamãe. Aí, olha só, tem um presente, o presente 1, você pode escolher um buquê de flores, um óculos acompanhado com um óculos esportivo, mais consulta de vista e um vale desconto da Vivaz Óticas e da Vivaz Flores. Você pode escolher o Pix de R$100, ou você pode escolher um eletrodoméstico, ou a airfry ou o ventilador. Diga aí, mamãe, qual você escolhe?
5: Eu escolho o Pix.
0: Vai, mais um Pix também. Termina aí, mande aí no Zap o seu Pix, que já a gente faz assim que terminar o programa. Obrigado, feliz Dia das Mães pra você, viu? Obrigado pelo carinho.
5: Obrigado
0: da audiência.
5: Obrigado pra sua mãe também, pra mãe do rapaz que trabalha com você aí.
0: Rodrigo.
5: Né? E quero parabenizar todas as mães e pra aquelas pessoas que não têm, que ficam só a saudade, né? Mas que aqueles que têm sua mãe, que valorizem. É porque verdade. Suas mães são uma joia preciosa. A gente tem que respeitar sempre. E às vezes, quando nossa mãe reclama por alguma coisa que a gente fala, é para o nosso bem, né? A gente sempre está honrando nossas mães, porque Dia das Mães é todos os dias, né? E honrar também os pais.
0: É verdade.
5: É esse recado que eu deixo.
0: Mensagem bonita. Obrigado pela participação. Bem, agora a gente vai para o sorteio aqui. Dessana já está pronta? Se Dessana estiver pronta, coloca Dessana no ar para a gente. Dessana não veio hoje, né? Dessana que é Dia das Mães. Né? Acho que ela deve estar com a mãe dela, gastando dinheiro, né? Porque
1: é
0: síndica tem dinheiro, viu? É, esse negócio deixou de ser jornalista. É pouco menos jornalista e mais síndica. Ela está aí já? Assim que ela estiver pronta, diga. Já tá? Dessana Araújo, em que parte do Brasil e do mundo? Tô sabendo que você está na praia, não? Tá na praia, não?
6: Na praia eu não tô, mas aqui tem praia. Eu tô em Natal. Infelizmente eu não pude estar aí com vocês hoje, porque precisei resolver bronca de condomínio aqui, Márcio Rangel. Tu acredita? Véspera do Dia das Mães e eu tive que correr pra Natal pra resolver essas broncas. Mas eu queria desejar um feliz Dia das Mães a todas as mães que estão acompanhando a gente, as mamães aí do blog do Márcio Rangel, que agora a gente tem mamães do blog do Márcio Rangel também, as mães de vocês todos, a todas as mães que nos ouvem, nos assistem. É um dia assim muito especial. Eu amo o Dia das Mães, né? Primeiro porque tem minha mãe aqui, que inclusive ela está aqui comigo. Tem Maria Rita também, que me deu esse dom de ser mãe. Então, assim, é uma data muito importante para a gente lembrar de quem deu a vida a gente, de quem batalhou pra gente chegar onde a gente tá. Então, todas as homenagens são poucas ainda. Pelo menos eu sempre digo isso, que tudo ainda é pouco pras mães da gente. Bom, é isso, gente. Eu vou começar a chorar já, porque eu já tô meio emotiva, mas...
0: É verdade. E você também, para o seu dia, que é uma mamãezona, né, da Maria Rita. Você também é uma vencedora.

0: Muito um cheiro obrigada. Grande, feliz Dia das Mães. Até sábado que vem, Dessana Araújo, lá até. Direto de Natal, de terras litorâneas. Ô Rodrigo Silva, vamos agora sortear. Primeiro brinde da Vivaz Ótica. Um buquê de rosas, mais um óculos, mais uma consulta de vista e um valo desconto. Vai pra quem, Rodrigo Silva? Escolhe aí.
1: Olha, Márcio Rangel, aqui nas pessoas
0: que estão... Deixa eu ir anotando, viu? Senão eu esqueço.
1: É verdade, nas pessoas que estão
0: esses aí ligando. É bom que seja daqui de Campina pra vir pegar já,
1: sim,
0: né?
1: Sim, sim, claro. O seu... Osanildo Marcos, que...
0: Osanildo?
1: Isso, Osanildo Marcos, que mora no bairro Santo Antônio, pra presentear a mamãe aí, a dona Zuleide Gertrudes.
0: Osanildo, mais um.
1: Obrigado pela interação, viu? Vamos embora pra mais um que tá interagindo aqui com a gente, participando do nosso programa, acompanhando aqui através das plataformas digitais. Deixa eu ver aqui quem também mais participou do nosso programa para receber esse brinde. Agora vai ser qual, Márcio?
0: Outro kit da Vivaz Ótica, outro buquê de rosas da... com outro óculos esportivo feminino, mais uma consulta de vista, vai, mais um vale desconto. Mandar um beijo aqui para a dona Socorro Farias, que é a mãe da Luana Farias, a mulher lá da CDL, quem manda na CDL. É, mas ajeitar a patroa, né, meu filho? Ela trabalha lá no Centro Cultural e disse que Luana tá dizendo que foi buscar ela na feira, porque tem outro negócio que mãe gosta também, de ir pra feira no sábado, né?
1: É,
0: dona Socorro, um cheiro pra senhora também.
1: Yuri Leviathan, aliás, Leviathan.
0: Como é o nome?
1: Yuri Leviathan do Jardim Tavares.
0: Yuri Leviathan.
1: Ganhou mais um kit aí da Vivaz com óculos.
0: Pronto, Yuri, deixa consulta. Eu anotar aqui, senão eu vou me perdendo aqui. Yuri Leviathan. Do isso Jardim mesmo. Tavares. Agora Jardim valendo Tavares. Um ventilador, querido, para refrescar a vida, Rodrigo Silva. Manda bronca.
1: Vamos embora, Márcio Rangel, para quem está participando aqui.
0: O ventilador pode ser de outra cidade, porque se tu vir pegar hoje, fica aqui, né? Porque flores tem que vir pegar, né? Senão, né?
1: A dona Maria José Vasconcelos.
0: José Vasconcelos. Certo. Ventilador.
1: Isso, ventilador.
0: Ela é de onde?
1: Maria José, que é daqui de Campina Grande, tá acompanhando o nosso programa, só não disse o bairro.
0: Depois você vai anotando aí, faça o print aí pra gente pegar
1: sim,
0: o número desse
1: certeza, povo, tá, pelo amor de Deus. Tô fazendo aqui. A Mãe é Amor, é Flores, é uma pessoa maravilhosa, ela disse até inclusive que queria ganhar o ventilador. Então tá aí,
0: coisa
1: o ventilador
0: boa.
1: Já pra
0: dona... Vamos agora pra airfryer pra comer uma carninha assada sem óleo, Rodrigo Silva, uma batatinha frita, mas é bom. Uma batatinha frita sem ser frita, né? Uma batatinha assada.
1: Vamos embora pra quem tá nos acompanhando.
0: Mais um, o airfry agora, airfry.
1: Olha só, querida Ofélia Moraes. Alô, Ofélia Moraes, acompanhando a gente do bairro do Araxá, aqui em Campina Grande. Ofélia que mandou a sua mensagem, Deus abençoe. Feliz Dia das Mães a todas as mães. Obrigado, viu, Ofélia? Tá aí, bairro do Araxá em Campina Grande ganhou a airfry. Fry.
0: Vamos só repetir aqui. Tem o pessoal de João do Pix.
1: Sim,
0: cadê os
1: do Pix?
0: Os do Pix estão aí na frente. Ela já mandou até o Pix aqui. Tem o Daniel lá de João Pessoa, ganhou o Pix. Aí tem a nossa amiga aqui também que ganhou o Pix. De onde é? Da Malvina,
1: é? É, das Malvinas.
0: Das Malvinas.
1: Mandou o
0: aí, ó, os ganhadores do kit da Vivaz Flores, Osanildo Marcos do Santo Antônio e Yuri Leviathan do Jardim Tavares. Vocês têm que vir pegar aqui na nossa sede até às 5 horas da tarde. Pode falar com a gente aqui no WhatsApp, que eu mando o endereço, mas não tem erro não. É Rua Otília Donato, número 60, no Bela Vista, aqui bem pertinho do Estadual da Prata, bem pertinho do São Pietro. Dona Maria José Vasconcelos, ela ganhou o ventilador, também pode vir pegar logo hoje, viu? Dona Maria José Vasconcelos e Dona Ofélia Moraes, que mora no Araxá, ganhou é Airfry. Eita!
1: Todo mundo ligado, todo mundo saindo premiado.
0: 11:08, já estouramos o nosso caixa. Vamos embora, Rodrigo?
1: Vamos embora. Novamente um feliz Dia das Mães para todas as mães, em especial Dona Gislaine, que assiste a nossa programação todos os dias e é a minha mamãe. Um beijo para você, mãe. Amo você, estarei com você aí neste feriado. Não feriado, mas Dia das Mães. Amanhã, neste domingo.
0: Muito bem. Eu também vou para Lagoa Seca, vou passar o dia lá em mamãe amanhã, mandar um beijo para minha mamãe.

0: Dona Branca do bar, um cheiro pra ela. Deve estar lá preparando as coisas também, porque eu mulher pra gostar de trabalhar. É por isso que eu aprendi, viu? Eu sou viciado em trabalho igual a ela. Um cheiro, mamãe. Beijo pra senhora, pra mamãe. Lá em casa tá assistindo mamãe, papai, que é martiniano. Tá minha irmã Renata Kelly, que é advogada, doutora Renata. E também o meu irmão postiço, que é o Caio. Então, todo mundo lá acompanhando, tá? Gente, um beijo para todas as mamães. Obrigado à audiência de todos. Obrigado, Itamar. Obrigado, Arthur. Obrigado, Joel. Um abraço para todo mundo. A gente volta na programação ao vivo aqui com o jornalismo, segunda-feira, às 7 da manhã, com o MR Manhã. Eu e Verton Rodrigues. Eu e Verton Ribeiro e o Wanderson Gomes, tá? Daqui a pouco, logo depois da gente, nem precisa mudar a conexão. Já entra o Tamo Aqui, né, Arthur? Já entra o Tamo Aqui na sequência. E depois tem o MR Cast Cultura hoje com. Como é o nome do homem? Gabriel Magnata. É, tem forró, tem música também. Um abraço a todos. Vem aí o Tamo Aqui.
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1: Na Paraíba, 12 horas e 2 minutos.
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12h04 na Paraíba. Está começando na sua Rádio Pop Cariri FM o programa A Voz do Servidor. A Voz do Servidor é um programa de responsabilidade do Sindicato dos Trabalhadores Públicos Municipais do Agreste da Borborema, Sintab. A Voz do Servidor tem produção e apresentação de Emanuel Rocha, Franklin Barbosa, Napoleão Maracajá e Alisson Calado. Na operação técnica, Naomi Andrade. A Voz do Servidor vai ao ar todo sábado, do meio-dia às 13 horas, do meio-dia a 1 da tarde, na frequência 101.1 MHz, Rádio Pop Cariri FM de Campina Grande. Você também pode acompanhar o programa pelo canal oficial do Sintab no YouTube e também na página do YouTube no Face, na página do Sintab no Facebook. Para você mandar o seu recado e participar do programa, é só enviar a mensagem para o zap 88472156. 988472156. Tem gente que prefere que a gente diga assim, colocando 9, né? Mas o 9 já é automático, o 9 tem que colocar mesmo, né? Então eu costumo dizer só depois do 9. 88472156. Fica mais fácil de decorar, já que você sabe que o 9 tem que colocar, né? Então, 88472156, você envia sua mensagem para participar do programa A Voz do Servidor. 12h07 na Paraíba.

né? Aqui na chamada região metropolitana de Campina Grande, né, que é uma área politicamente definida, é uma área oficial, é a região metropolitana de Campina Grande, mas a gente costuma também dizer o compartimento da Borborema, que vem a ser uma área bem mais abrangente do que a região metropolitana oficial de Campina Grande. Mas enfim, essa grande região aqui, polarizada por Campina Grande, que conta aí cerca de 40 municípios ou mais, né? Então, nosso abraço a você que nos sintoniza, e aí a gente também abraça você que está além dessa extensão aqui do compartimento da Borborema, você que está em cidades de outras regiões da Paraíba, você que está nos estados vizinhos aqui, Rio Grande do Norte, Pernambuco, aonde também chega o sinal da Rádio Pop Cariri FM, o nosso abraço, o nosso carinho, o nosso agradecimento a todos vocês. E aí a gente estende ainda mais, porque a chamada convergência tecnológica permite, né? A gente estende ainda mais esse abraço para além Paraíba, né? Além Nordeste, além Brasil. Então você que está em qualquer cidade ou estado do Brasil, que nos acompanha pela rede mundial de computadores, pelo canal do Sintab no YouTube, ou você que faz uso de algum aplicativo de rádio pela internet e está nos acompanhando nesse momento, nosso bom dia e também nosso boa tarde, boa noite, porque de repente você está em uma outra parte do planeta em que já é tarde ou já é noite, né, deste dia 9 de maio de 2026. E olha que coisa magnífica também que a convergência tecnológica permite. O programa vai ficar gravado, né, no YouTube. Então você pode assistir a posteriori, pode assistir depois, né, no momento em que o programa não estiver mais sendo transmitido ao vivo. Então a gente manda também bom dia, boa tarde, boa noite, porque você vai fazer uso dessa capacidade de assistir o programa no horário em que você tiver conveniência para isso. Então, nosso bom dia, boa tarde, boa noite a todos que estão nos acompanhando e dando essa alegria de estarmos com vocês na apresentação do programa A Voz do Servidor, que vai ao ar todo sábado, ao vivo, todo sábado, do meio-dia às 13 horas, do meio-dia à 1 da tarde, na Rádio Pop Cariri FM. Estamos no estúdio, aliás, no novo estúdio da Rádio Pop Cariri FM, estúdio reformado, né? Você que está me vendo aqui nesse momento na câmera frontal, está apenas acompanhando, vendo o banner, né, da nossa parede aqui por trás do apresentador, que tem a logomarca da Rádio Pop Cariri, mas você não está vendo as demais partes do estúdio, estão todas renovadas, desde o teto, as paredes, a mesa. Perceba que você que acompanha todo sábado o programa, perceba que é uma mesa nova. Estamos com uma mesa de trabalho nova, moderna, né, bem mais equipada. O estúdio da Pop Cariri, realmente todo remodelado, são trabalhos que vêm para melhorar. E dizendo isto, aí a gente também, a título de informação, comunica a vocês que são acompanhantes do programa, que estão sempre conosco, que não houve o programa do sábado passado, dia 2 de maio, exatamente porque estávamos em reforma aqui no estúdio. E essas coisas acontecem para ficar melhor, né? Para ficar melhor. Então, houve uma reestruturação aqui da parte física do estúdio, inclusive com o melhoramento da acústica do estúdio, né? Você que nos acompanha aí pode, inclusive, perceber que a acústica está melhor, né?
apesar de nós

0: de usarmos os equipamentos eletrônicos de transmissão, mas a acústica do estúdio, ela favorece que o som que chega para você chegue com a melhor qualidade. E é esse o trabalho que foi feito, está sendo feito aqui na Rádio Pop Cariri, para levar o melhor para você, né? Então, vamos começar o programa Voz do Servidor, efetivamente, com as informações pertinentes a pauta do Sintab, né, aos compromissos do Sintab durante a semana que está se encerrando, né? Na semana passada, vocês estiveram acompanhando através do noticiário, né? Das notícias também dos órgãos de imprensa, que houve mais um encontro, né, do Sintab. Houve uma reunião do Sintab com o prefeito de Campina Grande, Bruno Cunha Lima. O encontro aconteceu na semana passada e se viu para colocar na mesa de negociação pontos que vêm, digamos assim, encalhados há muito tempo nessa negociação do sindicato com a gestão municipal de Campina Grande. Recapitulemos aqui que houve um encontro do prefeito foi em 2025, né? Aquele encontro do São João. E aí, os compromissos que haviam sido assumidos naquela ocasião não tinham sido colocados em prática, né? Então, o Sintab vinha com essa tentativa de mais uma vez dialogar diretamente com o prefeito de Campina Grande, e esse encontro houve na semana passada para exatamente tentar destravar pontos importantíssimos da pauta de reivindicações do Sintab, que é uma pauta que já foi enxugada naquele primeiro encontro, né? Ela tinha cerca de 11 itens, foi reduzido para 3, e enfim, houve a necessidade de mais um encontro com o prefeito para ver se a coisa destrava. E aí foi assumido o compromisso de que esses pontos serão atendidos, né? Houve, inclusive, propaganda da própria prefeitura, do próprio gestor de Campina Grande, sobre esse encontro, a propaganda exatamente informando que o prefeito assumira o compromisso e que vai atender aqueles pontos. E aí o status agora é aguardar, né? É aguardar para ver se nos próximos dias essas pautas do sindicato serão atendidas pela gestão de Campina Grande, diga-se, o prefeito Bruno Cunha Lima. Só para dar uma recapitulada rápida, sem eu também estar aqui recorrendo a texto, a documento, constam dessas reivindicações, né, dessa pauta de reivindicações, a questão da data base, né, que é uma questão que vem sendo muito, muito debatida, as progressões, aquele decreto das progressões dos servidores, que é importantíssimo, né, depois de muito trabalho que vem sendo feito para, né, elaborar todos os processos de todos os servidores para que as progressões sejam atendidas. Muita gente, inclusive, aí na espera para se aposentar. E essa pauta consta, né, esteve na mesa de negociações com o prefeito naquela reunião da semana passada. Outro ponto também, data base, as progressões, a questão do risco de vida dos vigias, são pontos que estão na mesa de negociação, estiveram na semana passada, e aí houve esse compromisso do gestor municipal de atender esses pontos, né? Então vamos aguardar. E espera-se que não seja necessária uma outra reunião mais adiante com o prefeito para que as coisas sejam postas em prática. Uma notícia muito boa, mas muito boa mesmo, Naomi, que era bastante esperada pelo Sintab, pela direção do Sintab, na própria pessoa do presidente Franklin, e obviamente também esperada pelos servidores, era exatamente a inauguração da academia do Sintab, né? E isso aconteceu na semana passada, mais precisamente no dia 1º de maio, dia do trabalhador, houve a inauguração da academia do Sintab. A gente tem até um vídeo aí, Naomi, que traz a palavra, né, no ato lá de inauguração, muita gente prestigiando. Tem uma fala aí do presidente Franklin a respeito da inauguração da academia do Sintab. Vamos dar uma acompanhada aí.
1: Para chegar até isso aqui, para tudo, nós temos que ter trabalhado. E assim, a gente vinha aqui e acompanhava, mas o dia a dia disso aqui, eram eles que estavam aqui cobrando os trabalhadores também, né, passando pela gente que tinha sido o jeito, que estava faltando. São Elcio, Sérgio, Jeves, Dona Fábio, que está perto também. Eu quero, em nome de todos os sócios do Sintab, eu quero agradecer a vocês pelo serviço que prestaram, todo o nosso reconhecimento. Gente, para chegar até isso aqui, para tudo, nós temos que ter trabalhado. E assim, a gente vinha aqui e acompanhava, mas o dia a dia disso aqui, eram eles que estavam aqui cobrando os trabalhadores também, né, passando pela gente que tinha sido o jeito, que estava faltando. São Elcio, Sérgio, Jeves, Dona Fábio, que está perto também. Eu quero, em nome de todos os sócios do Sintab, eu quero agradecer a vocês, a todo o serviço que prestaram, todo o nosso reconhecimento. Gente, para chegar até isso aqui, para tudo, nós temos que ter trabalhado.
0: Aí, portanto, um vídeo, né? Foram vários vídeos veiculados aí pelas redes sociais, pelo Instagram do Sintab, né? Você dando uma chegada no Instagram do Sintab, @sintab_pb. Você acompanha toda a atividade do sindicato, né? Dia a dia, né? Os compromissos políticos do sindicato, reuniões administrativas e etc e tal. Fica tudo lá registrado no Instagram do programa. E aí a gente tem um boletim Sintab em Ação, que traz toda semana, né, esse resumo. E a gente tem o programa Voz do Servidor no sábado aqui, exatamente para fazer todo esse apanhado de informações, né, da agenda do sindicato durante a semana. Né? O programa Voz do Servidor também é fonte de novas informações, porque a gente, no momento em que traz o retrospecto da semana nas pessoas dos diretores do Sintab, se inserem novas informações, eventualmente também com convidados que participam do programa, e por aí vai. Mas eu quero dizer que não foi só esse vídeo, outros vídeos também circularam lá no Instagram do Sintab, mostrando aí como foi a inauguração da academia do Clube Sintab. E aí vale dizer que a academia do Sintab, que foi caprichosamente, a sua montagem foi caprichosamente acompanhada pelo presidente do Sintab, Franklin Barbosa, que é uma pessoa muito afeita à questão das atividades físicas, né? Ele valoriza muito essa questão para a saúde das pessoas, de ter um acompanhamento respeitoso, né, das atividades físicas. Todos nós deveríamos ter essa preocupação, homens, mulheres, de ter o cuidado com o acompanhamento, com, né, a preservação da nossa saúde física. Então, Franklin tem esse cuidado, tem essa visão muito importante para essa parte dos cuidados que nós deveremos ter conosco. Então, a academia do Sintab foi minuciosamente, caprichosamente acompanhada por ele, a sua montagem, porque ele entende do assunto, e era um sonho do Franklin oferecer aos servidores do Sintab esse equipamento, que é importantíssimo. É muito bom a gente parar para falar sobre isso, porque alguém pode dizer: mas, rapaz, tá aí falando, gastando tempo por causa de uma academia que foi inaugurada. Uma academia não é simplesmente uma academia, né? Não significa simplesmente aqueles equipamentos que estão lá montados dentro de um espaço físico lá do clube social, do sindicato. Não significa apenas isso. Não significa apenas estar lá, estar aberto para que os servidores cheguem e utilizem. Significa um equipamento que tem tudo a ver com as preocupações mais importantes. Está dentro daquele conjunto de preocupações mais importantes que a humanidade inteira deve ter nessa época atual da nossa evolução no planeta, que são os cuidados com o meio ambiente, né? Percebam que a pauta ambiental é uma pauta mundial, é uma pauta que preocupa todas as nações do mundo, todos os governos, né? Todas as instituições do mundo. Está aí logo na linha de frente das preocupações. E a pauta também da saúde mental das pessoas, né? É uma preocupação também que está em todos os lugares, em todas as instituições, em todos os governos, né? Ou deve estar, ou deveria estar, né? E dentro desse conjunto de preocupações está o ser humano em procurando cuidar da sua saúde mental, cuidar também do seu físico, que faz parte, né? Faz parte desse conjunto de preocupações. Se você não cuida do seu físico, você não terá como cuidar da sua mente, você não terá como cuidar de reservar para si uma vida melhor em todos os aspectos, né? No aspecto físico e no aspecto mental, na questão espiritual, de você ter uma vida condigna, né? A gente vive num mundo em que, dentro de todo esse conjunto de preocupações que passa pelas questões ambientais, há a preocupação em os seres humanos terem o direito de viver cada vez melhor. E quando se diz viver cada vez melhor, é importante que não se confunda com viver melhor a pessoa possuir isso ou aquilo, né? Possuir. As pessoas confundem muito o ser com o ter. Ter isso, ter aquilo, faz parte da necessidade de busca pela felicidade dos seres humanos, possuir algo de material, possuir isso, possuir aquilo. E algumas coisas a gente até entende que realmente são justas, são necessidades justas. Você possuir um imóvel para morar, uma casa, né? Você ter o direito de ter o seu automóvel, se deslocar e etc. e tal. Mas eu falo de algo muito além disso, que é mesmo que você não possua algo de material que você acha que seria interessante para a sua vida, mas que você possua saúde, que você possua paz espiritual, que você possua uma vida tranquila, digna de ser vivida, né? E tudo isso começa pela saúde do seu corpo físico, começa pela sua saúde física, que é uma coisa que deve seguir em conjunto com a sua saúde mental, né? Eu estou aqui falando demais, mas apenas para dizer isso. O Sintab dota o seu clube social agora de uma academia, que é um equipamento que tem tudo a ver com isso que eu acabo de falar, né? Que as pessoas terem o direito de reservarem um momento da sua vida diária, né? Ou, se não pode diariamente, dia sim, dia não, ou duas vezes, três vezes por semana, e irem à academia do Sintab e utilizar lá todos os equipamentos que estão à sua disposição. Equipamentos, diga-se de passagem, de última geração. A academia do Sintab não deixa a dever a nenhuma outra academia de Campina Grande, das mais modernas que a cidade tem, né? Então o servidor tem o direito de duas, três vezes na semana, ou se puder diariamente, estar lá para fazer uso daqueles equipamentos com acompanhamento de um profissional, né? Para cuidar da sua saúde física, né? Para cuidar de um item que faz parte de todo esse conjunto de coisas que eu acabei de falar, para que as pessoas tenham o direito de viver bem, né? A gente sabe que não é fácil viver bem, não é fácil, é um desafio, né? A vida nos cobra diariamente energia para superarmos obstáculos os mais variados, né? E nesse desafio a gente tem que procurar, antes de tudo, ter saúde para enfrentá-los. E o equipamento que o Sintab dota, oferece aos servidores, essa academia, é de uma importância indescritível diante desse conjunto de necessidades que o ser humano precisa, tem para que viva bem e melhor. Então, parabéns aí ao Sintab por oferecer, né, desde o dia 1º de maio, agora desde o Dia do Trabalhador, essa academia aos servidores públicos municipais de Campina Grande. Olha, gente, não é, talvez não exista isso pelo Brasil afora. A gente, não vou dizer que, não vou ser leviano de dizer que não tem encanto nenhum, mas se existir, são pouquíssimos sindicatos de categorias que oferecem um equipamento como esse aos seus associados, tá certo? Então, parabéns ao Sintab mais uma vez. No vídeo aí que nós acabamos de veicular, Franklin exalta ele homenageia os funcionários do clube do Sintab, né, naquela ocasião em que era entregue a academia do Sintab. Então aí todos de parabéns, parabéns especialmente aos servidores municipais de Campina Grande por terem o Sintab lhes representando. 12 horas e 32 minutos, vou só molhar o bico aqui, como diz, Naomi, para a gente dar continuidade aqui aos assuntos.

0: bem, 12 horas e 33 minutos agora, 12h33, Naomi Andrade. Deixa eu só... Olha, essa semana também, essa semana foi marcada por... esse assunto que nós acabamos de comentar, foi exatamente a Academia do Sintab, foi da semana passada, né? Agora, esta semana é inclusive um assunto que não pode sair da pauta, que é exatamente a questão dessa maratona, dessa luta, dessa campanha que o Sintab, em parceria com inúmeros outros sindicatos, instituições, Brasil afora, movimentos já, né, estão travando aí pela aprovação dos pisos nacionais dos profissionais de limpeza urbana, os garis, e também dos servidores profissionais das atividades de apoio das escolas. E aí o Sintab esteve novamente em Brasília esta semana. O presidente Franklin foi aos gabinetes dos nossos senadores para reforçar, né, essa reivindicação. Agora, nas semanas anteriores, houve esse contato do Sintab, pré-encontro estadual que houve aqui em Campina Grande, no dia 13 de abril, houve esse contato com os parlamentares, inclusive todos os parlamentares, todos os níveis, inclusive, obviamente, incluindo aí os senadores. E agora o presidente volta a bater no gabinete dos senadores para reforçar esse pedido. E agora o pedido é pelo o compromisso do voto dos senadores já foi feito, foi assumido, né? O Sintab mais uma vez recorre aos senadores, mais uma vez permanece nessa luta, que é exatamente para reforçar, para relembrar e para pedir, inclusive, que é um pedido adicional ao pedido de voto, que é para que eles conversem com o presidente do Senado da República, Davi Alcolumbre, para pautar esses projetos, né? Porque de nada adianta toda essa luta, todo esse movimento, se os projetos não forem pautados pela presidência da casa, se eles não forem para a votação, né? De nada adianta os nossos senadores, os senadores de outro estado, assumirem o compromisso do voto se o presidente da casa não pautar os projetos para apreciação em plenário. E aí o que é que acontece? A gente sabe que as coisas lá no Senado da República andam bem... como é que eu digo, meu Deus, para depois ninguém reclamar? O clima lá anda meio tenso, né? A gente tem acompanhado isso pela mídia, pelos canais de rádio, de televisão, pela internet e tal. Houve duas sessões bastante barulhentas no bom sentido, na semana retrasada, que foi aquelas em que o Senado confrontou-se com o governo federal, confrontou-se com a presidência da República, com o poder executivo, na verdade, ali foi poder contra poder. O Senado, pela primeira vez em mais de 100 anos, rejeitou a indicação de um candidato a ministro do Supremo Tribunal Federal, indicação esta feita pela presidência da República. E no dia seguinte, derrubou os vetos do presidente da República ao projeto de lei da dosimetria, que diminui as penas dos criminosos que atentaram contra a democracia no dia 8 de janeiro de 2023, naquele grupo de criminosos comandados pelo ex-presidente da República, Jair Bolsonaro. Estou apenas recapitulando aqui, mas é uma história que todo mundo sabe. Não estou descobrindo a América para ninguém. Então, houve a derrubada dos vetos do presidente a esse projeto de lei. E aí, essas duas sessões entraram para a história como duas sessões em que houve o confrontamento direto entre poderes, o Senado e o Poder Executivo. A partir disso, o clima no Senado, a gente sabe que as relações do presidente do Senado com o presidente da República, obviamente, tendem a ter uma deterioração, né? Elas não andam lá muito boas. E é nesse contexto, exatamente, que o Sintab volta a Brasília para bater na porta dos senadores. E esse contato do Sintab na pessoa do presidente Franklin não é apenas com os senadores da Paraíba, no momento em que se está lá, se conversa com os senadores da Paraíba, mas com todos aqueles que aparecem pela frente, para pedir a eles que peçam ao presidente Davi Alcolumbre que paute os projetos que beneficiam essas categorias de trabalhadores. É nesse contexto que é preciso que se reforce esse pedido, porque obviamente a gente sabe que dentro desse clima novo da relação que há entre o presidente do Senado e a presidência da República e o Poder Executivo, talvez o presidente do Senado não esteja lá muito, né, interessado em pautar projetos que atendam a categoria de trabalhadores. Nós temos aí o piso nacional dos garis, nós temos o piso dos profissionais de apoio, temos também, não podemos esquecer, fisioterapeutas e terapeutas ocupacionais. Então são categorias importantíssimas que é preciso que se procure nesse momento, que é um momento singular na relação do Senado com o governo federal, que é pelo menos tendente ou é declaradamente favorável a que essas categorias sejam beneficiadas. Então é nesse contexto que é necessário que se peça, que se procure sensibilizar o presidente do Senado. Então, o presidente Franklin esteve em Brasília essa semana exatamente para fazer contato com os senadores novamente, nesse sentido, no sentido de pedir aos senadores que façam suas gestões junto ao presidente do Senado para que ele coloque esses projetos de lei na pauta de votação do Senado. A gente tem inclusive aqui, Naomi, vou só dar uma localizada rápida aqui, um vídeo do presidente Franklin exatamente lá no Senado, nessa visita aos gabinetes dos senadores. Né? Vou te enviar um vídeo aí agora para a gente colocar no ar e ver aí, ter uma ideia de como, né, de como foi o trabalho. Né? A gente, obviamente que esses vídeos eles apenas documentam, registram um momento lá da passagem do Franklin pelo Senado, né? Mas dão uma mostra, né, do trabalho, das abordagens que o presidente Franklin fez lá em Brasília, no Senado da República. Naomi, te enviei aí pra gente dar uma olhada e dar uma conferida aí. O Franklin, nesse vídeo aí, que ele está acompanhado do Raimundo Nonato, né, que é o presidente do sindicato lá do Distrito Federal, do sindicato dos profissionais de limpeza pública, né, os garis. E aí, nesse vídeo aí, a gente vai conferir o Franklin com o Raimundo Nonato, exatamente nessa mais uma peregrinação dele pelos gabinetes dos senadores lá no Senado da República. 12 horas e 43, eu mando aqui um abraço para o amigo George, lá no bairro de Santa Rosa, está ouvindo o programa. Alô, meu amigo professor Cícero Dantas, grande abraço, rapaz. É outro que acompanha também o nosso programa, está sempre ligado, Cícero Dantas. A gente agradece demais a sua companhia de todos os sábados, meu querido Cícero Dantas. Hoje eu vim sem meus óculos, esqueci os óculos em casa e aí fica um pouquinho difícil de olhar aqui as coisas, mas dá pra ver, viu, Nome? Dá pra ver. E aí, cumprimentar também Norma Lee, que tá sempre nos acompanhando, sempre manda o seu abraço. Boa tarde, Norma, obrigado pela sua companhia de sempre. Abraço também para o Rildo, amigo Rildo, que sempre acompanha o programa. Grande abraço, Rildo. Você que sempre também está nos acompanhando aqui no programa do Sintab. Pois é, o Franklin aí em Brasília, reforçando essa pauta, que é uma coisa, como eu disse no começo dessa minha fala, é uma coisa que não pode parar. Você tem que estar ali acompanhando todos os dias, né? Para que a coisa ande. Para que a coisa ande. A luta não para. Então, como eu disse semana passada, semana retrasada aqui, depois que os projetos forem aprovados, que haverão de ser, com fé em Deus e na nossa luta, aí vem a questão da efetivação, né? Que tomara que não seja uma outra luta hercúlea como essa, né? Oi? Tranquilo, nome. Tomara que não seja uma outra luta hercúlea como essa, mas depois da aprovação vem a luta para a efetivação, para o dinheiro na conta do trabalhador, né? O processo só para quando o dinheiro entra na conta do trabalhador e entra condignamente. Então, Naomi vai trazer aí o vídeo, a gente vai acompanhar agora, de Franklin, lá no Senado, acompanhado do Raimundo Nonato, nessa peregrinação que eles fizeram pelo gabinete dos senadores. Vamos acompanhar.
1: Salve, salve a todos os garis da Paraíba. Estou aqui com o companheiro Raimundo Nonato. Nós estamos visitando os gabinetes dos senadores da Paraíba para convidá-los para participar do ato do dia 15, que o companheiro Raimundo Nonato vai estender essa convocação para todo o Brasil.
2: Eu quero chamar todos os trabalhadores da limpeza urbana do Brasil para participar da paralisação no próximo dia 15. Sabe quem é o organizador dessa paralisação? É o presidente do Senado, Davi Alcolumbre, que não quer pautar o PL 4146, que regulamenta a profissão desses profissionais essenciais e os principais guardiões da saúde pública. Dia 15 de maio, dia de luta, paralisação, ato público e indicativo de greve para todos os garis do Brasil. PL 4146, aprova já.
0: Muito bem, 12h47, aí tá vendo o chamamento, isso foi na chegada do Frank lá, exatamente. Nesse contato com os senadores, aquilo que eu falei antes, sensibilizar o presidente Davi Alcolumbre para colocar em pauta, que aliás já era para ele ter feito isso já há algum tempo. Aí vem a relação né, do Senado com as pautas mais importantes dessas últimas semanas, depois daquela dessa linha de conflito do Senado com o Poder Executivo. Há aí a necessidade de reforçar esse pedido ao presidente do Senado que coloque os projetos em pauta. E o que é que está em pauta já agendado aí? Na palavra do presidente Raimundo Nonato e do Franklin. Paralisação nacional, Franklin já reportava isso aqui no programa de 15 dias atrás. Paralisação nacional dos garis dia 15 de maio agora. Como uma ação de advertência, né, ao Senado para que coloque em pauta esse projeto, né, de lei que diz respeito aí aos garis, mas a gente tem também os outros projetos que estão nessa pauta, nesse mesmo pacote, são o do Piso Nacional dos Profissionais de Apoio dos Terapeutas e Terapeutas Ocupacionais. Fisioterapeutas e terapeutas ocupacionais. Então, carece desse alerta ao presidente do Senado, que tem a obrigação de assumir suas responsabilidades institucionais para com a nação, seja qual for o clima da relação política dele com os outros poderes e com os outros agentes políticos, né? Então, essa paralisação de advertência, dia 15, nacional, de todos os garis, vem exatamente nesse sentido, de pedir ao presidente do Senado que paute o projeto e de que ele abra os olhos, porque é a sua obrigação como presidente de um dos poderes, né? Já que ele é presidente do Senado e, por conseguinte, é presidente do Congresso Nacional, que ele assuma o seu compromisso de atender às pautas importantes para a nação. E esses três projetos são de altíssima importância. Tenha ele a preocupação política que tiver nas suas relações com Lula, o presidente da República, nas suas relações com Hugo Botta, presidente da Câmara, nas suas relações com o Supremo Tribunal Federal, a gente não quer saber. O que a gente quer saber é que ele paute os projetos que são do interesse da classe trabalhadora, porque essa é a obrigação dele como chefe da Alta Câmara, da Câmara Maior, que é o Senado da República, né? Então, como vimos aí, o chamamento do Franklin, do Raimundo Nonato, e a gente reforça aqui no programa: trabalhadores da limpeza urbana, garis, que estejam nos ouvindo neste momento, de quaisquer cidade que estejam nos acompanhando, quaisquer cidades, anotem na sua agenda aí, dia 15 próximo, que vai ser exatamente na sexta-feira que vem, paralisação nacional dos garis, de advertência especialmente ao presidente do Senado para que coloque esses projetos em votação, né? Nas palavras do Raimundo Nonato, no vídeo que a gente acompanhou, ele diz: quem está pautando essa paralisação é o próprio presidente do Senado, que não coloca os projetos para a votação, né? Então, como diz na

0: do jargão da galera mais jovem, se liga aí. Se liga aí que dia 15 tem paralisação nacional dos garis, certo? 12 horas e 52 minutos. Naomi, a gente teve também aqui, acho que eu já te enviei o vídeo aí, porque teve uma reunião exatamente de esperança aqui com sobre o censo geral dos servidores lá da cidade de Esperança, né? Que é conhecido como Lírio Verde da Borborema, nossa querida cidade de Esperança. Então o Sintab esteve lá, aí nós temos um vídeo inclusive com a fala do vice-presidente do sindicato, que é o professor Napoleão Maracajá. Vamos acompanhar aí para a gente trazer essa informação importante, essa pauta lá de Esperança. 12h53.
1: Censos de Esperança. Nós estamos aqui com a equipe que vai fazer o censo dos sócios do Sintab. Nós gostaríamos de, em nome da direção de Esperança, direção geral, pedir a compreensão de vocês para ajudar a preencher o nosso censo. É muito simples a ficha, a gente não pede CPF de ninguém, não pede RG de ninguém. O que o Sintab precisa do seu sócio é o nome completo, secretaria, WhatsApp. Porque muitas vezes a gente ganha uma ação judicial e não tem o contato do sócio, por exemplo, para que a gente possa dar prosseguimento a essa ação. Portanto, o censo é fundamental. Essa equipe, Verônica, Elisângela e Adriana, vão estar coordenando e visitando as escolas, as creches, as secretarias. A gente pede a compreensão de vocês e a ajuda para que o Sintab possa cada vez mais levar serviço de qualidade aos nossos sócios. Muito simples, mas é necessário para o funcionamento da nossa instituição. Contamos com a colaboração de todos os sócios e sócias de Esperança.
0: Muito bem, aí a participação e o vídeo do lá de Esperança, do vice-presidente do Sintab, o Napoleão Maracajá, e sobre o censo lá de Esperança, que é muito importante, né? Para que o censo é exatamente o levantamento de todo numérico e as informações qualitativas que dizem respeito a todos os servidores, né? Para que se tenha um apanhado daquilo que se deve trabalhar, né? Então, é muito importante que os servidores de Esperança participem, estejam participando desse censo. Ontem houve Assembleia Geral do Sintab, exatamente para apresentar aos servidores a devolutiva, né, que é um termo muito usado no jargão sindical, que é exatamente para informar aos servidores de algo que antes havia sido tratado. Foi exatamente para dar a devolutiva, para informar aos servidores da reunião que o Sintab teve com o prefeito de Campina Grande nesta semana. Essa assembleia ocorreu ontem. Ontem, em Campina Grande, certo? E aí, o que é que acontece? O Sintab está em caravana, né, no dia de hoje, exatamente com direção a João Pessoa, para participar de uma intensa programação que tem uma pauta extensa, que é exatamente a redução da escala 6x1, combate ao feminicídio, combate à pejotização, fortalecimento das negociações coletivas, direito à negociação para servidores públicos, regulamentação do trabalho em aplicativos e combate à misoginia. É uma programação que acontece lá na capital do estado, e o Sintab participa, inclusive saiu em caravana hoje para essa extensa programação. O Sintab também divulgou uma nota pública

repúdio ao IPSEM, o Instituto de Previdência dos Servidores. Sintab manifesta seu mais veemente repúdio à postura adotada pelo IPSEM diante da injustificável recusa em nomear a senhora Cineide Agra, legitimamente eleita em Assembleia como representante dos aposentados no Conselho da instituição. A entidade sindical cumpriu todos os trâmites legais e institucionais exigidos para a indicação da representante, respeitando integralmente os princípios de legalidade, da transparência e da legitimidade sindical. Ainda assim, a direção do IPSEM insiste em protelar a nomeação, mesmo após o envio de toda a documentação solicitada. O Sintab manifestou essa nota de repúdio exatamente por conta dessa postura do IPSEM. Na última informação aqui, o Clube do Sintab amanhã não estará, né? Não estará aberto, estará fechado, exatamente porque trata-se do Dia das Mães, né? E todos têm o direito de estar em família com as suas mamães, né? Aqueles que ainda têm as mães presentes fisicamente e aqueles que apenas as têm presentes espiritualmente, mas que todos estejam em família comungando esse dia importantíssimo que deve ser celebrado, que é o Dia das Mães. Então, estamos encerrando o programa, vem aí Tiago Guilherme, e a gente agradece a todos, em nome do Sintab, que deseja a todos um das mães neste domingo, uma excelente semana para todos, e o programa A Voz do Servidor volta no próximo sábado, pontualmente ao meio-dia. Até lá!

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0: Às 2 da tarde.
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13: Uma hora e 11 minutos em Campina Grande. Confirmando, 1 em 11 na Paraíba.

0: É isso aí, 12h12 em Campina Grande, toda a Paraíba. Estamos de volta aqui com o programa PB Debate, o nosso programa de reestreia hoje, aqui para Campina Grande, todo o compartimento da Borborema. Agradecer a você que está aí em Campina e em várias cidades espalhadas pela Paraíba. É, são 13 horas e 12 minutos agora. Ainda hoje iremos ter uma entrevista exclusiva com o prefeito de Montadas, Romero Martins, e a vice, Edvânia Porto. 1h12, a gente vai para um break, Naomi? Um rápido intervalo comercial, e na volta, né, a gente vai trazer muita informação, muita notícia, e também a entrevista exclusiva com o prefeito Romero Martins e a vice, Edvânia Porto.
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0: e 19 em Campina Grande. Confirmando, 1 e 19 na Paraíba.
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0: Essa aí, 1 e 19 em Campina Grande, todo o estado da Paraíba, e comprometido, já tem muita gente aguardando essa entrevista do prefeito de Montadas, o Romero Martins, e a Edvânia Porto, que inclusive, por sinal, já fazia um tempinho que tinha vindo, né, Nomi? Aqui na Rádio Pop. Sejam bem-vindos novamente aqui ao programa PB Debate, inclusive, Romero, um programa de reestreia, né? A gente tinha dado uma pausa por conta de uma reforma, uma ampla reforma que está tendo aqui nos estúdios da rádio, e hoje retornando aí com o programa PB Debate ao vivo para toda a Paraíba.
2: Boa tarde a todos os ouvintes, boa tarde, Thiago. Mais uma vez, obrigado pelo convite, né? E reestreando, né, o programa, acho que é um pé direito, e já desejo que realmente seja de muito sucesso. Sim. E que realmente cresça a cada dia, como vem crescendo, com a sua credibilidade e a forma de você fazer jornalismo. Queria iniciar agradecendo a cada um que nos escuta pelas redes sociais, pela Rádio 101, Pop, né? E dizer a todos vocês que nós estamos aqui com o coração cheio de alegria em poder estar aqui nesse programa e poder compartilhar com vocês os serviços, programas da cidade de Montadas, e ao mesmo tempo já inicio aproveitando, né, que amanhã, né, Dia das Mães. Sim. Né, no qual já aproveito e desejo um feliz Dia das Mães a todas as mães montadenses da cidade de Montadas e a todas que nos escutam nesse momento.
0: Seja bem-vinda, vice-prefeita Edvânia Porto.
3: Obrigada, Tiago. Né? Agradecer a Deus pela oportunidade de estarmos aqui, né, de ter retornado, e ao seu programa, né, esse espaço que é aberto para que nós, né, como gestão, a gente possa partilhar um pouco da nossa vivência nesse um ano e cinco meses e mostrar, né, assim, de forma bem clara, bem transparente, o que a gente vive e a real situação do nosso município. Né? Agora, também parabenizar, né, a todas as mães, né, por esse dia tão especial. Nós sabemos que Dia das Mães são todos os dias, né? Onde aqui eu mando um abraço, estava com ela agora, né? A minha mãe, minhas irmãs, a mãe de Romero, Dona Creuza, uma mulher admirável, né? A minha sogra Adelaide, que está lá em Pocinhos também, e todas as mães que se encontram hoje nos hospitais, com seus filhos internados, né? E vendo aquele cuidado, e também a todas as mães que estão também cuidando dos filhos dos outros nos hospitais, a qual eu mando um abraço para a nossa vereadora da Guia, que é da nossa base, e ela, como parlamentar, eu saúdo todos os parlamentares, e também está com seu filho internado hoje.
0: Muito bem. Romero, as cidades aqui do compartimento da Borbonha, falando um pouco agora de chuva, porque teve várias cidades aqui da região que, por conta dessa chuva forte que deu nos últimos dias, inclusive a gente tem cidades aqui, a exemplo de Lagoa Seca, Massaranduba, que pessoas tiveram aí prejuízo total, inclusive. Qual é a realidade hoje de Montadas? Montadas também teve esse período chuvoso. O que é que está sendo feito pela gestão municipal na zona rural?
2: A gente foi pego também, graças a Deus, muita chuva. Nós precisamos de chuva nessa região, principalmente nossos agricultores, né? E realmente a chuva caiu toda de uma vez só, né? Ainda está chovendo ainda, mas nesses últimos dias deu para a gente iniciar uma força-tarefa para que a gente pudesse realmente refazer as nossas estradas vicinais, porque elas ficaram sem poder realmente transporte escolar, né? Então a gente teve essa dificuldade. Essa semana, na segunda-feira, a gente fez um cancelamento das aulas. Nós temos muitos alunos da zona rural que estudam na zona urbana, e nossos ônibus realmente ficou sem poder transitar nessas estradas vicinais, no qual a gente vem na força-tarefa, inclusive hoje estamos com a equipe, amanhã vai estar com a equipe, para que a gente possa dar um posicionamento amanhã à noite sobre a volta dessas aulas. E ao mesmo tempo, Thiago, já agradeço a toda a infraestrutura que está nessa força-tarefa, o pessoal desde do maquinário, o menino aqui da caçamba, enfim, é uma equipe que realmente comprometida com o município de Montadas, e a gente vem nessa força-tarefa e toda a região nossa, realmente, cidades vizinhas, Lagoa Seca, Areal, Puxinanã, agora mesmo ia saindo para cá, o prefeito Henrique Milho Gomes, agora é minha vez de tu pedir ajuda. Semana passada eu pedi ele para mandar o maquinário para me ajudar nas minhas máquinas, e hoje a dele estava com problema e eu tive que mandar para poder ajudar. Ou seja, a gente faz esse trabalho em coletivo na região para que a gente possa realmente a gente fortalecer, né, desde o agricultor ao aluno que precisa voltar para a sala de aula, as mães, enfim, a todos que utilizam essas estradas, que fomos pegos de surpresa e felizes porque é com chuva, né? Uhum. Graças a Deus, no nosso município montado a gente não teve alguma forma como aconteceu nesses municípios que você citou, né, das pessoas realmente perder tudo, ficar isolado, mas as nossas emergências foram bem menores do que essa, mas que a gente ficou no alerta porque a gente tem que ter um cuidado de poder transportar um aluno com segurança, de poder, a gente aproveita também para fazer os reparos nas escolas que também por conta da chuva os telhados começaram a vazar muita água, e a gente precisava ter esse cuidado também dentro das escolas, e a gente vem nessa força-tarefa e fazendo que realmente a gente consiga ter um êxito aí no curto prazo, para que realmente a gente volte nossas aulas com segurança e que aí nossos agricultores possam realmente transitar nessas estradas com maior segurança também.
0: Você falou em maquinário, Romero, como é que está a questão das máquinas? Questão de manutenção, questão de também... Vocês, durante esse período que você está à frente da gestão, você conseguiu algum maquinário novo através de emenda? Enfim, como é que está a situação de montadas?
2: Nossas máquinas que a gente tinha encontrado no município há um ano atrás, a gente teve máquina, uma coisa que quebra muito. Então, assim, por mais que a gente tenha zelo, por mais que a gente faz como se usa muito, né? Vai escrevendo. A gente tem a questão dos nossos tratores, que são tratores que tinham no município, que são tratores importados. Que esses tratores, até para conseguir a peça, dá dificuldade. Até tivemos reunido essa semana com a reunião com todos os secretários, e a gente vinha dialogando sobre essas questões. Que muitas vezes, na ponta, até para conseguir uma peça, a gente tem essa dificuldade, mas que a gente vem caminhando. Nossas máquinas, ela para dentro do município, ela supra a necessidade, porém tem que estar todas funcionando, né? E com as chuvas, com atolamento, com uma coisa, ela vai quebrando uma, a gente está fazendo a falta da outra, mas que a gente vem com demandas. Temos máquinas para receber em breve, né? E já cadastrado no governo federal, já com órgãos através de deputados, aguardando apenas o período correto para que a gente possa divulgar dentro do município e receber essas máquinas para poder a gente poder realmente acrescentar e fazer um trabalho melhor do que a gente já está fazendo dentro do nosso município.
0: Muito bem. 1h26 agora, 1h26 em Campina Grande e toda Paraíba. Estamos recebendo hoje aqui o prefeito de Montadas, o Romero Martins, e a vice Edvânia Porto. Romero, a gente pôde presenciar lá também, durante sua gestão, a questão, vamos falar um pouco da educação, tem muito tema hoje para a gente falar hoje, depois a gente entra na questão da saúde também. Já tem muita gente aperreando aqui pro forró, viu? O forró vou deixar lá pro final para a gente ver o que é que o Romero vai trazer de novidade, o que é que vai ter lá para o São João, se vai ter alguma novidade de estrutura, enfim. A gente vai indagar também o prefeito Romero no finalzinho do programa. Mas tratando de educação, o que foi que avançou lá na gestão? O que foi que você conseguiu avançar nesse um ano e pouco de gestão lá em Montadas?
2: Nossa educação no Centro de Montadas, ela hoje vive um novo tempo. Né? Quem é da educação, quem realmente veste a camisa da educação, quem é a mãe, que sempre teve o filho dentro daquele município estudando, sabe os avanços que está tendo, né? A gente vê o avanço. Eu posso iniciar falando dos avanços na educação, já falando do comprometimento da gestão com as mães no início do ano, desde o material escolar, do fardamento, da forma que a gente vem merenda de qualidade, da forma que a gente vem trazendo, qualificando as equipes, da forma que a gente vem fazendo, entregando até equipe de higiene pessoal, para que a gente possa fortalecer, incentivar e fazer com que nossas crianças e adolescentes se sintam mais valorizados, mais importantes. E com isso, a nossa educação, ela vem avançando muito. A gente tinha dificuldade no primeiro ano de gestão com a questão da quantidade de recursos que o município tinha. A gente criou coragem, colocamos a primeira creche para funcionar, né? A gente EJA na zona urbana e zona rural, mas na escola MFES, ontem à noite, em qual a gente finalizamos as festividades das mães com um almoço com o EJA, uma janta com o EJA, né? Com premiação de brindes para todas as escolas, no qual a gente realmente vem acreditando que com a educação se transforma, e não simples montagem não é diferente. A gente vem incentivando, vem fortalecendo, e pode ter certeza que com caminhar nossa educação de montadas, números, né, de provas sendo alcançadas e sendo números reais, não adianta eu dizer que eu tinha um número dentro do meu município, uma prova X, se quando a gente pegava de 60 alunos que era matriculado, a metade fazia e se tirava e se excluía crianças especiais, crianças que tinham alguma deficiência, para não fazer a prova, para achar que aquele número era real no município. Hoje não, hoje a gente 100% do aluno, ele faz a prova, e 100% do aluno ficou acima da média estadual, acima da média nacional, e com isso a gente vem fortalecendo, e ao mesmo tempo já agradeço a nossos professores pelo empenho, pela dedicação, pelo trabalho feito com nossas crianças, e a gente vem avançando muito. Eu acho que a educação de montadas hoje é um patamar que a gente vem avançando.
0: Aquela questão de atraso de fardamento não existe mais.
2: Não, fardamento no tempo certo, né, Divânia? Fardamento. E a Edivânia fez questão de colocar as duas crianças que ela tem, estuda uma em cada escola, estuda no município de Montadas, e a gente vê o avanço que a gente vem fazendo.
0: Dando um exemplo em casa, né?
2: O exemplo tem que sair de casa, né? Antigamente, em outras gestões, os filhos não estudavam na rede municipal, né, Edivânia?
3: Isso, meus filhos estudam. Benjamin está com 7 anos, e o ano passado ele concluiu o primeiro ano com 6 anos de idade, mas já alfabetizado, lendo e escrevendo fluentemente. E é tanto que a gente parabeniza a educação do nosso município, aos professores, como o Romero fala, e que Montadas recebeu o selo ouro, né, de alfabetização na idade certa. E a outra, minha filha, estuda no MFE, está fazendo o 9º ano. Então, assim, eu como gestão estou lá ofertando o melhor que a gente pode para as mães do nosso município. E também como mãe estou na entrega do plantão pedagógico. Ontem estive nas festividades dos Dias das Mães, nas duas escolas, a qual parabenizo a diretora Ceilândia, né, em nome de todas as diretoras, que é a diretora do Genuíno, que é a escola que Benjamin estuda, de 7 anos de idade. Na escola MFEAS também teve um momento à tarde, é tanto que eu passei na outra, fui para outro evento, mas compareci, porque meu compromisso como mãe também, ele não pode fugir, né, do compromisso quanto vice-prefeita, porque se eu não sou exemplo para meu filho, se eu não sou exemplo dentro de casa, como é que eu vou poder ser exemplo como gestão, como mulher, para o meu município, né? E à noite, a Elisângela também, que é a diretora do MFES, minha filha estuda lá o 9º ano, como também todos os professores, a merendeira que faz aquela merenda tão especial, a equipe da nutrição. Então, assim, nós melhoramos sim em números, em abrigueja, em alfabetização, o prêmio ouro recebido em Brasília, em reforma das escolas, que no Genuíno meu sobrinho estudava e nem a tampa do vaso sanitário tinha, e aqui eu não estou mentindo, porque quem me conhece sabe que eu não minto. A reforma...
0: Cuidado que está ao vivo, Eduardo.
3: E eu gosto assim, ao vivo, e melhor ainda, eu gosto olhando na cara, assim como a gente está. Assim,
2: né? A escola tempo integral, na zona rural.
3: Escola tempo integral. Agora, reforma também, teve chuva. Prejudicou o telhado, trocou meu... Isso é na sala do meu filho, não porque é meu filho, mas é o que eu vivo. Trocou, já vai ser reformada agora no final do
0: setembro. Edivânia e Roma, vocês sabem que o que vocês dizem aqui repercute. Certamente essa fala de Edivânia vai repercutir, porque certamente a oposição, eles gostam do PB Debate, tá assistindo, eles vão certamente vão repercutir.
2: Mas é bom, porque
3: aqui é o que a gente vive, né? A gente não tá aqui pra denegrir algo que não existe, nem denegrir ninguém. A gente está dizendo, conversando e falando para a população a realidade que as mães sabem, que os funcionários sabem e que a gente vive. Nosso município, ele mudou sim. Cada pessoa tem seu tempo e cada gestão tem seu tempo. Então, agora, no nosso tempo, será feito o melhor na condição que a gente tem.
0: Ô Romero, na questão de ônibus escolares, a gente, eu lembro que em determinado tempo, os estudantes reclamavam muito. Inclusive, os estudantes universitários à noite reclamavam muito da questão do transporte lá de Montadas. Você conseguiu sanar essa situação dos estudantes à noite, esses estudantes universitários?
2: A gente aumentou a rota, né? A gente tem hoje muito aluno que estuda no IF Campina Grande, no IF Esperança. A gente tem a questão do próprio rota do EJA da noite. A gente tem a questão dos alunos que estudam em Campina Grande. O que nós temos hoje no nosso município, a gente supre, né? A gente faz com que realmente a gente dê o aconchego aos nossos alunos na rota, no tempo certo, no horário correto. Então, essa questão É tanto que você vê que ninguém reclama, né? Porque se realmente está funcionando, as pessoas não param de reclamar. Ou seja, a gente supre essa necessidade com nossos alunados. Graças a Deus, a gente teve um aumento de alunos. Inclusive na zona rural, a gente tem a rota extra também do EJA. A gente vem fazendo esse trabalho com um trabalho junto com na educação de uma forma diferenciada. E o avanço vem chegando e vai chegando. Inclusive, nos próximos meses, a gente já está recebendo um ônibus novo.
0: Mais um?
2: Mais um ônibus novo aí. Eu acredito que nos próximos, mas eu acho que até o final do mês a gente está recebendo ônibus, né? Compromisso de gestão, como também quando a gente for falar na saúde, também os avanços que a gente vem trazendo na saúde, que de longe se compara com o que existia dentro do município de Montadas.
3: Hoje mesmo, na educação e no esporte, Montadas está sediando a segunda etapa paraibana dos Jogos Escolares na competição de badminton. Né? Eu não pude comparecer, estar presente, mas a diretora do MFES, que a maioria dos nossos alunos são lá do MFES, está lá presente, né? O professor Carlinhos, que é quem exalta e faz com que o esporte do nosso município ele seja evidenciado. Já recebi agora uma mensagem, está terminando a etapa. Eu vi no pódio já, em primeiro lugar, os nossos alunos, né? Da nossa cidade. Então, assim, Montadas ela é destaque na Paraíba. A qual quero parabenizar o secretário de Esportes, Lucian, toda a equipe de esportes, o professor Carlinhos, pelo empenho que você tem com o esporte do nosso município, a diretora Elisângela e a secretária de Educação Kelly. Então, educação e esporte, elas caminham juntas, né? E nós temos um diferencial no nosso município, graças a Deus. Muito obrigada.
0: Ô Edvan, eu abri rápido aqui o WhatsApp e já tenho ouvido pedindo para você repetir o que você disse aí, da questão anterior, que na gestão anterior à de vocês, sequer tinha tampa no vaso sanitário lá
3: na escola Genuíno de Brito, que meu sobrinho estudava, ela não tinha a tampa do vaso sanitário. Digo porque ele reclamava e na gestão, quando nós entramos, foi feita a troca. Foi colocado, aliás. Entendeu? A tampa do vaso sanitário. Pronto. O que mais?
0: Muito bem. Não é porque o ouvinte pediu para você repetir.
2: É que eu acho que ela não entendeu.
0: Não entendeu? Aí pediu para você retificar aqui. Romero, a gente... É porque já tem muito ouvinte entrando e pedindo alô, aí eu vou deixar pro finalzinho, porque tem outras perguntas aqui pra Romero. Naomi, a gente tá devendo um intervalo ainda, né? 1h36, a gente vai pro último intervalo, Romero. Aí quando a gente vem definitivo, porque aí a gente pega direto a entrevista, porque tem muita pauta ainda pra gente perguntar a Romero e a Edvânia. A gente vai para o nosso último intervalo e volta aí com a entrevista de Romero Martins e Edvânia Porto, aí em definitivo, porque aí a gente bate um papo bem tranquilo aqui no PB Debate.
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0: 1h39 em Campina Grande. 1h39 na Paraíba.
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0: É isso aí, eu já queria voltar ao programa mandando um alô todo especial ao nosso amigo Guerra, do Portal do Guerra lá de Montadas. Ele tá lá comendo. Ele tá comendo alguma coisa, não sei se é peixe ou alguma coisa, tá pedindo, mandando um alô, tá dizendo que tá lá com a galera lá ouvindo lá em Montadas. Um abraço ao nosso amigo Guerra e a todos os nossos amigos lá de Montadas. Mandar um abraço também aos vereadores Valdez, Damião, enfim, Daguia, Ronaldo, enfim, todos que estão na escuta também do programa PB Debate. Romero, vamos falar agora um pouco de saúde? Vamos. Inclusive, a vice-prefeita estava me relatando aqui em off que sequer tinha ar-condicionado também na antiga gestão do ex-prefeito Jonas. Né? Segundo a Edivane aqui, além da...
3: Na sala.
0: É, além do da tampa do vaso que não tinha, também não tinha ar-condicionado,
3: na
0: segundo
3: sala,
0: a Edivane.
3: Isso.
0: Na sala, né, Edivane? Só para retificar aqui. Certamente tem alguém da oposição nos ouvindo, está acompanhando ao vivo também essa entrevista aqui no PB Debate. Eles gostam de pedir direito de resposta, o direito de resposta inclusive já está concedido, eu tenho certeza que eles vão pedir. Romero, falando agora um pouco de saúde, o que foi que vocês conseguiram avançar lá na saúde? Você que veio aqui, enfim, no primeiro programa, relatou vários problemas na saúde quando você pegou da gestão anterior, o que foi que você conseguiu avançar lá na questão de saúde?
10: Tiago, eu queria iniciar pegando um relato mandado para mim aqui do usuário dessa semana.
0: Sim.
10: Eu vou ler bem rapidinho para vocês.
0: Da saúde.
10: Da saúde, para vocês que estão em casa nos escutando, vocês terem ideia como funciona hoje no Montado. Hoje venho deixar o registrado meu agradecimento e reconhecimento pelo excelente atendimento na Policlínica Municipal de Montado. Ontem realizei uma ultrassonografia com o outro, um exame que nunca havia sido ofertado anteriormente em nosso município. E fiquei muito satisfeita com toda a assistência recebida, mesmo sendo uma das últimas pacientes atendidas. Fui acolhida com muita atenção, cuidado e profissionalismo. O médico foi extremamente atencioso, explicou todo o procedimento com clareza e demonstrou muito compromisso e humanidade durante o atendimento. Parabéns a toda a equipe de saúde municipal pelo trabalho que vem sendo realizado com tanta dedicação, especialmente meus parabéns a Romero, Edivânia, Paula, Jéssica e a todos que fazem parte dessa saúde de qualidade que vem transformando o atendimento do nosso município. Isso aqui não é eu, não é um funcionário, é um paciente que foi aqui nessa semana no município de Montanha. A gente veio para fazer na saúde do município de Montanha, em toda a secretaria, o que não tinha no nosso município, o que a gente pode fazer. Então, é quase uma sondeira, né, uma mensagem de uma paciente. Né? Eu acredito que a minha pessoa que acho que não está falando está desligada, está abaixo do volume.
0: O teu? Vou pedir a Naomi para...
10: Aí, eu acredito que o avanço
2: que a gente trouxe no município de Montadas, eu acho que melhorou agora, né? Eu vou pedir para a Edivânia repetir depois a mensagem. A gente avançou muito no município de Montadas, na nossas policlínicas. A gente já trouxe a reforma do Paulo de Souza, a gente entregou ela toda padronizadazinha, uniformizada. A gente trouxe avanço na nossa policlínica, na nossa especialidade, especialista que nunca tinha no município. A gente conseguiu e dizia o que não tinha e a gente está com ele. Inclusive, essa semana a gente já está com ele registrado, nosso CAPS, né, conhecido CAPS Brasil, já está registrado e a gente em breve começa a receber recursos. Nós estamos com ele desde o ano passado, com recurso próprio, mas a gente fez questão de manter pela necessidade e o compromisso que a nossa população precisa e merece. A gente está para entregar agora no próximo mês a unidade Posto Âncora do Mar Espreito, no qual a gente também era um compromisso da gestão, um compromisso de 8 anos que foram prometidos e não fizeram, e a gente está com ele praticamente já pronto, esperando os equipamentos chegar para que a gente faça essa entrega. A gente também, esse mês, para o próximo mês, Thiago, a gente vem com vários avanços. A gente está para entregar uma ambulância nova, né? A gente está para entregar uma ambulância odontológica para que a gente possa fazer esse tratamento, esse atendimento diferenciado junto com a nossa população. A gente, atendimento noturno que a gente implantou, urologista, enfim, é tanto avanço que eu acho que se Paula vir num programa como esse, ela puder vir, ela vai passar 2 horas e ela vai conseguir falar a quantidade de avanço, desde a farmácia básica, que a gente não deixa faltar um medicamento, desde o nosso centro de imunização que a gente, né, reformou, implantou, né, compra de equipamentos, enfim, é tanto avanço, Thiago, e a gente vem também agora em breve, se Deus quiser, já serviço de endoscopia já avançado dentro do nosso município. A gente vem para entregar o nosso SAMU, um dos poucos municípios PP1 que vai estar entregando esse serviço, né, já na fase bem avançada de para a gente finalizando a reforma da central onde vai ficar o SAMU, já com a ambulância, e essa ambulância é uma outra ambulância, já com a ambulância já registrada, autorizada, né, com o serviço passado em todas as instâncias, para que a gente possa receber do governo federal essa ambulância para a gente iniciar o serviço dentro do município de Montadas. Enfim, é tanto avanço, porque eu já posso até lhe dizer agora que a gente não pode nem comparar com o que se ofertava e o que tinha no município de Montadas. Sim. Né? Ou seja, é muito avanço, são muitas coisas, inclusive, até agora me deu uma ideia de a gente poder, depois, se tiver uma horinha, a gente fazer uma visita e a gente pegar os usuários, pegar... inclusive a equipe, que a maioria lá são concursadas, e perguntar a elas o que é que elas estão achando, que, né, que eu tive hoje, Paula me mandou essa semana também, de um funcionário que ele pegou e disse: eu sou concursado aqui há X anos, estou tendo o prazer de abrir uma caixa de um computador novo. Então é engraçado que são coisas simples que para mim, para você, para Edivane, a gente acha que...
0: Mas para quem tá ali na ponta...
2: Para quem tá na ponta, eu faço questão de instalar o computador só daqui hoje, quando o computador estiver instalado, porque para mim é um sonho ter um computador que tenha uma qualificação melhor, né, estrutura dentro dela, para que ele possa executar com melhor qualidade o serviço, e ele dizer... É um sonho para mim, um concursado dizer isso para a gente fica realmente... elogiado e dizer assim que a gente vem avançando, e quem está na ponta do usuário, ao trabalhador, sabe o que a gente está fazendo, e pode ter certeza que isso é o início de um grande avanço.
0: Romero, a gente vai só interromper aqui um minutinho, até pedir desculpa a quem está ao vivo em casa, porque a gente teve um probleminha no microfone de Romero. A gente vai para um rápido intervalo e volta, e você faz o complemento, tá certo, Tomi?
2: Beleza,
0: vamos para o rápido intervalo, a gente volta já.

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6: 1h49 em Campina Grande. 1h49 na Paraíba. É isso aí, estamos de volta aqui pela Rádio Pop Cariri, inclusive. Pedir desculpa aos nossos ouvintes e aos internautas também, espalhados aí pela Paraíba, e em especial em Montadas, é porque hoje a gente está com um programa de reestreia, alguns equipamentos ainda estão sendo montados aqui, instalados, mas agora sim, em definitivo, aqui com o prefeito Romero e a vice Edvânia Porto. Romero, que inclusive pode complementar aí, Romero, o que você estava falando.
7: Sim, a gente estava falando sobre a questão do avanço nosso na saúde, né? Sim. Eu tinha leito um relato, né, que foi quando percebeu que estava sem o volume. Aí eu vou ler novamente, é bem pequenininho o trechozinho. Aí é de uma zoara nossa dessa semana na Policlínica do município de Montadas. Hoje venho deixar registrado meu agradecimento e reconhecimento pelo excelente atendimento na Policlínica Municipal de Montadas. Ontem realizei uma ultrassonografia com Doppler, um exame que nunca havia sido ofertado anteriormente em nosso município, e fiquei muito satisfeita com toda a assistência recebida, mesmo sendo uma das últimas pacientes atendidas. Foi acolhida com muita atenção, cuidado e profissionalismo. O médico foi extremamente atencioso, explicou todo o procedimento com clareza e demonstrou muito compromisso e humanidade durante o atendimento. Parabenizo toda a equipe de saúde do município pelo trabalho que vem sendo realizado com tanta dedicação, em especial meus parabéns a Romero, Edvânia, Paula e Jéssica e a todos que fazem parte dessa saúde de qualidade que vem transformando o atendimento em nosso município.
6: Isso é relato de um usuário?
7: De um usuário. Sim. Então, assim, eu acredito que quando o usuário vem relatar e vem falar, é que realmente a gente vem avançando. E isso deixa a gente com mais vontade, com mais clareza e dizer assim, que o que a gente está ofertando, a gente vai correr atrás para fazer mais, porque nossos municípios, toda a nossa população, desde a criança ao idoso, eles merecem o melhor. E o que a gente teve de dificuldade quando a gente, como nós somos filhos da terra, né, que a gente teve dificuldade e vinha a dificuldade de ter alguns...
6: Mora em Montadas,
7: a gente realmente
6: porque quer fazer. Porque tem prefeito que ganha na cidade e vai morar na outra cidade.
7: Não, a gente mora em Montadas. Inclusive eu moro na rua do hospital.
6: Mas não acontece, né?
7: E a Edvânia também mora, né, no centro da cidade. Enfim, a gente quer ofertar o que a gente sonhou um dia, tá, o melhor para cada criança, adolescente, idosa, mulher. E a saúde de Montadas, Thiago, eu já lhe digo hoje, sem medo de errar, quem está em casa nos escutando, a gente já avançou muito, chegando ao ponto de não comparar com o que se ofertava naquele município em anos anteriores e com a quantidade de serviços novos que está sendo incluído no município.
8: E assim, Tiago, eu não poderia, nas visitas, no tempo eleitoral, na pré-campanha, na campanha, né, estar lá, ser recebida na casa das pessoas, né? E a confiança que a mim foi dada e ofertada, digo isso eu como enfermeira, como técnica de enfermagem, que iniciei, né, a minha vida profissional na área de saúde lá no município, não poderia deixar e nem fazer pouco, né, para a nossa saúde. Então, assim, é um compromisso meu, eu como enfermeira, que a nossa saúde ela seja assim, cada vez ofertada de uma forma melhor. A unidade Paulo de Souza, além dessa reforma, ela está com todas as salas climatizadas. É uma unidade que ela é de frente com o sol, né? Então, nós temos ar-condicionado, foi comprado agora equipamento, para todas as salas.
9: Quando você diz assim, está, é porque não tinha, é isso?
8: É, tinham salas que não tinha. As salas que tinham ar-condicionado eram da enfermeira, né, do consultório odontológico. Então, não eram em todas as salas. A da técnica de enfermagem não estava funcionando. Entendeu? Então, assim, foram trocados e todos novos agora. E as que não tinham, foi colocado. Então, a saúde do nosso município, ela está, sim, melhorando e ela vai melhorar mais. Porque esse é o nosso compromisso, compromisso de campanha. E mais ainda, eu como enfermeira, profissional de saúde e vice-prefeita do nosso município.
7: E quando a Edvana fala, quando ela fala, Tiago, da unidade Paulo de Souza, sim, eu falo, Edvana, a nossa policlínica.
8: Climatizada também, né? Tivemos reformas, agora também nós estamos reformando o espaço para fazer a transferência da farmácia básica. No CEU, nós fizemos uma área de recepção para a população esperar.
7: Ficava
8: também
7: nos corredores.
8: Colocamos ar-condicionado, computador no CEU, também novo, né? Já foi comprado. E a reforma todinha é feita do centro de imunização. As câmaras frias, que é para a sala de vacina, onde a gente vai descentralizar a vacinação, né? A população adscrita da unidade Josefa Tavares vai ser vacinada lá. A da Paulo de Souza, na Paulo de Souza, e da Severina também, porque nós temos 3 PSFs no nosso município. Nosso serviço de atenção básica, né, ele compõe com o quê? Com 3 PSFs. Nós temos o CEU, nós temos a Policlínica e nós temos também o
7: Posto Âncora em Manguape.
8: Posto Âncora de Manguape, que é do Paulo de Souza. E nós temos também o CAPS, que foi aberto agora, né? Com recurso próprio, né? Todo custeio com recurso próprio, enquanto a gente conseguisse fazer com que o Ministério da Saúde, o Estado, reconhecesse e visse que nós precisávamos reabrir aquele serviço para ofertar uma saúde de qualidade para os nossos munícipes. E a reforma, né, e praticamente a construção, né, de uma casa que existia, que é essa que a gente está fazendo agora, que vai ser o posto âncora do sítio Mares Preto, que é o âncora do PSF Josefa Tavares, que tinha sido antes, né, já prometido e não foi concretizado. E nós, em um ano e 6 meses, eu digo, porque nós vamos adentrar, por exemplo, maio e junho, iremos entregar o serviço para aquela população do Mares Preto, a qual eu mando um abraço para todos que residem ali, no sítio Mares Preto e nas cidades circunvizinhas, e desejo um feliz Dia das Mães para as mulheres.
7: Não, você mandar
8: um alô das também. Aniversariantes.
9: É muita gente pedindo abraço.
8: Marluce, aniversariantes do dia. Marluce, né? Não. A mãe de Vitória e a nossa dentista Lisandra.
7: Não, Tiago, mas ela não esqueceu que a gente também estamos em fase final do nosso SAMU.
8: SAMU, também. SAMU.
9: Foi uma promessa também, né?
7: Foi promessa que a gente realmente tem um compromisso com a gestão. Tu ainda esquecesse que a gente tem a unidade odontológica móvel que a gente
8: vai chegar,
7: que também faz parte do posto.
8: Faz parte.
7: Ela também esqueceu de dizer que nós, quanto CAPS, a gente também vai estar assistindo a população de Areal também, né, Divânia?
8: É, vamos ter uma parceria, porque nós somos bons e temos a política da boa vizinhança.
7: Então,
8: graças a Deus, com os vizinhos, os municípios vizinhos, sim, também.
7: Como os municípios e a portaria do governo federal hoje, ele não permite que os municípios menos de porte em um, que tenha menos de 10 mil habitantes, possam ter o CAPS. Sim. E como montadas em gestões anteriores, tinham recebido dinheiro de implementação e fechar o CAPS, a gente conseguiu resgatar o número. E a gente vai estar assistindo a população da cidade de Areal também, no nosso CAPS. Enfim, são muitos avanços, Tiago.
8: Reforma do Conselho Tutelar.
7: Praticamente, você viu, agora a gente começa pela prefeitura, ginásio, que é o jeito que a gente pegou, ou seja, a gente vem fazendo, e quando a gente for falar, inclusive agora, Thiago, né, aproveitar que a gente está na saúde, mas que já fiz o convite a você para que você esteja no município para você ver e acompanhar de perto, na ponta, como é que é feito o atendimento, como é que a população está se sentindo.
8: Fazer
7: como
8: entrevista
7: é que
8: é feito, na casa do povo,
7: sistema
8: pode ir lá.
7: Que a gente tinha pouco, Thiago, nos sistemas, não se atualizava o sistema em nossa MAC, por exemplo. Eram sistemas que a gente tinha um recurso muito pouco, a gente vem aí, né, a gente teve visita, inclusive, eu gosto de Paula, que ela, a Divânia conhece também na área da saúde. Ela, a questão da quantidade de atendimento que a gente hoje consegue fazer, e registra que a gente teve uma crescente em quase 400% no nosso município, ou seja, a gente não duplicou, a gente quadruplicou a quantidade de atendimento, desde a nossa policlínica ao nosso céu, enfim, são serviços ofertados de qualidade e a população vem sentindo de perto, né, toda essa diferença. E quando a gente fala da farmácia básica, eu dizia, Paula, nós temos uma farmácia básica que funciona dentro da unidade e que a estrutura em si eu não acho adequada para que a gente possa dar uma assistência maior à nossa população. E a gente vem sonhando com duas etapas muito grandes nessa farmácia básica. Vamos fazer um projeto piloto na cidade de Montadas, que pode ter certeza que os municípios, cinco vizinhos, municípios do Brasil inteiro, né, através da CNN que a gente se inscreveu, já nesse projeto, já pensando em a gente poder ofertar uma melhor qualidade. Enfim, muita novidade em breve, Thiago. Uhum. E a gente faz questão de estar aqui no seu programa, né? Enfim, todas as pessoas que acompanham a cidade de Montadas, para eles sentir e ver que realmente. E quando a gente fala isso, Thiago, a gente está falando de 1 ano e 4 meses de gestão. A gente não está falando de 4, 8 anos, não. É 1 ano e 4 meses de muito avanço. Que se passou por dificuldades, que a gente colocou a casa em ordem, que a partir de agora as coisas estão vindo, inclusive. Né? Já anunciar a população de Montadas que já foi feita a licitação, a empresa já ganhou do nosso módulo esportivo Álvaro Galdense, que eu acredito que até o final do mês a gente está assinando a assinatura de obra desse módulo esportivo. A gente também licitou e está tendo a licitação dia 12 agora da quadra de Manguape, das salas de aula do Player Sol do Ginuim de Brito. A gente também licitou pavimentação, que também inicia agora com ordem de serviço na zona rural da Sítio Furnas, que a gente, muita gente conhece, né, que é a Ramadinha, né, Sítio Campos, né?
8: Isso.
7: Né, então, assim, tem essa pavimentação. Na Vila Bagual também a gente já fez a licitação, a empresa já ganhou também, vamos dar a ordem de serviço. A gente vem também em breve, até o final do mês, lançando o edital do novo mercado público, reforma e ampliação no município de Montadas.
6: Vai sair do papel mesmo?
7: Tudo sair do papel, tudo de uma vez só, e assim, foi um trabalho, porque o que é que acontece? É até bom para a gente justificar e explicar a população. A gente, quando pegou a gestão, 1 ano e 4 meses, a gente sonhou, sentou no papel, sentou numa mesa, e a Divan disse, mas a gente quer avançar nisso, em todas as áreas. Só que todo o processo inicia-se do projeto, atrás de um recurso, consegue um recurso, o projeto vai para a engenharia, né? Posso dar um exemplo, o projeto do nosso mercado municipal, novo em ampliação. Passa por 7 engenharias, aí vem licença de SUDEMA, licença de, enfim, passa por uma engenharia de elétrica, engenharia de construção, engenharia, enfim.
6: E às vezes o dinheiro já está até na conta, mas não tem esse processo.
7: Aí quando finaliza os projetos, precisa ter a licença, né? Sim. Precisa, né? Então, os convênios com o governo do estado, teve que passar por toda uma adequação. A gente manda o projeto, eles mandam de volta, manda de volta, mas graças a Deus, nossos projetos com o governo do estado foram todos já publicados, conta aberta, enfim, a parte agora de licitar para que a gente inicie aí, graças a Deus. É interessante que chegou tudo de uma vez só, ou seja, a gente vai virar realmente um canteiro de obra no município de Montadas.
6: Então quer dizer que vocês pretendem, né, quando anunciar um pacotão realmente de obra?
7: A ordem de serviço, já com as empresas, já executando os serviços, como por exemplo, essas que eu citei agora, que a gente já licitou, e as outras estão até o final de maio, ou licitado ou edital lançado, né? Enfim, são muita coisa no município de Montadas, centro de formação de acompanhamento da criança e adolescente no ensino fundamental da cidade de Montadas. Vai sair do papel.
6: Já secar a oposição, hoje não dorme, não.
7: Né? A reforma da Secretaria de Educação também está saindo para licitar agora. Nossa Praça Central, que realmente vai ser uma praça que para mim será eu sempre digo, Edivânia, eu sempre gostava do projeto da praça, do mercado público, porque eu, como trabalhei muito tempo em shopping, então eu sonhei de a gente ter no município de Montadas um espaço que pudesse ter de uma praça da alimentação e que ele servisse para o agricultor, que ele servisse para o pequeno produtor, da pessoa que faz o artesanato. Então eu fiz um projeto, Thiago, pensando em todas as áreas. Então eu acredito que da nossa região, de cidade pequena, eu acho que o mercado público de montados, o novo com ampliação, será o mais aconchegante, o mais bonitinho, que mais vai servir para a população, até porque nós pensamos na Praça da Alimentação, para que no final de semana a gente pudesse levar nossos artistas da terra para estar tocando. Sim. Quando você for uma missa, ou um culto, ou enfim, que queira lanchar, ter um local específico no final de semana, que a gente possa trazer a atração, desde a cultura do município, trazer a questão do
6: como
7: do
6: há artesanato. Em outros municípios, né, por exemplo, o sábado na praça, o cultura na praça, enfim, algo nesse sentido.
7: Tudo isso que você falou, junto com o que a gente sonhou, com a execução desse nosso mercado público, que em nome de Jesus vai estar licitando esse mês para o próximo, para a gente executar o serviço, para que a gente possa na ponta entregar. Então é muita coisa. E isso eu nem falei que a primeira etapa da barragem, com a ampliação e com a arena esportiva, né? Na cidade de Montadas, que vai ser um cartão postal para a nossa cidade, enfim, também já está em fase de licitação, né? Ou seja, licitou, assinou a obra, as empresas vão lá, executam o serviço, né? Pavimentação de malha asfáltica na cidade de Montadas, dois bairros que hoje não tem nem paralelepípedo, nem tem malha asfáltica, vão ser asfaltados também, são 19 ruas, né? Convênio esse, né? Junto, graças a Deus, com o apoio de Hugo Mota, Nabu Vanderlei, que é pré-candidato a deputado, a senador, enfim, a Nelinho Costa, que vem também trazendo o que ele tem de conhecimento, né, mostrando que pode nos orientar para que a gente possa realmente executar com excelência na ponta, um serviço na qualidade no município de Montadas, enfim. Tiago, a gente vai estar comemorando a festividade esse ano e com certeza já com muita obra no município.
6: Ou sendo seja, executada, é mais um motivo que vai mais ter para comemorar.
7: Para a gente comemorar, que a gente vai estar executando as obras no município, vai estar executando, né, vários serviços, entregando serviços prometidos, como a unidade de saúde lá no Mares Preto, que leva o nome de quem, Elivânia?
8: Do avô do nosso prefeito Romero e do nosso primo Marcos Justino, que é vereador, um parlamentar lá do nosso município.
7: E também inclusive foi o próprio Marcos Justino, com qual mando um abraço, que
8: fez, solicitou
7: que,
8: né,
7: fosse, que é um nosso avô, que naquele Mares Preto era central do Mares Preto, que era vizinho avô da Edivânia, que tem toda uma história naquele sítio, que realmente faz um diferencial e muito justa a homenagem, né? Eu já disse, até o próprio Marcos parabenizou e eu entregar, né, essa unidade lá, para mim será duas coisas
8: honrosa e gratificante, né?
7: E poder levar a minha mãe para entregar junto comigo, com muito 86 bem. Anos, e ela veio com o nome do pai dela estar lá naquela parede.
6: Romero, muita gente, quando eu tava anunciei a vinda de Romero aqui, Romero de Vânia, vários ouvintes, vários internautas, seguidores do PB Debate, inclusive ali na região entre justamente Puxinanã e Montadas, e também entre Montadas e Areal, porque aí já cabe ao prefeito Henrique, mas se tratando ali de Puxinanã a Montadas, alguns ouvintes me pediram para lidar sobre a questão da iluminação, Romero. A gente tem ali de São Zé da Mata, por exemplo, de Campo de Angola, ali da região de Campo de Angola, até o centro de Puxinanã, toda uma iluminação que foi feita ali por parte, eu acredito, por parte da gestão municipal. Vocês têm algum projeto, vocês têm algum estudo para que isso seja feito também ali em Montadas? Eu digo na BR,
8: então,
6: na principal.
8: Então, no caso, foi feito por Campina Grande e por Puxinanã?
6: Foi, de Campo de Angola chegando a Puxinanã.
8: Uma parceria dos dois municípios.
7: A gente tem dois projetos, né, no qual um dos projetos, que inclusive recebeu emenda parlamentar do deputado Agnaldo Ribeiro, que a gente, quem conhece Montadas, tem a barragem. Então, será feita uma pista de caminhada com iluminação até o trevo.
6: Certo.
7: Que aí já praticamente é uma dessas soluções que você me falou agora, que se a gente ilumina até o trevo, é praticamente quase o nosso município todo, porque quando o trevo, depois já é Areal.
6: Sim. O trevo que você diz é aquela que onde pega ali, já isso, saída para Pocinhos e Areal.
7: Isso. Então a gente tem um projeto de pista de caminhada, né, no qual está em fase de execução também, já no projeto licitatório, não, de engenharia, que tem que fazer a topografia, todo esse processo, porém, cadastrada já a emenda parlamentar para fins para esse serviço. Seria justamente isso. Uhum. Que é a pavimentação, que vai até o trevo de caminhada com iluminação. A gente vem pensando que você vindo da Areal, a gente, com essa obra na entrada na cidade, quando você chegar na barragem, você vai ter já uma arena esportiva completa, com toda a primeira etapa, ou enfim, a gente vai dar uma vida nova na entrada da cidade de Montadas, que se olhar hoje ela não tem.
6: Sim.
7: Né? Então a gente já vem pensando por etapa. Se a gente pegar aqueles bairros ali naquela entrada, também todos vão ser pavimentados agora com asfalto. Vai ficar uma cidade mais bonitinha na entrada. Como também, de um lado, ali na entrada também é o módulo esportivo Álvaro Galdense, que também é uma obra de mais de 2 milhões, então realmente vai dar um avanço também muito grande. E ao mesmo tempo, Thiago, na outra saída, que aí é onde você pega o posto de gasolina, vai até a Granja Azevém, a gente fez um projeto, né, e estou em fase em conversa com a Energisa para a gente ver como é que a gente faz, porque realmente aquele trechozinho quando a gente vai saindo...
6: É até perigoso, né?
7: Isso,
6: né?
7: Porque ela tem uma curva, ou seja, né? Ela, além da estrada, o acostamento ser muito curtinho, ela tem uma curva e também ela tem um desgaste, que já foi feito 3 vezes, inclusive solicitei agora através de ofício. Realmente,

0: Mas ameniza, melhora muito, né?
1: Com certeza, melhora muito, facilita muito e inclusive evita a questão de acidente nessas duas trechozinhos, né? Então, são dois avanços, né? Já que você perguntou que está na nossa programação. Sim. Aí futura. Um projeto em execução e o outro também já em conversa com a Energisa, que eu acredito que até aí o mês 6, mês 7 a gente já está com em execução.
0: Muito bem. Edivânia, já que você tocou muito aí na parte da saúde, em outros programas vocês vieram aqui, eu acho que não faz nem tanto tempo
2: assim. Foi dia 11 de outubro.
0: Sim.
1: Rapaz,
2: que eu me recordo.
1: Já. Acho que vamos foi demorar esse muito, tempo. Não,
0: Thiago? É. Demorou muito.
1: Foi.
0: Mas vamos lá. Eu acho que, assim, uma determinada denúncia do grupo da oposição lá, estava faltando a questão de soro lá. Como foi que vocês receberam? Acho que há alguns meses.
2: Não era de pirona, não, menino.
0: Não, foi a questão do soro lá, que inclusive o vereador Valdez, inclusive, repercutiu nessa, né, essa questão do soro. Ah, essa demanda do soro lá, como é que está a regulação, essa questão de medicamentos.
1: É porque Thiago, antes de você responder, é porque eu vou tentar te explicar, como é engraçado. Eu vou tentar explicar e não citar nomes,
0: sim,
1: porque chega a ser engraçado. Tem uma determinada vereadora lá no município de Montadas, que ela é a seguinte: eu tinha, se eu fosse um vereador de oposição, eu pelo menos tinha pelo menos uma ética. O que é uma ética? É você pegar, por exemplo, essa semana choveu muito. Nós tivemos uma situação que Henrique me salvou com duas máquinas atoladas, a equipe dele ficou no município, a gente teve isso para tirar essas máquinas, colocar para funcionar, para a gente poder fazer que a nossa estrada vicinal realmente funcionasse. E ao mesmo tempo também o carro coletor que executa o serviço do município também atolou. Aí o que foi que aconteceu? Também a gente teve que tirar esse carro atolado. E a gente teve, inclusive na zona rural, teve que fazer a força de emergência para pegar o lixo na zona rural em um dia que já era para ter pegado. Ou seja, mas a gente, por conta da chuva, inclusive até para chegar, só conseguiu chegar com o trator. Eu vi até, uma pessoa me disse que tinha até um ex-prefeito lá correndo atrás, fazendo filmagem, mostrando que estava sendo, mas a gente não estava recolhendo, era força de emergência. Então, sim, assim, eu acredito que as pessoas têm que ter, no mínimo, de noção ética ou ser profissional, não usar só de politicagem, porque assim, na hora que eu peguei, aí eu inclusive vi ela postando um vídeo dizendo que montar esse cartão postal era lixo. Mas assim, ela sabe que foi emergencial. Por exemplo, hoje, se você foi montadas comigo hoje, a gente recolheu 100% do lixo.
0: Sim.
1: Mas a gente teve essa dificuldade por conta dessas demandas que aconteceram essa semana. Ou seja, por excepcionalmente, dessa semana, por questões que o coletor quebrou, atolou, ficou lá, a gente teve que recolher com a caçamba, enfim.
0: Isso é algo que foge, né?
1: Que fugiu do controle, que hoje a gente sanou 100%. Uhum. Mas assim, o que é que eu quero dizer a você? Que fica feio você saber que por questão emergencial aconteceu essa situação na semana e a população sabe disso. E você pegar, usar isso de má fé e querer questionar que Montadas fosse desse jeito. Ainda dizendo que é maquiagem, mas não é, porque se você olhar a partir de hoje, da semana que vem, não vai ter o lixo, porque a gente regularizou o serviço. Só que aí aproveita essa oportunidade.
0: Sim.
1: Aí eu trago a palavra agora para a Edivane e dizer que a mesma coisa acontece. Muitas vezes, chego a ter uma sessão na zona rural que um vereador foi questionar, dizer que estava faltando água com os dentistas. A assistente social estava na presente, se levantou e disse que era mentira. Porque, às vezes, uma pessoa de oposição cria uma situação, passa, a pessoa não chega lá. O que é que eu quero dizer a você também, para voltar ao assunto do lixo? Não custava nada a vereadora, ao invés de usar a rede social para difamar e passar a vergonha, questionar e perguntar ao secretário o que foi que aconteceu, que aquele lixo não foi retirado. Sim. Ele ia informar, isso que eu estou dizendo a você aqui, e eu acredito que ela, para ter um bom senso, ela ia entender e dizer, mas faça, pelo menos tente retirar como já foi retirado. Ou seja, ela contribuía mais com, sim, a gestão, mesmo sendo vereadora de oposição, ajudando a solucionar o problema para a população, que é a nossa população, que é a população dela, que é da população, que é do povo de Montadas. Ou seja, muitas vezes ficar agindo de má fé não ajuda. E achar que vai denegrir uma coisa que realmente não está acontecendo também não vai ajudar, porque ela vai se queimar. Aí eu trago para a saúde, porque vim dizer que falta alguma coisa na gestão, que é de maneira até, eu até ri agora que ela...
0: Tá faltando soda ou não tá lá? Como é que tá a situação?
2: Não!
1: Não, isso então, que eu digo assim, porque às vezes tem uma situação X específica que uma, sim, pessoa cria, tenta, aí espalha, aí passa vergonha.
0: E a informação, Thiago, hoje é rápida, né? Às
1: vezes a informação só é rápida, aí a Divânia sabe que não tá.
2: Então é assim, nós Todas as pessoas, elas dependem de fornecedor, de compra, de pedido.

0: entendido como que aconteceu essa semana em relação à a logística da coleta do lixo. Eu vou retornar, porque assim é bem enfático. Uhum. O coletor atolou num determinado trecho. Então, para isso, não tinha como, em tempo hábil, nem chegar outro da empresa e nem desatolar. Então, a gente fez uma força-tarefa para recolher uma parte da demanda maior, né, do lixo, que a gente sabe que é resíduo, né? E nós temos também uma dificuldade em relação à própria cultura de resíduo de lixo. Na minha casa, a gente coloca a cada 2 dias ou a cada 3 dias, e a nossa quantidade que a gente produz, né, de resíduo, ela é pouca, porque a gente faz aquela divisão, a seletividade. E tivemos realmente esse problema. Então, ontem chegou um coletor novo. Enquanto o coletor não estava, a gente fez uma coleta com outro carro, né?
1: Emergencial
0: também, que não é o coletor, que eu também não vou dizer que é, uhum, que não adianta, eu sou muito transparente. E em relação do soro, se faltou um dia, nem na minha casa tem tudo, todos os dias, né? Como, sim, a gente sabe. E se nesse dia não tinha, ou se foi no horário de manhã, ou se era à tarde, o tipo que era, mas nós sabemos que na atenção básica, na atenção primária, dependendo de qual for o soro, porque nós temos 3 tipos que nós usamos, não sei o qual que faltou, né? Mas a pessoa que fez a denúncia, que eu também não sei quem foi, deve saber qual era o tipo e qual era a finalidade. Creio que essa falta não ocasionou o óbito de nenhum paciente do nosso município, que eu não cheguei, né, a saber, e nem também uma situação de emergência que pudesse colocar em risco a vida de alguém, né? Mas se teve essa falta em algum horário específico e que foi em relacionada a uma solução, que seja ela glicosada, com Ringer lactato ou uma solução fisiológica, né, aí eu desconheço se causou algum dano a mais a alguma pessoa da nossa população, mas eu creio que foi, né, algo que foi sanado no mesmo dia ou no outro dia, porque muitas vezes a gente também está com dificuldade até de entrega, tanto no mercado de, né, de produtos hospitalares, que nós chamamos, porque assim, nós temos o quê? Nós temos 2 dimensões no nosso município. Nós temos a farmácia básica e nós temos a parte de produtos médicos hospitalares e o nosso almoxarifado, não é? O soro fisiológico, ele não vem como medicamento da farmácia básica, não. Sim. E nem o a mais que a gente compra. Ele vem para quê? Para uma hidratação, para se foi o fisiológico, que eu não sei qual dos 3 que foi que nós temos no nosso município, em qualquer serviço de saúde. Para a limpeza de ferida, para uma reposição hipovolêmica, para uma reposição de eletrólitos, para uma criança que está com diarreia, para administração da medicação. Então, assim, essa gravidade que foi desse tipo de solução, que eu não sei de qual das 3 foi, assim, eu desconheço que tenha causado um dano maior à nossa população, que eu acho que não ocorreu esse dano tão grave, não.
2: Eu acredito que não, hoje não está faltando. Se
0: não,
2: houve,
0: hoje não tem, não.
2: Né, Divaninha?
0: É.
2: Aí outra coisa, a dipirona está faltando?
0: De jeito nenhum, nós temos um estoque bastante lá.
2: Dipirona a gente não deixa faltar, né?
0: Satisfatório. Depois, e espero que não precise a população.
1: Depois daquele pedido do praticamente do risco para evitar o vivo aqui, não.
0: E assim, não falta mais, não. Em relação também às chuvas, às estradas, às pessoas, em relação a gente ter visto que não era viável ter aula, tá, mães? Eu também sou mãe, eu também estou com o Benjamin em casa, com a Heloísa, mas a gente vai repor. Teve agora a entrega das atividades para a semana. Então, tem situações e localidades do nosso município que não está sendo viável o tráfego de transporte, principalmente o transporte pesado, principalmente o pequeno, porque nós temos várias situações de que a gente chama de vargem. A vargem, onde aquela água ela vai, sim, minando, e vai que tem córregos, né, que foram obstruídos até por construção de casas na parte urbana. Então, não está viável esse translado. Então, eu peço a compreensão da população, das pessoas que estão na zona rural, como também na zona urbana. Hoje eu passei em Pocinhos de manhã, que eu fui dar aula, um feirante me chamou, que reside no nosso município, trabalha lá, e disse que está sem conseguir sair com o transporte dele de casa. Ele disse, eu compreendo, Edivânia. Montadas é uma cidade pequena, mas ela está grande. Pelos danos que a chuva causou e que, graças a Deus, está chovendo, não estamos no ano de seca, mas que nós não temos assim tantos agravos.

0: mas peço a compreensão da população, como também uma pessoa lá do sítio Furnas ontem me ligou, solicitando para ver uma estrada lá. Então, é assim, eu estou como vice-prefeita no município, então nós trabalhamos lado a lado. Então, tem os pedidos, tem a solicitação, tem meu celular direto. Quero parabenizar a equipe de infraestrutura, de máquina pesada, todos os meninos que fazem, né? O cuidado que eles têm, o mecânico que a gente tem, que trabalha até 11 horas da noite, meia-noite, nessas máquinas. Então, assim, o nosso município, graças a Deus, ele tem uma equipe muito boa para trabalhar. E eles estão com duas pessoas à frente na gestão que têm coragem, fé e determinação para a gente fazer o melhor para a nossa população, Thiago.
1: Inclusive, as demandas vão aumentando a cada dia.
0: Vai aumentando, né? E a gente vai fazendo na condição que dá para fazer.
2: Inclusive, essa questão da suspensão do transporte, até porque a gente está lidando com criança.
0: Isso.
2: Né? E qualquer Deus o livre, qualquer coisa que acontecer, recai para a gente.
0: Por meu filho morar na zona urbana, eu poderia muito bem dizer assim, não, vamos ter aula só para os alunos da zona urbana. Mas que igualdade é essa? Né? Que respeito.
1: E a gente sentou também na segunda-feira com o Conselho Municipal de Educação, né? Escutou todo o conselho para que a gente fizesse uma nota através de uma ata, né? Para que a gente tivesse fazendo, a gente poderia ter decretado, né? Mas a gente fez questão de escutar o conselho, de a gente sentar junto com o conselho, mostrar que realmente a gestão compartilhada, para que realmente a gente fizesse essa suspensão das aulas essa semana, mas que eu acredito que até amanhã a gente está vendo se a gente publica já a volta das aulas ou como é que a gente vai fazer com chuva, que está tendo hoje, mas as máquinas estão lá trabalhando. E dizer, Tiago, também que lá no nosso município de Montadas a gente tem uma área que chama Conjunto Vitória, né, em qual eu fiz a visita no Conjunto Vitória com o pessoal da infraestrutura e a gente fez um projeto, né, fez a fotografia daquele espaço, daquela área, no qual foi construído um conjunto e uma área sobrou e depois foram doados terrenos e foi construído casas onde a água passava e foi feito um depois. Primeiro construíram ele no local que não era para ter construído. Depois fizeram a pavimentação com a rede de drenagem fina, que não suporta a quantidade de água que vem, que é praticamente mais de 40% da água da cidade passa por aquele local.
2: Ou seja, não houve planejamento.
1: Não houve. E a gente fez um novo projeto de fotografia, já protocolei o ofício, consultei um agendamento com o governo do estado, Lucas Ribeiro, para que a gente possa sentar junto, ver uma solução a tempo ágil. Passando essa chuva, tenho certeza que a gente vai estar com uma novidade muito boa naquele Conjunto Vitória, que será de realmente, mais uma vez, a gente fazer uma a drenagem de uma forma correta, que vai suprir a necessidade da água que passa por aquele local e ter que fazer a pavimentação novamente por cima para que realmente aquela população em tempo de chuva não se pegue de surpresa e tá sofrendo. Né? Teve inclusive uma das casas lá que a menina teve que sair da casa, porque realmente a quantidade de água que passa por trás da casa, quando chove muito, passa pela frente e começou fez picar aquela questão da molhar a própria piso dentro da casa. Então,
0: que assim, a gente chama revendo a água, ela vai infiltrando. E tem infiltração debaixo do solo.
1: E ela vai subindo e a gente preferiu, inclusive aconselhou ela não estar mais nesse local, mas que em breve, pode ter certeza, Tiago, quem está nos escutando, Conjunto Vitória, foi 8 anos de antiga gestão e eu digo a vocês, 1 ano e 4 meses nós estamos com um projeto adequado, com a fotografia do espaço da área, e pode ter certeza que em um tempo, aí até 2 anos, nós vamos resolver a situação de vocês desse Conjunto Vitória e pode ter certeza que a gente veio para fazer. Né? A gente cita algumas vezes que não foram feitos e quem fez e fez de forma errada para que a população veja que a gente foi pego também de emergência. A gente sabe que aquele Conjunto Vitória tinha também essa dificuldade, mas que com o aumento das águas, com o aumento das chuvas que estão sendo mais, né, volume maior, e a gente consegue realmente sentir e saber que a gente precisa ter uma ação em tempo que faça que a gente tem que ter investir naquele bairro de uma forma maior, de uma forma que realmente a população sinta-se segura dentro de suas casas.
2: Romero, uma coisa que está chamando a atenção não só da população de Montadas, até das cidades circunvizinhas também ali, é a questão da política lá em Montadas. A gente sabe que a política em Montadas é aquela política, né? Passa as eleições e parece que a política continua no, né? Não tem fim, né?
1: O povo não sai do palanque, dia, né?
2: O povo não sai do palanque. Mas, quem acompanha os bastidores da política, a gente que acompanha, inclusive o portal PB Debate, que é a nossa principal pauta, é a política, a gente está estranhando, Romero, a questão da da oposição. A gente está sentindo a oposição muito calada, muito quieta, para visto de outros momentos aí. Você acha que isso é fruto do trabalho de vocês? A oposição hoje não tem do que falar, do que reclamar com os avanços que está tendo da gestão?
1: Tiago, se você pega uma vereadora de oposição, que ela só consegue pegar um defeito da gestão quando acontece uma emergência, como por exemplo a questão do lixo, né, que foi um excepcional, né? Aí você pega uma vez num soro, né, que a gente não sabe até a veracidade da informação, sim, como o que ocorreu.
0: Qual o tipo e se o dano foi
1: então,
0: tão
1: assim,
0: grave.
1: Né? São coisas que a gente vê que realmente... E a gente começou a ganhar o espaço. O que é ganhar o espaço? É a gente mostrar...
0: Trabalhando.
1: O trabalho de equipe, cada secretaria funcionando,
2: identificando,
1: fazendo, acompanhando, né? Dando de perto. As situações vão acontecendo, a gente vai lá e tenta resolvendo, como é Edvana disse, dentro do que a gente pode. Mas a gente é honesto e sincero e diz, a gente só pode fazer isso. Quando eu digo para você e falo que a gente vai solucionar o problema do Conjunto Vitória, é porque a gente fez o projeto, orçamento e sabe que como vamos ter que fazer e a forma de fazer. Então a gente anuncia para a população que vai ser feita uma situação e isso vai fazendo o quê? Vai fechando os espaços. Sim. Se for pegar a zona rural, corte de terra. A gente quadriplicou a quantidade de pessoas que pedem o corte de terra. Então essas famílias que não pediam, por que não pediam e hoje pedem? E tinha alguma barreira? Ah, porque voltar em A e B? A gente não tem A e B, a gente tem a população. É como dizer a você, eu sempre
2: digo. Então hoje, chegando uma pessoa batendo lá na prefeitura, independente de ter votado em Romero, não, sendo da oposição, tem lá o trato do mesmo jeito também.
1: Do mesmo jeito. E isso faz o que as pessoas comecem a ver que Montadas hoje é uma gestão diferenciada. E isso vai fechando barreira para a oposição, né? Uhum. É tanto que você vê que pega situações mínimas para poder vir falar, né, na gestão. E pode ter certeza, Tiago, que vai ficar sem espaço mesmo. Porque, como a Edvânia disse, as gestões anteriores, e eu queria dizer que não é nenhuma forma de crítica, quando a gente cita as gestões anteriores, é uma forma de dizer que nós tiveram a oportunidade de fazer. Quem não fez, deixou de fazer, nós estamos fazendo. E isso incomoda.
0: E na visita, né? as famílias nos pediam. Ó, isso está acontecendo. Meu sobrinho me pedia direto. Tia, a questão da minha escola. Então, foi o que aconteceu. Deus nos deu, né, essa oportunidade e a gente está aí.
1: Tiago, a gente na educação, a gente, o orçamento nosso, a gente aumentou em 39%. O que a gente produziu ano passado cresce e hoje com recurso que o governo não patrocinava, está sendo patrocinado esse ano. Ou seja, a gente vem avançando em muitas áreas, conseguindo trazer recursos que o município não tinha, né, conseguindo trazer emendas. Eu vou para Brasília, de 12 parlamentares que nós temos representando a nossa Paraíba, 6-7 mandam emendas parlamentares para o município. E do jeito que eu estou aqui falando com você, eu sou humildemente, chego em cada gabinete e peço, inclusive, por exemplo, o próprio Romero Rodrigues, que era votado pela oposição, que não é mais, né, que o gestor deixou de votar nele, eu chego no gabinete dele, ele me escuta e manda emenda para o município. O Murilo Galdino, que é votado por uma equipe lá no município de Montadas, manda emenda para o município de Montadas. A gente chega no outro deputado, Gervás Maia, que ninguém vota em Montadas, mas manda. Cabo Gilberto, que tem seu eleitorado, né, que é também, manda emenda para o município de Montadas. Luiz Couto, que também é no município, manda emenda para o município de Montadas. O deputado que é da base, que a gestão, que é Agnaldo Ribeiro, manda as suas emendas parlamentares. E isso vai chegando no município. E ele, quando chega e quando é de investimento, ele vem todo um processo também, de projeto, de tatografia, de execução, para poder a gente executar na ponta. Então, assim, é uma questão de 1 ano e 4 meses que as pessoas dizem, mas tenham paciência, que as coisas vão vir, é muito, é o chumbo grosso, como diz o outro. Então, hoje, a oposição já não tem o que fazer, você mesmo sente o silêncio. Sim. Imagina quando o chumbo grosso começar.
2: Quer, né, dizer que vai ter chumbo grosso, né?
1: Vai, porque a gente vem com muito projeto, é muita execução, é muita coisa, Tiago, que a gente vem e vai vir tudo de uma vez. O interessante é que eu digo, ontem, essa semana mesmo tem a pavimentação do bairro lá, do bairro que puxa um bairro da saúde, que é o entorno do Modo Esportivo Álvaro Galdense, aquela rua Álvaro Galdense, Álvaro, né, Álvaro Galdense, a rua Renovato Gonçalves, a Jéssica Veríssimo, a José, são 7 ruas. O projeto foi licitado, vai ser executado agora, né? Fazer só algumas observações na rua para a gente começar a executar. Aí chegou ao mesmo tempo que vai vir as 19 ruas da zona, das 12 bairros que não tinha pavimentação, nem asfáltica e nem de paralelepípedo. Ou seja, ao mesmo tempo, ou seja, está chegando tudo ao mesmo tempo que quando você chegar no município, você vai ter dificuldade em andar na rua com tanta obra que vai ter.
2: Vai dar uma impactada.
1: Um impacto maior. Aí assim, eu quero ver o que é que vão falar. Depois vão dizer, vão reclamando que as obras estão demorando. Quando as
2: será obras que eles começam... vão pedir para retirar o asfalto para começar a falar alguma coisa?
1: É, tem até lá na entrada da cidade, lá que é descendo ali na saída da unidade de saúde, que chega, inclusive, mora do lado de um agente de saúde, que é a Marisângela. É, a gente está retirando as pedras, porque a gente não queria perder essa oportunidade de também passar asfalto naquela entrada, para que realmente já é descendo para a zona rural, e a gente teve essa dificuldade, está tirando as pedras, muita pedra, mas a gente fez questão de fazer ela.
2: Como é 2h29, a gente vai para o último intervalo para a gente voltar para a gente fazer fazer só duas perguntinhas aqui ao prefeito Romero. É, e desde já agradecer, né, a audiência grande lá no município de Montadas, você também do município de Puxinanã que está nos ouvindo, pessoal também do município de Areal, de Pocinhos, enfim, daqui de Queimadas, que também está ouvindo agora o programa PB Debate. A gente vai para um rápido intervalo, volta já.
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0: Depois que tudo isso, esse Lucas já ajeitado,
2: ficou tão bonitinho. 2h33 agora em Campina Grande. A gente foi pegar de surpresa aqui. Ao vivo, foi, Nomi? É, confirmando, 2h33 agora em Campina Grande, na Paraíba. A gente tava batendo um papo. Ainda bem que não pegou aqui o que o Romero e a Edivane estavam falando. Viu? Muita gente ia perto daí, morrado, né, Romero?
1: Ia.
2: Yeah. A gente foi pego de surpresa. A mesada não disse que ele tá no ar. É. Romero, falando um pouco de política, a gente tem uma eleição estadual que certamente vai refletir, sim, na eleição municipal. né? A gente tem uma eleição estadual que você também vai ser avaliado, vocês no caso, a gestão de Romero vai ser avaliada justamente também por essa votação, né? Eles vão se pegar muito nisso. Como é que tá essa questão lá das articulações, essa parceria com o Nelinho, essa presença do Nelinho? Você já vem

0: conversando, vem fortalecendo esse projeto do Nelinho lá no município de Pontadas?
1: Sim, amigo, o Nelinho é um pré-candidato que com experiência vasta, grande, tá com apoio em muitos municípios. Ele veio, é um amigo, parceiro que veio para o município e a gente entende e ao mesmo tempo a gente reconhece, né, que Nelinho Costa vai ser uma mão a mais dentro do município, pelo conhecimento, pelo espaço que ele ocupa e é conhecimento de áreas, inclusive com o governo do estado, com o governo federal, né? É tanto que a gente conheceu ele em Brasília. É uma pessoa que vem para somar e pode ter certeza que a gente vai estar fazendo um trabalho no tempo correto, no período que pode fazer as visitas.
0: No momento que a justiça eleitoral
1: permitir, a gente vai estar percorrendo.
0: Eu fiquei sabendo que o Romero já comprou 2 votos, Edivânia, outra para
1: gastar na campanha. Eleição, né? Vamos embora. E a gente vai com certeza fazer, né, mostrar à população de Montadas que o que a gente vem fazendo, a gente vai poder ampliar com mãos novas, né, com pessoas que vai estar na ponta, contando com ela nos próximos anos. E a gente vai com certeza casa a casa, sítio a sítio, né? Desde do parede da
0: chão,
1: família,
0: pé no chão,
1: mostrando o que está sendo feito e o que está vindo e o que está para vir no município de Montadas. E a gente com certeza vamos fazer esse trabalho de formiguinha, que a gente sabe fazer muito bem feito em relação a isso, de conscientização desde de toda a equipe, para que a gente possa ter um êxito e poder mostrar a população de Montada e também poder cobrar, tá? Que quando a gente tem muito voto na urna, a gente pode dizer, olha, você teve voto na urna assim. Quando eu chego em Brasília, que eu peço um voto desde de Luiz Couto a Cabo Gilberto, eu digo, vocês têm voto lá no município. Quando vocês executam e mandam alguma coisa pro município, eu vou lá na política. Quem mandou foi fulano. Então aquele eleitor que votou em você vai dizer assim, pronto, meu voto tá válido. Né? E pode ter certeza que Tiago, que a gente vem...
0: Como é que vota lá vocês? Como é que tá a chapa?
1: Não, a nossa chapa lá no Ciclo de Montadas, a gente vem com o deputado, pré-candidato ao deputado estadual Nelinho Costa, né? A gente
0: estadual vem... Nelinho?
1: Estadual Nelinho, federal Agnaldo Ribeiro, né? Os nossos senadores João, né? Mandou muito convênio, a gente tá em fase de execução e a gente vai iniciar as obras através de João, né? Naquele período ele se prontificou com o município de Montadas, né? Ou seja, vários convênios a gente tem, a gente recebeu ônibus escolar, enfim, a gente nada mais grato do que a gente chegar para ele e dizer, ó, João, a gente tá trazendo de volta e pode vai contar com um senador como o João em Brasília para a gente trazer recursos para o município de Montadas, né? Então a gente como pré-candidato e a segunda vaga a gente tá com o Nabu, né? Que faz parte do grupo, a gente faz parte do governador, né? A gente é da base do governador Lucas Ribeiro, né? Que é pré-candidato também a governo aí na próxima eleição, e a gente fechou a chapa com eles para que a gente possa ter um êxito e a gente possa avançar ainda mais no município de Montada através de ações, de projetos, né, de infraestrutura, poder trazer, né, e dar uma melhor qualidade a cada município, a cada pessoa do nosso município.
0: Muito bem. 9h37, não, tem um forrozinho aí, bota um forrozinho aí pra gente falar um pouco. Tá chegando o São João lá em Montadas também. Montadas, Romero, que inclusive foi destaque o ano passado. Romero, que inclusive foi criticado, e que eu tava presente, acompanhei de perto isso. E Romero, inclusive, também foi desafiado. Muitos da oposição falaram, ele não vai conseguir fazer o São João de Montadas. Ele não vai conseguir fazer o São João de Montadas. E Romero disse, eu vou fazer. Fez e fez bonito. Inclusive, marcando, enfim, um momento histórico ali para o município de...
2: Isso é que é bom.
0: Muito bem, coloca o forrozinho aí. Aumenta aí, não, o forrozinho.
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0: Aumenta mais um pouquinho o forró.
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3: Não é como antigamente.
0: Isso.
3: Tá melhor. No puxado do colo.
0: Bem, tem gente aí acompanhando o forrozinho lá em Montadas. Como eu tava falando, o Romero, que inclusive foi desafiado naquele momento, não vai conseguir. Romero prometeu, fez uma festa bonita, organizada, que inclusive serviu de referência ali para a região. Montadas, que era de costume, até aquele forrozinho, aquelas bandinhas, né, já conhecidas, né, Romero? E, enfim, e realmente ficou um sonho para a história, né, no ano passado.
1: Oi, Tiago, eu e a Divana, a gente, quanto já chama, a gente gosta de ser ousado. Eu acho que a gente precisa ter coragem de enfrentar e fazer. E a gente tem mostrando isso em todas as secretarias. E o nosso município Montado é um município que a gente precisa aquecer o comércio, a gente precisa fazer com que as pessoas comecem a conhecer o município de Montadas. E muitas vezes as pessoas começam a querer investir no município de Montadas. E uma das formas da gente trazer a pessoa para o município é através da

0: as festividades. O ano passado a gente teve algumas dificuldades, a gente teve a coragem, enfrentou, colocou, foi atrás de recursos do governo federal, estadual, né? A gente
1: teve pouco tempo para se planejar, né?
0: Teve pouco tempo para se planejar, e esse ano a gente planejou com antecedência, a gente vai ter o apoio do governo federal nas festividades, do governo do estado também nas festividades, e outros bancos parceiros, né, que também entram, né, que patrocinam esses tipos de festividade, que é a cultura do Nordeste, é nessa cultura, é onde a pessoa, nossos colegas que moram em cidades como Guarujá, São Paulo, Rio de Janeiro, na Bahia, enfim, eles tiram esse período para vir visitar suas famílias e eles mandavam muita mensagem, porque quando a gente chega em Montadas, não tem festividade no período que a gente vai visitar nossos parentes. E sempre era pós. E a gente teve a coragem de trazer para São João. A gente faz a nossa festividade pós-Areal. Areal faz antes, faz Santo Antônio. E antes de Pocinhos e Esperança. Puxinanã faz antes agora, sim, né? Que tá fazendo as prévias. Aí vem Areal e a gente ficou ali no meinho. E a gente pegou um período que vai ser 19, 20 e 21. Né? Então a gente estamos esperando aí só a finalização dos patrocínios, né, do governo federal.
1: Então a data já tem.
0: É, a data já posso divulgar, 19, 20 e 21.
1: Deixa eu colocar aqui de novo o momento. Então quer dizer que data já tem data marcada para o São João de Montadas.
0: São João de Montadas, pós o São João de Areal, né, o Santo Antônio, 19, 20 e 21, 19, sexta, 20, 20. Sábado e domingo.
1: 3 dias de festa.
0: 3 dias. A gente vem aí com uma programação, eu acho que vai agradar a todos os gostos, a toda a população.
1: Amém, coloca um forrozinho, né? Amém, pro povo entrar no clima.
0: E a gente vem aí, então, só aguardando, Thiago. Inclusive, sim, faço questão, a gente tá planejando aí um evento, já sinto-se convidado, sim, pra gente fazer um lançamentozinho, sim, com todo o pessoal da mídia, inclusive você está presente, pra gente poder fazer um anúncio da programação oficial, né? Com todas as dificuldades, mas aí, como eu digo, se a gente não planejar e fizer o recurso que a gente consegue para fazer a festividade através do Ministério do Turismo, ele não vai mandar para outra finalidade. Uhum. Né? O governo do estado também, que tem seu orçamento na secretaria, em termos de estrutura, que realmente no ano passado nos ajudou muito, esse ano com certeza vai também nos ajudar na estrutura, né, financiar, para que a gente possa executar lá na ponta.
1: Ô, Beto, tem muita gente nos ouvindo lá em Montadas, na região do Puxinanã, Montadas, Areal, Esperança, que a gente ali em Pocinhos, que inclusive a gente vai estar entrevistando, né, não, nos próximos dias, alguns autoridades lá de Pocinhos. Vamos fazer o seguinte, vamos deixar um desafio aqui para o Romero, para ver se ele, eu acho que ele não vai fazer essa desfeita com o povo de Montadas, tem muita gente ouvindo, né, lá em Montadas. Vamos fazer o seguinte, Romero, eu sei que são 3 dias de festa, eu sei que não, é claro, tem que ter aquele suspense, aquele suspense para as pessoas saberem a grade completa do São João. Mas vamos pelo menos uma atração, Romero, aqui para os ouvintes que estão tá lá em Montadas? Uma atração aleatória, não precisa ser a principal, não. Só para a gente dar um destaque aí.
0: Vamos lá, eu vou falar uma que foi anunciada essa semana, que ele esteve no programa de, sim, rádio e ele comunicou e falou que estaria montado em São João, né, que seria no dia 20, né, inclusive no sábado, no Vitor Santos.
1: Mas 20 já foi divulgado, ah, né? Né, Nomi? Não, 20 já foi divulgado, aí já tá a Paraíba sabendo.
0: Eita, vamos,
1: só mais uma, Romero, só mais uma.
0: Thiago, as demais, realmente a gente tá em fase, esperando a gente as confirmações dos apoios, pra que a gente, né, a gente conversa e vê a agenda deles e a gente deixa. Mas acredito que até a semana que vem,
1: sim,
0: até sexta-feira da próxima semana, a gente vai estar comunicando já 100% oficial, inclusive através, né, inclusive das suas redes sociais. Então, Thiago, me pegando aí agora, viu? Eu só não vou poder dizer porque realmente a gente está nessa esperando.
1: É uma grade, não é uma grade, é 3 dias. O Lindebeck manda um abraço também ao nosso amigo Ricardo da Galinha, né? Lá
0: de Montada. Ricardo da Galinha.
1: Toda vez que eu vou em Montada, Ricardo me dá uma galinha, viu?
0: Oi,
1: uma
0: tá
1: galinha
0: vendo?
1: Boa. Eu não posso deixar de falar.
0: Oi, pode não.
1: Valeu.
0: Mas Ricardo, aí eu acredito que a gente até a próxima semana a gente vai estar fechando, até porque a gente precisa fazer as divulgações para as pessoas se programar para ir para o município também, festa, né? As festividades. É pós, Areal faz 3 dias. Né, a gente, o Puxinanã fez agora recentemente. E depois os forrozeiros vão para Esperança e vão para Pocinhos, que quem faz, né, no São Pedro, né?
1: Sim.
0: Então estão em São João e São Pedro. Então a gente vai fazer 19, 20 e 21. Né, e no sábado já está anunciado aí que tem Vitor Santos. Mas eu acredito que tem outras atrações que a galera vai gostar também.
1: Muito bem. 2h43 agora, o nosso tempo já estourou. Agradecer a participação do nosso amigo Romero, da nossa vice Edivânia Porto, enfim, a todos os ouvintes. É, no início do programa a gente tivemos alguns probleminhas técnicos aqui, mas foi superado. Agradecer a todos pela audiência. E até sábado, se Deus quiser, né, meu amigo? Com muita informação, muita notícia aqui no nosso programa PB Debates. Fiquem todos com Deus.
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7: Não tem jeito, meu compadre. 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Ela vacilou comigo e nós estamos aí, né? 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
12: Isso mesmo, uma tarde abençoada para você, 15 horas e 32 minutos. Vamos embora com Parada Pop. De parada não tem nada. E hoje tem Gatinha Manhosa.
13: Fátima Andrade, vamos cantar comigo?
14: Simbora!
13: Simbora!
12: Duas músicas, Desafio Musical ou Valquíria Santos. 3201-8651, você escolhe agora, hoje, 9/5/2026. Sábado aí, né, de muita expectativa para amanhã, o Dia das Mães, e a gente vai ter um programa especial trazendo muitos brindes para vocês, viu? 400 em Pix, temos 2 abajus lindíssimos para fazer o sorteio amanhã no Brega Pop. São 15 horas e 32 minutos. Gerana Silva até as 18 horas na sua Pop Cariri. Estúdio novo, tá lindíssimo, viu? Estúdio caprichado, parabéns a Reni Cláudia. E aí, no comando da direção da rádio, né? Colocou aí pra frente. E aí, deve muito mais equipamentos, potência, frequência. Fique por dentro, que cada dia mais a Pop tá crescendo pra você. Vamos embora nessa tarde maravilhosa. Aumenta o volume,
8: hein? 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

bom demais as primeiras de hoje. Limão, como é a minha vida sem você? Curtiu também aí o sucesso? Italita, meu Xande, Melzinho, aqui na nossa programação, 15 horas e 40 minutos. Uma tarde abençoada para você que tá ligadinho com Parada Pop. De parada não tem nada. E lembrando para você que amanhã, no Brega Pop, das 8 até meio-dia aqui com a Gerana, o que é que vai acontecer? Teremos brindes para as mães, é verdade. R$300, tá certo? Aí o brinde do nosso amigo Cicinho Lima. Quando eu falei, ele disse, com certeza, Gerana, vou presentear aí suas mães do programa, né? Ele sempre muito solícito, sua esposa Gina também, gente finíssima. Então a gente vai sortear R$300 do Cicinho Lima. Você pode seguir ele, viu? Nas redes sociais. 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Mas falando em Cicinho, a gente vai tocar sua música agora. É sucesso, é o cantor forrozeiro das antigas, lá de João Pessoa, mas ele tá curtindo com a sua esposa, tá bom? A Samanta, o Ítalo, toda essa galera maravilhosa estão curtindo através do nosso site. Você pode curtir a Pop Cariri de outras cidades através do nosso link. Você coloca lá no Google 101.1 Rádio Pop Cariri de Campina Grande e aí você vai ficar por dentro. Então, se é sucesso, se tem música boa, qualidade, lançamento, a Pop Cariri traz pra você, em primeira mão, Amor Verdadeiro, com Cicinho Lima. Simbora!

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1: E aí, gostou? Linda música dele, Cicinho Lima, amor verdadeiro aqui na nossa programação. Você curtiu? Cicinho Lima, amor verdadeiro, é sucesso. A Pop Cariri toca com Gerando Silva. Daqui a pouquinho tem outra música, viu? Do Cicinho Lima com Saia Rodada pra você curtir na nossa programação. Participa no 32018651, escolhe hoje, no Desafio Musical. Quem você quer, Gatinha Manhosa ou Valquíria Santos? É só ligar. São 15 horas e 45 minutos. Tarde abençoada.
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3: Isso mesmo, de parada não tem nada. São 15h53. Uma tarde abençoada. Vamos embora falar com os ouvintes, os primeiros ouvintes de hoje, no 3201-8651. 3201-8651. Aumenta o volume que tem aqui participação. Alô, boa tarde.
4: Boa tarde, Gerana, muito boa tarde. Eu vou ficar com Gerana, gatinha manhosa. E se tu puder tocar, toca Eliane. Ih, rapaz, pode me torturar. Um beijo, um abraço, feliz Dia das Mães pra ti. E amanhã nós estaremos ligados.
3: Valeu, Valdecido 40, obrigada pelo carinho. 3201-8651, tá onda, hein? Quero mandar alô, abraços, fique à vontade.
5: Gerana, boa tarde, aqui é Maria
3: do Condomínio Rural. Maurília.
5: Tô passando para te desejar um feliz Dia das Mães, né? Especialmente para você e para todas as mamães do Brasil, né? Todas aquelas que são minha amiga, né? Se sinta abraçada por Deus e por mim. E temos um Dia das Mães bem abençoado para cada lar, cada família, né? E os filhos valorizem mais seus pais, reconheçam o que sua mãe tem feito, né? Porque nós damos vida para eles, né? E a gente é quem passa noite de sono, a gente é quem cuida, que se preocupa. Então, que cada filho pense melhor sobre sua mãe, sobre seus pais. Quem não tem pai, sua mãe. Quem mãe serve de pai e mãe, né? E que Deus abençoe todas. E eu gostaria de ouvir Samarica Parteira com Luiz Gonzaga, se for possível, viu, amor? Um cheiro, uma tarde abençoada, fica na paz.
3: Cheiro, amiga, pode sim. Deixa eu mandar um abraço para Zidoro, que tá curtindo a gente. Turma do Severino Cabral, obrigada pela audiência, obrigada pelo carinho, tá bom? Mandando um alô especial para o Ítalo, um abraço bem especial para toda essa turma, obrigada pelo carinho. Um abraço aí também para sua esposa Emily, tá bom? Cheiro para vocês, obrigada pelo carinho. São 15h55. Alô, boa tarde.
6: Boa tarde, locutora, top moral, nota mil, Gerana, moral, nota mil. Nesse áudio, queria desejar um feliz Dia das Mães para minha mãe, Dona Penha, para você, Gerana, para todas as mamães do meu Brasil, nota mil, as mamães ouvintes da Pop Cadê FM, e para minha mãe, Dona Penha, que eu a amo muito. E hoje eu queria ouvir Ângela Maria, a música Mamãe, Mamãe, Mamãe, e ofereço a todas as mamães do meu Brasil, nota mil. Daniel Moral 101.1, Bodó Congo 2026, a rádio todo mundo é pop.
3: Bom demais, deixa eu me mandar um abraço especial, tá bom? Para uma pessoa maravilhosa que eu gosto também, muito mesmo. Um alô especial aqui para minha amiga que está curtindo a nossa programação, curtindo, né? Um alô bem especial. Deixa eu só abrir aqui o zap dela para a gente bater aquele papo. E eu gosto de gravar e mandar para as pessoas, né? Porque é importante, às vezes a pessoa não está ouvindo. Itamar Nunes está curtindo a gente. Itamar que faz a técnica, né, do esporte lá de Márcio Rangel. Amanhã tem futebol aqui na sua rádio Pop Cariri. E para sua esposa, né? Desejar um feliz Dia das Mães. Valeu, Itamar. Um abração para você. Tudo de bom. Felicidade, saúde, paz, alegria. A neta que trabalhou comigo tá aniversariando hoje, né, neta? Parabéns, saúde, felicidade. Toda sorte do mundo para você, viu? Um abração especial. Que Deus ilumine a sua vida sempre. Valeu, neta. Parabéns. Tem mais participação. 3201-8651 nessa sua tarde de sábado. Só alegria, chovendo em Campina Grande. E a gente aquecendo com aquela seleção musical. Musical maravilhosa. Alô, boa tarde.
7: Gerana, boa tarde. Aqui é a Aurinete, aqui da Ramadinha, Morocongó. Quero Dia das Mães para você, para minha mãe, que é muito especial na minha vida, para eu mesmo, que eu sou mãe.
3: Parabéns.
7: E para todas as mães, eu queria pedir algo na Timóteo. Eu queria pedir algo na Timóteo para oferecer para você, para minha mãe, para todas as mães. Obrigada, Gerana, e uma boa tarde para você, e um bom final de semana, e um bom domingo e um sábado para você, Gerana.
3: Obrigada, amiga, cheiro para você. Hoje a gente não toca brega, brega só amanhã, tá bom? Mas aí tá dado seu recado. Alô, bom dia.
8: Boa tarde, Gerana.
3: Boa tarde,
8: passando
3: Maria.
8: Para desejar um bom sábado.
3: Obrigada.
8: Uma boa programação. Por que não? Feliz Dia das Mães.
3: Verdade.
8: Eu sei que você é mamãe já.
3: Com certeza.
8: Deus abençoe, Deus lhe dê um bom trabalho nessa linda programação top.
3: Obrigada, amiga.
8: E top. Maria do Monte Santo, sempre na escuta, não perco nenhum flash dessa programação top e pop.
3: Obrigada, Maria. Cheiro para você. Obrigada pela audiência, obrigada pelo carinho. Toda essa galera maravilhosa. Deixa eu mandar um abraço bem especial, tá bom? Deixa eu salvar aqui também. Eu gosto de estar salvando todo mundo. Deixa eu mandar aqui os parabéns do Dia das Mães, tá bom? Para minha cunhada Tatiane, né? Que é a mãe do meu sobrinho Henry. Então, feliz Dia das Mães, saúde, paz, sabedoria. Para sua mãe também, Dona Terezinha, que é lá de São José dos Cordeiros, né? Que Deus abençoe com muita saúde, né? O importante é saúde, sabedoria, discernimento, que é tudo para nossa vida. Então, felicidade, saúde, paz e alegria. Bom demais. Tem aqui, ó. Boa tarde, Gerana. Vá a mensagem aí do meu amigo, que hoje ele quer ouvir, Roberto Carlos. Carta de amor. Oferece para a locutora querida. Valeu, Elza. Valeu, Abraão. Um abraço para vocês. Obrigada pela audiência. Obrigada pelo carinho. E vamos embora. Foi pedido Luiz Gonzaga. A gente toca agora.
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Partiu o fumo, dona Juvita. 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
1: É!
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0: Aí, sucesso, Daniel Medo, Dois Corações Sinais, curtiu também, Calcinha Preta Tortura, curtiu aqui, Meu Coração, aliás, Luiz Gonzaga, Samarica e também Eliane, Pode Me Torturar, vamos com mais participações no 3201865, sabadaço, né, amanhã, domingão, dia aí das mães e a gente tá aquela expectativa, já comprou o presente, não comprou? E aí, você tem mãe, é igual a Gerana também não tem, mas a gente tem boas lembranças, né, de tudo que fizemos pelas nossas mães e para você que é mãe, que você possa receber não só o presente, mas o amor sincero do seu filho e as bênçãos, né, que ele seja uma pessoa digna, que ele seja uma pessoa honesta, porque a gente sabe, no mundo de hoje, a gente ensina e o mundo desfaz, mas que as bênçãos de Deus caiam sobre seus filhos, que é o maior presente que uma mãe pode ter, tá bom? Vamos lá com mais ouvinte nessa tarde maravilhosa, Socorro Borges diz, boa tarde, Gerana, já estou aqui na sintonia da melhor da cidade, uma tarde abençoada para todos, valeu, Socorro, cheirão para você, boa tarde, Gerana, na audiência, em Boa Vista, Totão Fernandes e a esposa Fátima Paulino, uma excelente tarde para vocês, obrigada pelo carinho, obrigada pela audiência, sempre curtindo a nossa programação, valeu mesmo, obrigada mesmo, vamos embora curtir mais sucesso, você que tá ligadinho com a nossa programação já sabe, né, já sabe das novidades, já sabe aí dos babados, amanhã domingão, logo cedinho, você tem às 6h30 aí o nosso amigo Domingo Pop com Chico da Brasília Amarela e também Nelson Andrade na técnica. Em seguida, às 8 horas, vem Gerana com o sucesso do Brega Pop. E amanhã a gente tem muitos brindes para sortear, né? Teremos R$300, 3 pixies, tá certo aí, do nosso Cicinho Lima, cantor, forrozeiro, uma pessoa maravilhosa, tá curtindo a gente através das redes sociais, sua esposa Gina também. E falando em Cicinho Lima, a gente vai tocar agora a música dele, Meu Coração Virou Vagabundo, com a participação aí de Saia Rodada, Raí de Saia Rodada. Então vamos curtir, se é sucesso a gente toca. Valendo dois abajus lindo também. Amanhã teremos um programa da Silvana, tá certo? Silvana Arte Variedades. Então fica ligado com a Gerana, porque até as 18 horas, se é sucesso, a gente toca. Vamos embora! Curtimos agora pra você.
1: Cicinho Lima.

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1: E sucesso, Joelma, Clube do Amor, são 16 horas e 27 minutos, 32018651. Fala pra Gerana, quem você quer hoje no Desafio Musical? A partir das 10 para as 17 horas, 5 horas, a gente tem Valquíria Santos, ou você vai curtir o sucesso de hoje, quem você quer? Valquíria Santos, a outra atração, acho que eu esqueci, viu? Mas sem nada não, a galera tá em casa já sabe. Boa tarde, Gerana. Feliz Dia das Mães para você. Ela volta em Valquíria Santos. A Jeane, lá do Bodocongó. Minha amiga Lúcia já chegou por aqui. Boa tarde, Lúcia.
2: Bom dia para você, Romildo.
1: Ah, então é isso aqui. Boa tarde, Gerana. Sou a Lúcia Fernandes, de Bodocongó. Estou curtindo o programa desde o início, aí, já na grade, na expectativa para amanhã, o Brega Pop. Valeu, Lúcia. Ela que divulga sempre a gente, né? Obrigada pelo carinho mesmo a você. Aumenta o volume, porque aqui você tem carta branca.

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1: É isso mesmo, vamos juntinhos até as 18 horas. Diga sim pra mim, agora tem desejo de menina. Participa 3201-8651.

Sim, pra você é lógico, 16 horas e 35 minutos, Parada Pop até as 18 horas com Gerana, lembrando pra você que amanhã, domingo, dia das mães, você vai homenagear a sua mãe, você vai homenagear a sua esposa, aproveita o momento que é extra, né? Mãe que cria, mãe que cuida, mãe tia, mãe que adota, mãe que gera, mãe que acolhe, né? A palavra mãe é tão pequena, mas tem um significado tão grande, transmite segurança, transmite luz, luz e muito amor. Para você que tá ligadinho no 3201865, no nosso WhatsApp, tá nossa amiga Emily, seu esposo Ítalo, tá curtindo a gente, né? Curtindo a nossa programação aí no seu carro. Grande Ítalo, bastante conhecido, o bairro, falta mandar o bairro, viu, amiga? Que ele tem lá uma sorveteria, tem lá, ele também tem um local muito especial, com piscina para aniversário tudo, né? Ítalo, gente finíssima, curtindo a nossa programação lá no Distrito Industrial, não é isso? Ela pediu sucesso Diária Tchê, de janeiro a janeiro. Essa música é linda, né? E ela que tá fazendo muito sucesso. Deixa eu mandar um abraço especial também pra Edmilson, né? Edmilson, tá curtindo a gente, sua esposa também. Obrigada pelo carinho, obrigada pela audiência. Toda essa galerinha massa que sempre curte a nossa programação. Então, pra você que tá ligadinho, vai curtir agora o sucesso de Eclipse Total. Em seguida tem Arati. Tá bom, Emily? Um abraço pra você. Valeu, Ítalo. Gente finíssima aí, um abração pra vocês. Obrigada pelo carinho. Toda turma do Distrito Industrial. Aumenta o volume. Se é sucesso, a gente toca.

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E nesse clima você vai curtir agora Valquíria Santos ao vivo pra você logo em seguida, às 5 horas. A gente começa aquela seleção mais relax pra mexer com o coração. Sai daí não!

0: Estamos online para sua participação. 3201-8651. 101 Cariri FM.
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0: Pois é, nesse clima ganhou Valquíria Santos. Eu vou intervalo, volto já trazendo pra você aquela seleção maravilhosa. Sai daí não.
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0: Pois é, de parada, agora apenas uma seleção musical mais relax para você nessa tarde maravilhosa. Aumenta o volume, porque esse é sucesso. A gente toca até as 18 horas sem Gerana
1: parada
0: Silva.
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0: Pois é, muitas vezes a gente troca o certo pelo duvidoso, o certo por momentos, e aí a vida passa e muitas vezes você não pode corrigir nem correr atrás. Diz sim um péssimo negócio, que você faça um ótimo negócio. Coloca sua cabeça no lugar, porque aventuras vão e vêm. Mas uma coisa certa é certa para a vida toda. Também curtiu Raça Negra, participação do Tiaguinho, Cheia de Manias. Vamos com mais participações no 3201-8651. Alô, boa tarde. A Socorro está curtindo a gente. Socorro Alves, né? Boa tarde. Vamos embora.
1: Boa. Desculpa. Boa tarde, povo caririmo. Boa tarde, Gerana. Você é grande demais. Você é... É um amor de gente. Feliz dia das mães, porque seu Romeu já está ligando para você, Gerana. Para todas as mães do Brasil e do mundo, apesar de eu não ter a minha mais. A minha.
0: Eu também não.
1: Era uma grande mulher. Gostava muito, logo que eu sou mais velho. Gerana, amanhã, se Deus quiser, primeiramente, mas você viva, espero que sim, e minha família aqui. Estarei ligando para você novamente, naquele horário, né?
0: De se 9 Deus quiser, seu Romeu.
1: Porque você é show, Fernando. Todo mundo lhe admira, não sou eu, não sou não.
0: Obrigada.
1: Você tem gabarito para falar em qualquer emissora de rádio do Brasil e do mundo. E de preferência na televisão. Aquele abraço.
0: Não
1: até
0: gosto
1: amanhã.
0: De TV. Um abraço, obrigada pelo carinho. Boa tarde, Gerana, amiga. Estou na escuta. Tenho uma linda, abençoada tarde para você, ligadinha na líder de audiência nesse horário. Um abraço, Merilândia Andrade do Catolé. Cheiro para você. China Almeida também. Da UFCG tá ligadinho com a gente. Obrigada pela audiência. A Cidália também tá por aqui, né, Cidália? Boa tarde. Joselito Silva.
2: Boa tarde, senhora Jeane. Boa tarde, Joselito. Você não tava sábado e domingo, não foi?
0: Verdade.
2: É Joselito aqui da Ramadinha 2.

0: A Sadi tava sábado e domingo, né?
1: Foi, porque a rádio tava nas mudanças.
0: É, mudaram aí, foi?
1: Foi, deixou tudo.
0: Ficou bonito agora.
1: Venha mesmo.
0: Aí. Parabéns pra senhora, que é amanhã dia de mãe.
1: Verdade.
0: Amanhã eu não vou poder ligar pra senhora, não, porque eu tô. Porque eu não tenho mais mãe, aí eu não tenho a oferecer, não. Só ofereço pra senhora mesmo e minhas amigas. Mande da mãe. Aí, talvez nem ligue pra senhora amanhã, tu liga já hoje.
1: Já está com Deus, ela quer que você seja feliz, né? Vamos embora curtir sucesso? Noda de Caju, Pétalas e Neon, nessa tarde maravilhosa. Aumenta o volume. Se é sucesso, toca aqui, tocando seu coração com as melhores na Pop.

0: Um abraço pra Beta, seu esposo, lá em Boa Vista, curtindo a gente. A Amélia também, obrigada pelo carinho, essa turma maravilhosa. Turma de Boa Vista, Leleu, um abraço bem especial. Emília, obrigada pelo carinho. Tem mais sucesso agora, tem Paula Fernandes. Meu eu em você.
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0: Em sucesso, Shania Twain, From This Moment. Agora você vai curtir Every Single Day aqui pra você na nossa programação.
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0: música Vanessa Williams, Save the Best for Last. Traduzindo, deixe o melhor para depois. Sempre bom, né? Aquele momento especial ser guardado, ser o momento aquele que fica na memória. E aí, você tem algum momento que você deixou para depois? Vamos embora. O que tem que fazer hoje, não deixe para amanhã. É, Gerana, você é uma pessoa alegre, extrovertida, de boas reflexões, de uma voz, etc. Obrigada, Mirilândia Andrade, obrigada pelo carinho. Feliz Dia das Mães para você. Vou tocar Zezé de Camargo e Luciano, Flores em Vida, que ela adora. É uma mãe excelente. Nossa mãe também aqui, maravilhosa, boleira de mão cheia. Ivonete Dias, feliz Dia das Mães para você, para Jamile. Boa tarde.
1: Que bom você estar hoje, né? Feliz Dia das Mães para você, antecipado. Que se amanhã eu for sair para almoçar fora, eu não sei se vai dar para me ligar para você. Mas eu vou, logo cedo, eu vou botar na rádio, viu? Tá disso. Antes de eu sair, eu ligo para você. Feliz Dia das Mães, meu amor. Você é uma mãe maravilhosa. Que Jesus lhe abençoe, minha linda. Lhe proteja, lhe dependa de tudo quanto for ruim. Que você consiga todos os seus objetivos. Tchau, fica com Deus. Papai do céu te ama.
0: Obrigada, Ivonete. Para você também. Faço minhas suas palavras, viu? A Cidália, que é uma pessoa maravilhosa. A Edmilson está curtindo a gente, obrigada pelo carinho, obrigada pela audiência.
2: Boa tarde, Gerana. Passando para desejar a você um feliz Dia das Mães. E a todas as mães da sua família também, né? Que Jesus derrame chuvas de bênção nas nossas vidas. Que eu também sou mãe, né? E para minhas duas filhas, minhas noras. E para todas as mães do mundo inteiro. Para as mães também aqui de São José da Mata. Que Jesus nos abençoe e o Espírito Santo nos ilumine. Com sabedoria e fé, para que a gente possa tocar as nossas vidas com mais leveza, né? Que Deus nos abençoe sempre e que o Dia das Mães é todos os dias, né? Mas a gente tem um dia especial para se comemorar.
0: É verdade.
2: Que Jesus nos abençoe. Um abraço e
0: obrigada.
2: Uma ótima semana.
0: Valeu, Beta. Obrigada pelo carinho, sua esposa em São José da Mata. Obrigada pela audiência. É verdade, né? Mãe é para toda a vida. Mesmo que ela parta, né? Vá morar com Deus, a gente fica com as lembranças boas. A gente fica também, principalmente, né? Com aquela... As palavras, né, que as mães sempre deixam para os seus filhos, seguir adiante, ser honesto, justo. E eu acho que é isso aí que vai deixar sua mãe viva dentro de você. A gente não deve recordar o Dia das Mães com muita dor. Não, de forma alguma. A gente tem que recordar que ela viveu o tempo que Deus quis. A gente nasce e Deus já programou o dia da nossa partida. Então, às vezes acontecem ocasiões, momentos que a gente diz, não, por quê? Porque aconteceu isso? A morte

qualquer desculpa, mas Deus sabe todas as coisas, né? Ele é o dono do ouro, da prata, do universo. E que você que está sozinho, assim igual a Gerana, não tem a mãe para abraçar, para beijar, você simplesmente faça com vida tudo o que você puder fazer, porque depois vai ficar só as lembranças e flores em vida, viu?

0: Às vezes o medo impede de ser feliz, né? Então que você possa perder esse medo de enfrentar a vida, as dificuldades, os relacionamentos. Se você é feliz, então vá em busca daquilo que você mais almeja. Agora, se não tiver retorno, bola pra frente. Vamos embora curtir mais sucesso? Depois do Prazer com Alexandre Pires. Essa é linda.
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0: O que o corpo faz?
2: Lindos demais.

depois do prazer, aí vem a saudade, vem o sentimento, o prazer passa. São 5 minutos, 10 minutos. Agora o amor é pra vida toda. Pois é, gente, vou ficando por aqui. A gente se reencontra amanhã, se Deus quiser, a partir das 8 horas, com mais um Brega Pop, trazendo 400 em Pix, 2 abajus lindos para sortear para você, de Silvana, Arte Variedades. E os Pix 300 foi de Cicinho Lima, o cantor Cicinho Lima, e 100 reais da Luna. Luna, agora esqueci, viu? Lá da Cachaça do Brejo pra vocês. Beijos. Obrigada. As últimas já serão.

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0: 17h50.
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20: Oi, boa noite, tudo bem com você? Vamos juntos? Vai começar a partir de agora. Aliás, já começou, né? A gente já tá aqui falando. Já começou o nosso Flashdance 101, o nosso encontro de todo sábado à noite, onde a gente coloca você pra dançar com as melhores canções e as mais balançantes canções dos anos 70, 80, 90 e 2000. Hoje, junto comigo, tá ele, o DJ Léo, o Dr. House, tá aqui junto com a gente, e a gente vai colocar você pra dançar com muita música dançante, com muita música balançante. E pra começar, hein, DJ Léo, o que é que tem por aqui? Opa, Eurodance, eita, é bom demais. Fez muito sucesso nos anos 90. Pois é, vindo ou vinda lá da Europa. E é claro que tomou conta de todo mundo e das melhores danceterias do mundo. E não vai ser diferente na nossa danceteria aqui no Flashdance 101. E pra começar, tem Elis W, muito bom. Part-Time Lover, eita, essa é boa demais. A gente dança até sem querer. DJ Léo, as picapes digitais da nossa Pop Cariri 101.1 FM são todas suas.
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Eita, muito legal, muito dançante. A gente colocou você pra dançar com muita Eurodance dos anos 90. Oh, legal, né? Foi uma década maravilhosa pra Dance Music. E a gente tocou pra você AB Logic com Real World. Também teve Hit and Run com Jumping 984. Também MC Sir and the Real McCoy. Automatic Lover também rolou. Muita Eurodance dos anos 90 com Coro com For Your Love. Stefano Seix com a voz da Thalissa, I Brighter Day. Também a gente tocou Never Gonna Lose Your Love com Egma. Também Culture Beat pintou por aqui com Mr. Van. Essa tocou demais. E o Master Boy também, claro, não podia faltar, com Everybody Needs Somebody. Também tocamos Superfly com Is It Lover. Também tocamos Space Tribal com Better Be Alright. Isso fez, eita, essa é clássica, Don't Cry Tonight, muito boa, né? Também tocamos Cybernetica com I Wanna Be With You. Também tocamos lá no comecinho BG, The Prince of Rap, com Can We Get Up? Get Up. Também tocamos Take Away the Color com Ace Missy. E lá no comecinho, eles, W, que vez por outra tá aqui no Brasil, também fazendo muitos shows. Part-Time Lover, muito legal, né? Pois é, é apenas o começo, estamos apenas começando, calma. Isso é apenas o primeiro set, o primeiro módulo, o primeiro bloco do Flashdance 101. Você que está agora na sua casa, você que está agora no seu trabalho, afinal de contas, tem gente que trabalha também no sábado à noite, que é? Afinal de contas, Campina Grande não pode parar, Paraíba não pode parar, o mundo não pode parar, e tem gente que está trabalhando no sabadão à noite, como a gente aqui, prestando esse serviço de diversão e entretenimento para você, na nossa Pop Cariri 101.1 FM. E também, o nosso abraço e o nosso agradecimento para você que vai nos levando agora, no seu carro. Eita, muito obrigado pela carona, pelas ruas, pelas avenidas da nossa querida, amada e bem cuidada Campina Grande, ou então pelas estradas da Paraíba ou pelas rodovias de todo o Brasil. Então, vamos continuar junto com a gente? Bora lá? Então, aguenta aí, a gente vai só tomar uma aguinha e daqui a pouquinho tá chegando o segundo set, o segundo módulo, o segundo bloco do Flashdance 101. Aguenta aí que é coisa rápida.

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